0: autora, o conteúdo extrapola os limites da crítica política admissível e constrói uma narrativa sem indicação de dado concreto, investigação formal ou imputação jurídica. Em outra decisão liminar concedida pelo vice-presidente do TSE, ministro André Mendonça, foi determinada a remoção de vídeo publicado nas redes sociais que associava o Partido dos Trabalhadores ao financiamento de campanhas eleitorais por organizações criminosas. O ministro entendeu que a publicação extrapola os limites da crítica política ao atribuir suspeita ao partido sem demonstração mínima de veracidade. Em ambos os casos, as decisões liminares determinaram a remoção das publicações em até 24 horas, sob pena de multa diária. O plenário do TSE ainda vai analisar os casos.
1: Levantamento do Tribunal Superior do Trabalho aponta que motoristas por aplicativo têm risco maior de se endividarem.
2: O que influencia isso são os custos e riscos com a atividade, além das condições de trabalho. Rossini Gomes.
3: O levantamento concluiu que o motorista tem um custo mensal que gira em torno de R$5.600. Para superar esse valor e ter lucro, é preciso trabalhar por no mínimo 8 horas diárias durante 22 dias sob uma condição instável de trabalho. Como o modelo não garante previsão, folga remunerada nem assistência médica, as chances de endividamento aumentam. Segundo o estudo, é possível pegar dinheiro emprestado direto com as plataformas de transporte. E para pagar, os valores são descontados do pagamento recebido pelas corridas.
1: Pessoa relativamente incapaz pode ser sócia em holding familiar, que é um tipo de empresa criada para administrar o patrimônio de uma família, facilitando a gestão e o planejamento sucessório.
2: Essa decisão é do STJ. Fátima Uchoa.
4: Uma mulher curadora do esposo relativamente incapaz ajuizou ação para criar uma sociedade limitada do tipo holding familiar, tendo como sócios ela e o marido, casados em comunhão parcial de bens, cada um titular de 50% das cotas. As instâncias ordinárias julgaram a ação improcedente. No STJ, a terceira turma deu provimento ao recurso especial da mulher. Para a relatora ministra Nancy Andrighi, o incapaz não pode ser impedido de participar de sociedade, pois há previsão expressa no Código Civil que admite isso em contratos sociais.
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1: Uma boa noite.
2: E até amanhã.

0: sou Paula Groba.
1: E eu sou Humberto Pinheiro.
0: E estes são os destaques de hoje do Jornal do Senado, que começa agora.
1: Congresso vai analisar socorro de 8 bilhões para companhias aéreas.
0: Cota do Senado para vítimas de violência doméstica completa 10 anos e inspira lei federal.
1: Projetos e análise no Senado podem fortalecer combate ao crime organizado.
0: Boa noite.
1: Boa noite.
0: O Congresso vai analisar uma medida provisória que pretende evitar cortes de voos e o fechamento de rotas aéreas no país.
1: O texto prevê um aporte de 8 bilhões de reais para as empresas do setor afetadas pela alta do preço do querosene de aviação. Mais informações com a repórter Marcela Cunha.
2: Segundo o governo, o objetivo é amenizar os impactos da guerra no Oriente Médio sobre o setor, principalmente por causa da alta do querosene de aviação. As companhias aéreas alegam que tiveram uma elevação rápida dos custos, provocada pelo aumento de 70% no preço do combustível. O socorro financeiro busca dar fôlego às empresas para evitar cortes de voo e a descontinuidade de rotas, mas não significa redução automática no preço das passagens. Para o senador Marcos Rogério, do PL de Rondônia, a baixa concorrência no setor aéreo aumenta o risco de prejuízo aos passageiros.
3: Nós estamos vivendo no Brasil hoje quase que um monopólio do sistema de aviação nacional. Nós temos três companhias que se comunicam, que interagem e que têm parcerias, inclusive econômicas, e há, inclusive, movimentos de fusão que

0: torna esse ambiente ainda mais monopolizado.
1: Os créditos extraordinários não entram no cálculo da meta fiscal, mas aumentam o endividamento público. As empresas que acessarem a linha de crédito terão que devolver os recursos com juros. Segundo regulamentação do Conselho Monetário Nacional, a taxa será de 4% ao ano, com prazo de pagamento de até 5 anos. A medida provisória já está em vigor, mas ainda precisa ser aprovada pelo Congresso Nacional. O texto foi encaminhado à Comissão Mista de Orçamento e, se aprovado, ainda precisa passar pelos plenários da Câmara dos Deputados e do Senado. O prazo de deliberação vai até 31 de agosto.
2: E o presidente do Senado, Davi Alcolumbre, prorrogou por mais 60 dias a validade de 6 medidas provisórias. Entre elas está a que criou o novo Desenrola Brasil, programa do governo federal voltado à renegociação de dívidas. Pelo texto, pessoas com renda mensal de até R$8.105 podem refinanciar dívidas de até R$15.000 por banco. A proposta também traz regras específicas para beneficiar pequenas e microempresas, além de contemplar estudantes com débitos do FIES, o Fundo de Financiamento Estudantil.
3: As outras medidas prorrogadas são propostas que destinam recursos para a renovação da frota de caminhões, ônibus e micro-ônibus, ampliam as garantias de acesso ao crédito, reforçam o Fundo de Garantia à Exportação, subsidiam a importação de gás de cozinha para conter a alta dos preços e liberam R$305 milhões para ações emergenciais de proteção e defesa civil em diferentes regiões do país. A prorrogação garante que as regras continuem em vigor enquanto os textos são analisados por deputados e senadores. As medidas provisórias entram imediatamente em vigor, mas precisam ser analisadas pelo Congresso Nacional antes de perder a vigência.
2: Pichações e atos de vandalismo que danificam prédios, monumentos e outros bens públicos ou privados poderão receber punições mais severas.
3: Um projeto apresentado no Senado propõe o aumento das penas para esses crimes, com o objetivo de reforçar a proteção do patrimônio em todo o país. O repórter Pedro Pincer tem mais informações.
4: A atual legislação prevê detenção de 3 meses a 1 ano e multa para pichação. Pelo projeto, ficaria entre 2 a 5 anos, além da multa. Se o ato afetar monumento ou edificação tombada, a pena atual de 6 meses a 1 ano iria para 3 a 6 anos. Mantendo a multa. Para o autor do projeto, senador Hermes Klan, do PL de Santa Catarina, a legislação praticada não tem sido suficiente para enfrentar um problema que afeta cidades de todo o país e gera custos significativos para a população.
5: O que está em discussão é o modelo de cidade que queremos deixar para as nossas próximas gerações. Queremos cidades limpas ou cidades degradadas? Queremos patrimônio preservado ou patrimônio vandalizado? Eu não tenho dúvida da resposta. E acredito que a imensa maioria dos brasileiros também não.
4: Pelo projeto, quem financiar ou promover a pichação também passará a ser punido com prisão de 3 a 6 anos e multa. A proposta ainda prevê que os autores sejam obrigados a reparar os prejuízos causados.
2: E o Senado poderá retomar a análise de propostas voltadas ao combate ao crime organizado e à sua influência sobre agentes e estruturas do poder público.
3: São projetos que integravam o relatório final da CPI do crime organizado. A reportagem é de Alexandre Campos.
6: Uma das propostas do senador Alessandro Vieira, do MDB de Sergipe, prevê o monitoramento contínuo e aprofundado de relações econômico-financeiras de pessoas expostas politicamente, com o objetivo de combater a corrupção, a lavagem de dinheiro e outros ilícitos econômicos. Serão submetidos a esse regime detentores de mandatos eletivos nos poderes executivo e legislativo da União, ministros de Estado, integrantes de tribunais superiores, presidentes de partidos políticos, entre outras autoridades estaduais e municipais. O senador ainda propôs sindicâncias patrimoniais aleatórias de agentes públicos para detectar enriquecimento ilícito ou prevenir a prática de crimes.
7: São projetos importantes para que a gente possa avançar no combate ao crime organizado, especialmente na questão da lavagem de dinheiro e na recuperação de ativos. São caminhos importantes, a gente tem identificado isso desde o momento da tramitação do PL antifacção e também da CPI do crime organizado.
6: Para fortalecer o trabalho de comissões parlamentares de inquérito, o senador defende o prazo de 5 dias para que as autoridades policiais e judiciárias atendam à requisição do colegiado de compartilhamento de provas.
2: O Senado vai analisar um projeto aprovado pela Câmara que garante atestado ao trabalhador que precisa acompanhar filho doente. A proposta vale para responsáveis por crianças menores de

0: 12 anos e prevê licença de até 14 dias quando não houver outra forma de conciliar o trabalho com o cuidado.
1: No Senado, um projeto semelhante já está em análise na Comissão de Assuntos Sociais. Repórter Henrique Nascimento.
2: O projeto aprovado na Câmara prevê que o atestado informe o período de repouso da criança e a necessidade de acompanhamento direto. Sempre que possível, o trabalho poderá ser cumprido por teletrabalho, compensação de jornada ou outra forma prevista em lei ou acordo coletivo, como explica a advogada trabalhista Elaine Ruman.
3: O projeto prevê emissão de atestado para acompanhante, ausência justificada no trabalho, proteção ao vínculo empregatício, mais segurança jurídica para as famílias, respeito ao direito da criança de receber cuidados.
2: No Senado, já está em discussão uma proposta semelhante do senador veneziano Vital do Rego, do MDB da Paraíba. O texto permite o abono de faltas de pais e mães que acompanham filhos com patologias graves ou hospitalizados. Quando a proposta passou pela Comissão de Direitos Humanos, o senador Flávio Arns, do PSB do Paraná, defendeu a medida.
4: Não é razoável esperar que o trabalhador continue a trabalhar normalmente caso tenha algum ente querido gravemente enfermo ou hospitalizado. Tal expectativa chega a ser desumana.
2: O projeto está agora na Comissão de Assuntos Sociais.
0: E o Senado celebra 10 anos de uma iniciativa que ajuda mulheres vítimas de violência doméstica a reconstruírem suas vidas por meio do trabalho.
1: Nos contratos de terceirizadas do Senado, 2% das vagas são reservadas para essas trabalhadoras. Repórter Patrícia Oliveira.
5: Desde 2016, contratos terceirizados com 50 ou mais vagas no Senado reservam 2% dos postos para mulheres em situação de vulnerabilidade causada por violência familiar. A seleção das candidatas é feita em parceria com a Secretaria da Mulher do Distrito Federal, que identifica e encaminha mulheres aptas a ocupar essas vagas. Atualmente, 44 trabalhadoras do Senado foram contratadas por meio da cota. A terceirizada Jaqueline Couto Alves é uma delas.
6: Eu passei até uma independência financeira e me livrei do ciclo de violência doméstica. É a libertação da mulher. E além de ser acolhida, tem a questão da proteção aqui dentro. Esse projeto que o Senado criou foi uma coisa maravilhosa.
5: Em 2023, a iniciativa do Senado inspirou a legislação federal, que passou a prever a reserva de 8% das vagas em contratos da administração pública para mulheres vítimas de violência doméstica.
1: Edição de Paula Groba e trabalhos técnicos de João Lira, o Jornal do Senado fica por aqui. Acompanhe agora as notícias da Câmara dos Deputados. Boa noite.
0: Boa noite e até amanhã.

0: serviço voluntário.
1: Prevenção obrigatória da trombose em hospitais vai à sanção presidencial.
0: Deputados aprovam exigência de qualidade para registro de medicamento.
1: Boa noite. Câmara aprova regras mais rígidas para registro de medicamentos. A repórter Sofia Peçanha tem mais detalhes sobre a proposta, que já foi aprovada também no Senado e segue para a sanção presidencial.
2: A Comissão de Constituição e Justiça da Câmara dos Deputados aprovou o projeto que altera regras para o registro de medicamentos no país. O texto já foi aprovado pelo Senado e altera a Lei de Vigilância Sanitária sobre Produtos Farmacêuticos. A proposta altera a legislação para exigir que todo medicamento e insumo farmacêutico, nacional ou importado, comprove que foi produzido seguindo as regras das boas práticas de fabricação, que são um conjunto de normas que garantem padrões de qualidade, segurança e controle na produção de medicamentos, e são fiscalizadas pela Anvisa, a Agência Nacional de Vigilância Sanitária. Atualmente, no caso de medicamentos importados, prioriza-se principalmente a comprovação de que o medicamento já é registrado no país de origem. Com a mudança, o foco passa a ser a qualidade do processo de fabricação, tanto para produtos nacionais quanto estrangeiros. A relatora na Comissão de Constituição e Justiça, a deputada Laura Carneiro, do PSD do Rio de Janeiro, destacou que a medida reforça a segurança dos pacientes.
3: Seja esse produto nacional ou estrangeiro, para uso da população, ele tenha um certificado de boas práticas, o que é ótimo, porque a gente está tratando de medicamentos, portanto a gente está tratando de saúde, a gente está tratando de vida.
2: Segundo o parecer aprovado na Comissão de Saúde,

0: A regra atual pode dificultar a entrada de novos medicamentos no mercado brasileiro, especialmente quando a produção ocorre em parceria com empresas no exterior. O relator na comissão, o deputado Júnior Mano, do PSB do Ceará, apesar de recomendar a aprovação da proposta, alertou para esse risco em seu parecer. Lido pela deputada Adriana Ventura, do Novo de São Paulo.
1: Aliás, essa é uma barreira que pode impedir que produtos regulares e de efeito comprovado circulem no mercado nacional, prejudicando pacientes e a própria cadeia de comercialização.
0: O projeto pretende fortalecer o sistema de vigilância sanitária no Brasil, coordenado pela Anvisa, e busca garantir a qualidade dos medicamentos sem criar barreiras desnecessárias para o setor. Da Rádio Câmara de Brasília, Sofia Peçanha.
2: Saúde. Os deputados aprovaram a prevenção obrigatória à trombose em hospitais com internação. Depois de aprovado pelo Senado e pela Câmara, o texto aguarda sanção presidencial, como informa a repórter Daniele Lessa.
3: A Comissão de Constituição e Justiça da Câmara dos Deputados aprovou o projeto que torna obrigatória a adoção de medidas de prevenção ao tromboembolismo venoso em hospitais públicos e privados e em unidades de saúde com internação. Pelo projeto, hospitais deverão manter uma estrutura voltada à prevenção da doença. O tromboembolismo venoso acontece quando um coágulo se forma nas veias e se desloca, fazendo obstruções que podem causar a morte. O relator da proposta, deputado Hildo Rocha, do MDB do Maranhão, recomendou a aprovação do projeto com uma mudança de redação. Em vez de estabelecer a criação de uma comissão, como no texto aprovado pelo Senado, o projeto passa a usar o termo estrutura para dar mais flexibilidade às unidades de saúde. Segundo o relator, a proposta pode ajudar a reduzir complicações durante internações hospitalares, especialmente em tratamentos mais complexos.
4: Formar o protocolo para evitar esse tipo de doença, que é uma consequência de um tratamento. Todo tratamento que é feito nos grandes hospitais do Brasil, de combate ao câncer, ele já tem. Os nossos hospitais públicos não existe.
3: O projeto que obriga hospitais a adotarem medidas de prevenção ao tromboembolismo venoso já foi aprovado pelo Senado e Câmara. Da Rádio Câmara de Brasília, Daniele Lessa.
2: Direitos Humanos.
5: A Câmara dos Deputados aprovou uma proposta que incentiva a participação de jovens em serviço voluntário. A repórter Paula Bittar acompanhou a votação.
6: Uma proposta aprovada pela Câmara busca incentivar a participação de jovens em serviço voluntário voltado ao amparo de idosos, pessoas com deficiência e crianças. De acordo com o texto aprovado, os programas de amparo voltados para crianças e adolescentes, para moradores de rua, para idosos e pessoas com deficiência poderão contar com serviço voluntário de jovens entre 15 e 29 anos. Os jovens que precisarem terão acesso a um serviço de acolhimento durante o voluntariado, conforme regulamentação futura. Mas a participação em serviço voluntário não pode ser colocada como condição para esse acolhimento. A relatora na Comissão de Constituição e Justiça, deputada Laura Carneiro, do PSD do Rio de Janeiro, comentou a importância da proposta.
7: É uma tentativa de unir jovens com pessoas idosas e com pessoas com deficiência. Então, esse jovem, né, que está no serviço voluntário, vai ser habilitado para trabalhar nos abrigos, enfim, nas áreas de recebimento, que são de acolhimento, tanto de pessoas com deficiência como de idosos.
6: O projeto, que busca incentivar a participação de jovens em serviço voluntário voltado ao amparo de idosos, pessoas com deficiência e crianças, vai ser analisado agora pelo Senado. Da Rádio Câmara de Brasília, Paula Bittar.
2: Educação.
8: Avança na Câmara projeto que garante o uso gratuito de espaços das universidades por estudantes e funcionários. A repórter Júlia Lopes tem mais informações sobre a proposta.
9: A Comissão de Educação da Câmara dos Deputados aprovou o projeto de origem do Senado que autoriza universidades federais a cederem espaços de forma gratuita para associações de estudantes, professores e servidores. Atualmente, a legislação proíbe instituições federais de ensino de doar ou ceder imóveis gratuitamente, independente da finalidade. A proposta altera essa regra ao reconhecer que essas entidades fazem parte da própria comunidade universitária e contribuem para a missão acadêmica, o debate interno e o desenvolvimento institucional. A relatora do projeto, deputada Dandara, do PT de Minas Gerais, explica que hoje esses grupos precisam pagar taxas para utilizar os espaços das universidades.

0: universidades, mesmo quando se reúnem para atividades internas. Segundo ela, o projeto vem justamente para garantir esse uso sem custos.
1: De garantir a cessão de espaços da universidade à sua comunidade acadêmica, ou seja, professores, estudantes, técnicos, sem ter que cobrar uma contrapartida de volta. Porque, infelizmente, alguns regramentos exigiam pagamento de taxas. Então, você imagina os estudantes tendo que fazer uma reunião do conselho do curso, a convocar uma assembleia com todo o custo e ter que pagar para usar aquele espaço que é da universidade.
0: A deputada também destacou que a Constituição Federal assegura a autonomia universitária. Por isso, algumas universidades já resolveram essa questão internamente, por meio de decisões dos conselhos superiores, enquanto outras ainda enfrentam dificuldades para avançar nesse tema. O texto, que trata da disponibilização gratuita dos espaços das universidades para suas entidades, já foi aprovado pelo Senado e segue agora para análise na Comissão de Constituição e Justiça da Câmara. Da Rádio Câmara de Brasília, Júlia Lopes.
2: Votação.
3: Deputados podem votar proposta que exclui construção e reforma de escolas do limite legal de gastos orçamentários. O repórter Antônio Vital tem as informações.
4: Ganhou o regime de urgência e pode ser votado a qualquer momento no plenário da Câmara, projeto que tira dos limites de gastos do arcabouço fiscal os recursos destinados ao programa do MEC responsável pela construção e reformas de escolas de educação básica. O projeto apresentado pela comissão especial que analisou o Plano Nacional de Educação exclui esses gastos dos cálculos do resultado final, que é a diferença entre as despesas e as receitas do setor público. De acordo com a deputada Tabata Amaral, do PSB de São Paulo, que presidiu a comissão especial e assina o projeto, os recursos do Programa Nacional de Infraestrutura Escolar virão dos royalties de petróleo e gás. A justificativa apresentada para excluir esse total dos limites do arcabouço fiscal decorre da necessidade de ampliar os investimentos nas escolas. Para a presidente da comissão especial, isso vai ajudar a alcançar as metas previstas no Plano Nacional de Educação para os próximos 10 anos. Com regime de urgência, o projeto pode ser votado diretamente no plenário da Câmara, sem passar pela análise das comissões permanentes da Casa. A urgência foi aprovada de maneira simbólica, mas foi criticada por deputados da oposição. Para o deputado Bibo Nunes, do PL do Rio Grande do Sul, a proposta desrespeita os limites dos gastos públicos.
5: O PL orienta não, porque existe aí um aumento velado, indireto, para estourar o teto de gastos públicos. E nós somos contra estourar o teto de gastos públicos. Precisamos colocar ordem, disciplina e respeito aos gastos públicos.
4: Já o relator do projeto, o deputado Moses Rodrigues, do União do Ceará, disse que a exclusão dos gastos do arcabouço vai permitir investimentos de 280 bilhões de reais nas instalações físicas das escolas da educação básica. Segundo ele, 15% do total serão investidos na melhoria das universidades e institutos federais.
6: Nós estamos garantindo 280 bilhões de reais para a educação brasileira nos próximos 10 anos, para que nós possamos garantir que todas as metas do Plano Nacional sejam atingidas. Nós encontramos esse recurso dentro dos recursos extraordinários do pré-sal, e aí todo o excedente do pré-sal nos próximos 10 anos, ele seria colocado fora do arcabouço fiscal, viriam a atender toda a demanda de infraestrutura escolar no Brasil.
4: Ainda não há data para votação no plenário da Câmara do projeto que tira dos limites de gastos do arcabouço fiscal os recursos destinados à construção e reformas de escolas públicas. Da Rádio Câmara de Brasília, Antônio Vital.
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2: Transportes.

0: deputados analisam proposta que pode aumentar a punição contra a perturbação do sossego com níveis de ruído de caixas de som, carros e motos. O repórter José Carlos Oliveira tem as informações.
1: O deputado Hugo Leal, do PSD do Rio de Janeiro, apresentou projeto de lei para agravar as sanções contra quem perturba o sossego alheio por meio de barulhos estridentes, como o uso de caixas de som com volume elevado ou a descarga aberta de carros e motos. A proposta altera a lei de contravenções penais e o Código de Trânsito Brasileiro. Hugo Leal apelidou o texto de Lei do Sossego.
2: Estamos ampliando essa punição, inclusive saindo a multa de R$1.000 até R$500.000 para aqueles casos, por exemplo, eventos não autorizados no CTB, para som também, carros com som, e para descargas, aqueles aí, as famosas motocicletas que tiram o miolo e fica aquele barulho ensurdecedor. Então nós estamos também ampliando a multa, a suspensão da carteira, né, da carteira de habilitação.
1: Segundo Hugo Leal, dados da Organização Mundial de Saúde mostram que níveis de ruído acima de 50 decibéis podem causar efeitos físicos, como dores de cabeça e irritabilidade, e também emocionais, como ansiedade e depressão. A intenção da proposta de lei do sossego é prevenir esses danos à população.
2: Na realidade, tem a ver com perturbação do sossego lato sensu, ou seja, no seu sentido mais amplo, né? Que há uma coisa que mais incomode e que mais afeta a saúde mental das pessoas é você estar no seu descanso ou até no seu trabalho e ter um som alto, ter um veículo ou uma motocicleta, né? Quem nunca foi cortado dentro da sua fala, dentro da sua casa, com barulho, aqueles barulhos estridente. Então, nós propusemos aqui um PL do sossego, ou seja, da perturbação do sossego.
1: A proposta ainda está em fase inicial de análise da Câmara e vai passar pelas comissões de Viação e Transporte, de Constituição e Justiça, antes da votação final no plenário. Da Rádio Câmara de Brasília, José Carlos Oliveira.
3: Agricultura.
4: Avança na Câmara o projeto que proíbe conversão de leite em pó importado para a forma líquida pela indústria de alimentos. A repórter Maria Neves explica por que a medida foi proposta.
5: A Comissão de Agricultura da Câmara dos Deputados aprovou o projeto que proíbe a conversão de leite em pó e outros derivados importados para a forma líquida para uso em indústrias, laticínios ou qualquer outra empresa alimentícia. Atualmente, segundo o autor, deputado Zé Silva, do União de Minas Gerais, a indústria alimentícia utiliza leite em pó reconvertido na elaboração de produtos como queijo, iogurtes, leite condensado e creme de leite. Como o leite em pó importado é mais barato, de acordo com o parlamentar, essa prática traz prejuízos para os produtores nacionais. Segundo Zé Silva, os pecuaristas brasileiros estão vendendo o leite a um preço menor que o custo de produção. Produzir um litro de leite, de acordo com ele, custa R$2 e o produto estaria sendo vendido a R$1,50.
6: Ao proibir o consumo e a reconstituição de leite, seus derivados, soro, por exemplo, em pó de origem importada, nós vamos forçar os laticínios, forçar as indústrias a comprar o leite brasileiro. Esse leite brasileiro, ele tem melhor qualidade e vai garantir também ao consumidor um produto de melhor qualidade e também de preço mais baixo. O consumidor brasileiro, ele tem o Brasil entre os 5 maiores produtores de leite do mundo. O mundo inteiro protege os seus produtores e nós precisamos fazer essa mobilização no Brasil. Afinal de contas, é 1.100.000 produtores, 5 milhões de pessoas que estão trabalhando.
5: Zé Silva explica que no ano passado o Paraná adotou uma lei semelhante, que proíbe a conversão para a forma líquida do leite em pó importado para uso industrial. De acordo com o relator do texto, deputado Welter, do PT do Paraná, a medida já apresenta resultados. Segundo afirma, desde a entrada em vigor da lei, houve uma redução de cerca de 50% das importações de leite em pó no estado. Além disso, Welter afirma que ocorreu uma interrupção na trajetória de queda do preço do leite e os preços do produto já começaram a se recuperar no mercado. O projeto que proíbe a conversão de leite em pó importado para a forma líquida pela indústria de alimentos ainda será votado pela Comissão de Constituição e Justiça. Da Rádio Câmara de Brasília.

0: Maria Neves.
1: Relações Exteriores.
2: Da Câmara ratifica acordo internacional sobre compra, venda e manutenção de aeronaves civis e seus componentes. A repórter Daniele Lessa acompanhou a votação e tem os detalhes.
3: A Câmara dos Deputados aprovou o projeto para ratificar a adesão do Brasil a acordo internacional da Organização Mundial do Comércio sobre o comércio de aeronaves civis. O projeto foi enviado ao Congresso pelo Poder Executivo, que defendeu a adesão ao acordo como algo positivo para atrair investimentos na indústria nacional de aviação civil. Com a aprovação, o Brasil passa a integrar um conjunto de regras internacionais que tratam da compra, venda e circulação de aeronaves civis e seus componentes, incluindo serviços de manutenção e reparo. Esse acordo está em vigor desde 1980 e conta hoje com 33 membros, incluindo Estados Unidos, União Europeia e Japão. Entre os principais pontos, o acordo prevê a eliminação de tarifas de importação para aeronaves civis e diversos itens do setor, como turbinas, simuladores de voo e equipamentos de bordo. Também estabelece diretrizes para reduzir barreiras comerciais e garantir condições mais previsíveis para o mercado. Relator da proposta na Comissão de Viação e Transportes, o deputado Júlio Lopes, do PP do Rio de Janeiro, disse que o acordo aumenta a segurança jurídica e insere o Brasil de forma mais ativa nas decisões globais sobre aviação civil. Ele destacou também os efeitos positivos no setor aéreo.
4: Para o setor de transportes, os efeitos são diretos: redução de custos operacionais para as companhias aéreas, facilitação do acesso a insumos e tecnologias, estímulo à modernização e à expansão da frota nacional, com impactos positivos na conectividade e na qualidade dos serviços prestados à população.
3: Na balança comercial brasileira, o comércio de produtos cobertos pelo acordo movimenta cerca de US$ 41 bilhões por ano. Os principais parceiros do Brasil nesse setor são Estados Unidos, China, Alemanha e Argentina. O país importa a maior parte dos equipamentos, mas também tem presença importante na exportação de aeronaves de médio porte, principalmente por causa da Embraer. O projeto que aprova o Acordo Internacional da Organização Mundial do Comércio sobre o comércio de aeronaves civis seguiu para análise no Senado. Da Rádio Câmara de Brasília, Daniele Lessa.
5: Termina agora o Jornal Câmara dos Deputados, produzido pela Rádio Câmara, com trabalhos técnicos de Alan de Souza e apresentação de Val Monteiro e Márcio Aquilissardi. Uma boa noite para você.
2: A Voz do Brasil volta amanhã. Boa noite.
1: 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Boa noite.

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Alô, buenas. Muito bem, 21:37. Vou te contar. Já tá de renguear Cusco, hein? Mas tá frio lá fora. Muito bem, neste momento a temperatura em 9 graus. Não há probabilidade de chuva. Umidade relativa do ar em 70%. E ventos de 10 km/h. Então vamos lá. Salve, salve, gente buena. Gurizada medonha, gurizada macanuda do extremo sul catarinense, norte e nordeste do Rio Grande do Sul. É, claro, para quem também nos ouve através da internet, seja pelo aplicativo Rádio Mampituba FM, também pela plataforma www.mampitubafm.com. Muito bem. É, quem tem a sua Alexia, é só dizer a ela. Bota aí o... Ô Alexia! Ô Alexia! Bota aí na Rádio Mampituba. E ela vai te obedecer, mas pede com um jeitinho também, né? Senão não é assim, né? Então tá, bana. Vou te contar, né? É, eu estou recém estou na metade dos palpites que foram passados aí no Chimarrando. Meu Deus do céu. Ô, gente palpiteira, né? É, os palpites aí pro jogo de amanhã entre Brasil e Escócia, né? É, lá na tabela tá Escócia e Brasil, como se a Escócia fosse jogar em casa, mas não é, né? É, na tabela Escócia e Brasil. Então tá bom, o jogo amanhã, deixa eu confirmar isso aí, né? Porque eu acho que eu não cheguei a confirmar totalmente. Então deixa eu confirmar aqui. Qual é o horário do jogo? Qual é o nosso grupo? Sabe que eu nem sei qual. Ah, tá aqui, achei o grupo C. É, às 19h, né? Horário de Brasília. É, lá em Miami não sei que horas vai ser, mas aqui 19h, horário de Brasília.

Então tá bueno, então é isso aí. É, e aí amanhã, né? Amanhã depois do jogo. Depois do jogo, deixa eu ver como é que vai estar. É, vamos, digamos que vamos fazer uma pausa pro jogo aqui. Pra assistir o jogo, mas

Ofuscada. E aí também já teremos aí quem os acertadores aí do palpite, né? Que concorre aí a um rádio. É um rádiozinho, a bateria, tipo carrega tipo celular, né? Com carregador. Um presente aí da Hexa. É da Hexa Internet, lá de Araranguá. Que em breve estará aqui em Sombrio também e no Balneário Gaivota, né? Garrafão de vinho do nosso amigo Albanil, popular alemão da cachaça. É, garrafão de vinho de Motter. É, vê se bota um vinho bom aí, né, o alemão? Pra quem for o ganhador. E também erva mate mazute, um pacote. Esse pacote aí destinado é da dona Ivone Brevedan, que cedeu o seu pacote aí pro sorteio. Ela foi uma das ganhadoras aí do jogo passado, né? Uma das ganhadoras aí do palpite de 3-0 do Brasil em cima da seleção de Haiti. É, bom, mas é isso, né? Vamos nós aí nesta terça-feira, neste 23 de junho. Já falo na data para lembrar que aqui na Festa Fandangueira, além do nosso informativo esportivo, daqui a pouco mais, vamos saber os jogos que tivemos aí da Copa do Mundo. E também, vamos ver se tem alguma coisa da Série B também do Campeonato Brasileiro, né? Nosso informativo esportivo, ali por 22:15 por aí, e que tem o oferecimento de tintas Luxton, produzida pela empresa Quimicer, lá de Siderópolis. Muito bem, e lá pelas 23, depois do intervalo das 23, a nossa hora do aniversariante, para homenagearmos os nossos aniversariantes desta data aí, como por exemplo, né, o amigo Luiz Antônio Castelan, lá de Siderópolis, o popular Che Cavalo, tá de aniversário hoje, o vivente. Vamos homenageá-lo aí na nossa hora do aniversariante. Se tens alguém aí para homenagear também, aproveite e registre aí o nome desta pessoa que hoje está completando aniversário. Nome completo e cidade. Lembro que sexta-feira é dia de sorteio graúdo aí, né? Almoços do restaurante São Cristóvão, como sempre. Também luminária de LED e extintor automotivo, presente do amigo Cláudio Cantor, lá de Araranguá, e da dona Laura, lá de Forquilinha. R$200 em Pix, né? R$250 em Pix. Então, já prochega aí para registrar o teu aniversariante aí, né? Para que ele esteja em condições aí de concorrer aí a esses presentes aí na sexta-feira. Tá bueno? Vamos lá. Vamos lá, fiquei devendo aqui pro Zeca Batata os mateadores, né? Os mateadores, canta sabiá. Pra quem mais fiquei devendo aqui? É, devendo um monte aqui, né? Mas vamos lá, vamos ver quem mais mandou alô aqui. É que não teve o seu nome citado aqui, o Valdir Machado, diz ele. Boa noite, Caio. Jogo. O meu palpite aí pro jogo: 3-1 pro Brasil. E quero uma música aí, Fazenda da Viúva. Então tá bom, né? Essa eu já rodei mais cedo aí no Chimarrão, né, seu Valdir Machado? Então pode escolher outra aí se quiser, se estiver nos ouvindo, né? Vamos lá, já o Rodrigo Marques, diz ele. Boa noite, Caio Santos, palpite 2-1 pro Brasil. Toca aí da Estância pra venda com o Chiquito e Grupo Bordoneio. Manda pro amigo, como é que é? Vai pro amigo escutar. Valeu, obrigado. É o Rodrigo Marques. É o Rodrigo Marques aqui da Raizeira, aqui em Sombrio, né? Então tá bom, valeu, Rodrigo. Um abraço, gosto dessa música aí da Estância pra Venda. É buena, né? Chiquito e Grupo Bordoneio. Vamos lá, quem mais mandou alô? Liga o negócio, liga o botão aí, aperta o botão.

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1: Boa noite, Caxias. Aqui é o Orencia da Furquilinha aqui, ó. Caxias não, eu errei. O Caio Santos. Valdei pra nós aí o Bar dos Cabeludos aí. Palpite aí da Brasil é 2-0. 2-0 Brasil. Tá bom?
2: Muito bem. Seu Aristeu. Aristeu Luiz da Luz, né? Dando seu palpite aqui também. Vamos lá, quem mais? O Jean Agrinfo também mandou um alô aqui, dizendo boa noite, meus queridos. Manda uma música aí pro Calinho, Gilberto, Sadi, Valmir, Gabriel, Jean Nicolas. É o pessoal da Sinuca, comendo um pinhão na chapa com vinho. Aí ele pede aqui Tapera do Baitaca. É, palpite pro jogo de amanhã é que alguém vai ganhar. É, pode dar um empate, né, o Jagrifo. Aí ninguém sai faceiro. Abraços aí, pessoal, diz o Jagrifo. Então tá bom, um abraço aí pros amigos, né? Amigos da Sinuca, tão lá. É, saboreando um pinhão e tomando um vinho. Então tá bueno.
3: Oi, Nastiucai, tudo certo? É o Peterson das lavadoras de Torres. Meu palpite é 3-2 Brasil. E manda um Mano Lima, hein, pra nós, de pai pra filho. Grande abraço. E avisa o Ayrton Boca de Sacola aí pra ele mandar abraço pra mim aí também. Eita.
2: Muito bem, meu amigo Peterson. Grande abraço e uma boa noite, mas essa aí também já toquei no chimarrão, né? Mas vale aí o teu palpite. Vamos lá, vamos em frente, quem mais?
4: Buenas, Caio Santos, boa noite, tudo certo? Paulinho da Vila Nova e Sara, bota nós aí, porca véia sentado sobre os arreios. Mandar pro Jucimar Espanhol aí, feito, todos os ouvintes aí. Um abraço pra vocês da rádio aí, vamos que vamos. Placar do Brasil amanhã, 2-1 pro Brasil.
2: Muito bem. Então tá bom, valeu, Paulinho. Lá de Sara, Vila Nova, né? Já. O Eliseu diz o seguinte, daí, Caio. Toca aí, Jaime Caetano. É o Jaime Caetano Brown? Ou vou na carona? É, eu acho que tu vai na carona, o Eliseu. Mais um abraço aí pro amigo, né? De Casa Móveis. Então tá bom, vem fazer o comercial aqui com a gente, tchê. Vamos lá, já a dona Ana Paula Brusco lá no Arroio do Silva, diz ela. Boa noite, amigo Caio. O meu palpite pro jogo do Brasil amanhã, 3-1 Brasil. O Brasil vai ganhar esse jogo. Ah, e o João está pedindo a música aí, Ave Maria com o Mano Lima. Estamos oferecendo para você, para sua família e para sua mãe, Dona Maria Leda. Muito bem, amanhã me ligou, hoje eu tava ocupadíssimo, mãe, resolvendo um problema cabeludo. Um problema cabeludo. Aí não deu, não pude nem lhe atender. E agora, no intervalo aqui, eu tava aqui apanhando a metade, consegui apanhar a metade dos palpites. Então não tive tempo. Vamos ver se depois que eu termino ali daqui, se eu ligo pra ti. Tá bom, mãe? Um grande beijo aí, uma boa noite. Vamos lá, vamos em frente. Quem mais?
5: Boa noite, meu Caio Santos. Bom trabalho. Que Deus abençoe você e sua família. Deus abençoe sua mãezinha.
6: Boa noite.
5: A minha família e a família de nossos amigos. E a música, eu quero Gavião. Que a sua mãezinha também gosta de escutar. Tá, meu palpite é 3-1. 3 Brasil e um outro que eu esqueci. Obrigado, Caio.
2: Muito bem, já sei. A senhora quer erva mate de volta, dona Ivone Brovedam? Ou que é o rádio, já ganhou a TV, né? Já ganhou uma TV aqui, numa promoção aqui da rádio. Quer ganhar o rádio agora?

0: Tá boiando. Brincadeira, dona Ivone. Um abraço aí, boa noite, né? É, e a mãe deve estar ouvindo, com certeza.
1: Boa noite, Maurício Caio. Fabrício aqui da Isara. Toca pra nós aí, Caio, do Baitaca aí, Cabelos Brancos. Palpite foi amanhã no jogo do Brasil, é 3-1 pro Brasil. 3-1 e 1 pra Escócia. Vamos lá. Feito.
0: Muito bem, valeu, Fabrício. Boa noite aí, tia. Dado o palpite do Fabrício aí. É, todos esses aí que eu tô passando aqui, nenhum eu peguei aí do palpite, né? Credo, vou ter que contar, né? Vou varar a madrugada aqui hoje, eu acho. Vamos lá, diz o Albino. Boa noite, meu amigo Caio. Gostaria de ouvir aí, Grupo Renascença, Uma Nova História. Abraço, Albino de Nova Veneza. Então tá bom, valeu, seu Albino. Diz quem aqui? A Bruna, Bruna Moraes. Diz ela, boa noite, mande um abraço aí pro meu pai, o seu Gilmar de Moraes, do Arroio do Silva, que está sempre na escuta de vocês aí. Palpite dele pro jogo de amanhã, 2-1 Brasil. Então tá bom, valeu, Bruna Moraes e seu Gilmar Moraes aí no Arroio do Silva. Muito bem, já o Rogério da Rogério Rosa aqui de Sombrio, né? Achou, é uma utilidade pública, né? Para ser mais exato. É, ele encontrou aí um envelope, né? Com folha de cheque, com dinheiro também, né? E no nome aí de Reginaldo Michele. É, Reginaldo Michele. Diz ele que, né? Aliás, diz o Rogério aqui, né? Que entregou lá no combo, né? Na portaria do combo. Muito bem. Então tá. Espero que a pessoa aí, o Reginaldo Michele, né? Ou alguém que conheça o Reginaldo Michele, aqui de Sombrio, passe esse recado pra ele que o envelope dele, né? Que talvez, né? Fosse pagar contas, alguma coisa assim, e acabou perdendo o envelope com dinheiro e com cheque também, né? Então, o Rogério Rosa entregou lá com o pessoal do pessoal da que cuida ali dos caixas, né? Do mercado. Do combo. É isso, é o combo atacadista, o Rogério? Deve ser, né? É que eu às vezes me confundo com os mercados. Aqui tem dois grandes aqui, tem o... É, acho que o combo é o grandão ali, né? Da rede do Giassi, né? Então tá bom. E o Rogério Rosa também, hein? E aproveita para dar o seu pitaco aqui, o seu palpite pro jogo. Brasil amanhã, 2-1. Sobre a Escócia. Então tá bom, valeu, seu Rogério Rosa. Vamos lá, tia, vamos que vamos aqui, né? Daqui a pouco mais vamos falar novamente aí de Copa do Mundo.

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Marca Véia, Gaiteiro por Demais. É, Gaiteiro por Demais. Saudoso. Que animou tantos e tantos fandangos, bailes por aí afora, né? Shows. Muito bem. Foi para contentar aqui os nossos amigos. O Paulinho lá de Sara queria aqui, qual era que ele queria aqui? Sentado sobre os arreios, não, Paulinho? Muito bem, mas eu contrariei aqui, botei o Gaiteiro por Demais para contentar também o Eliseu, né?

Bom, e também o Valdir Machado, né? Que havia pedido aqui Fazenda da Viúva, que eu já tinha, né? Já havia rodado aí no Chimarrando. Então, para não repetir aí, foi então Gaiteiro por Demais para estes viventes, esses amigos aí, né? Então tá vendo, mas o que mais rolou aqui, tchê? É, também o Tchê Chaleira, o Gavião, é a sugestão aí da dona Ivone Brovedan, é, para fazer um agrado aí para minha mãe, a dona Maria Leda. E também diz que ela também gostou da música aí das músicas antigas, né? Aliás, é das antigas, né? Do Tchê Chaleira. Mas foi atendida aí, dona Ivone. O Tchê Guri, Amor de Baile. É, essa na programação aqui, música de trabalho aí do grupo Tchê Guri. Os Mateadores, Canta Sabiá, é pro Zeca Batata lá de 13 de maio. E ainda o Chiquito e Grupo Bordoneio, da Estância pra Venda. Atendi quem aqui com o Rodrigo Marques,

0: o Rodrigo Marques que mandou pra mim aqui, né? Diz ele, pro amigo escutar. Então tá bom, o Rodrigo Marques aqui da Raizeira, né? É, que inclusive disse que o Brasil vai ganhar meio apertado aí, 2-1 aí pra cima da Escócia, né? É, amanhã vamos ver qual que vai acontecer. Mas acho que a Escócia também não é nenhum desespero, né? Bom, mas é isso aí, foi a primeira leva aqui da nossa festa fanangueira, atendendo os amigos. 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Vamos ver se conseguimos o alô de mais alguns amigos aqui, né? É, hoje não sei o que vai acontecer aqui, porque eu tenho que pegar o chasque aqui de todo mundo aqui, os palpites aqui de todo mundo, né? Vamos lá, alguém diz, alguém, o Edervino, é, Edervino, é? De São Bento do Sul, diz o Edervino. É, boa noite, tudo certo? 3-0 para o Brasil. Toque aí, é, paleteando, ou paleteando aí com os tiranos. É, diz ele, vim fazer umas entregas aqui na região. Ah, muito bem. É, o Edervino bem no estilo cacheiro viajante, né? Essa é das antigas aí, o Edervino, chegou a ouvir esse papo aqui, ah não, o rapaz é caixeiro viajante. Então tá bom, Edervino, um abraço aí, meu amigo. Vamos lá, diz aí Leonita lá de Nova Veneza, boa noite, Caio. A música aí, Surungo, da moda antiga, é pra todos ligados aí. É, abraços, obrigado e uma ótima noite de terça-feira. Então tá bom, aí, Leonita. Um abraço aí pro meu amigo Donizete da Policar aqui de Sombrio, né? Foi cedo que ele mandou o alô aqui, só agora tô conseguindo dar o alô pra ele aqui. É, foi lá pelas quase 8 da noite que ele mandou um chasque aqui. Alô, Donizete, grande abraço, né? Grande profissional aí da funilaria, né? É, da Policar aí. Grande abraço aí, vamos lá. Vamos abrir o canal aqui, vamos ouvir o seu Balardim, seu Vanderlei Balardim.
1: Boa noite, o Caio, boa noite, abraço, tudo beleza? Tem aqui no Cabo de Santo Agostinho, aqui no Pernambuco.
2: Nem papai dia, feijão.
1: Uma chuvinha, uma garoa por aqui, São João daqui a pouco, entendeu a fogueira?
2: Ué,
1: tudo beleza, tem aí com a companhia aí da turma da Tegon aí. Um abraço, fica com Deus aí. Segue o plano.
0: Muito bem, amigo Vanderlei Balardim, tá lá para aquelas festanças lá do Nordeste, né? Aquelas festas juninas, ele anda lá pelas bandas de Pernambuco. Grande abraço aí pro amigo, né? Vamos lá, quem mais aqui? Boa noite, gostaria de ouvir a música Celso ao Sul. Celso ao Sul, Terra e Cor. A pessoa pediu aqui com o Joca Martins, mas eu tenho com a original, né? Com o Leonardo, saudoso Leonardo, tenho com o João Luiz Correia, menos com o Joca Martins. Quem pede é a Rosa Lídia, aqui de Turvo. Muito bem, dona Rosa Lídia, vamos ver se eu consigo lhe atender ainda hoje, né? Mas hoje a boca não tá boa aqui pra mim aqui, muita gente aqui

0: participando aqui, interagindo. Muito bem, disse o Chacal aqui, respondendo pro Camelo, que o Camelo disse que ele tinha que levar, ele vai para Caxias amanhã, né? Por lá deve estar um frio horrível. Aí disse o Camelo, leva um cobertor, se possível um de orelha. E aí disse o... respondeu o Chacal, não, cobertor de orelha é incomodação, prefiro frio. Que barbaridade. Então tá bom, valeu Chacal. Muito bem, o Santoni mandou um vídeo aqui, deixa eu ver o que tem nesse vídeo aqui.
1: Boa noite, Caio. Manda uma ali pra nós ali. Aqui é o Antônio Carminati de Siderópolis. Milongas
2: para missões.
1: Para missões. Temos aqui na casa da dona Adelina, aqui é a minha mãe, seu anjo, meu pai ali, meu irmão. Aqui é o nosso Balutui tentando ser o gaiteiro. Olha. Temos comendo uma carninha aqui, ó. Roda aí pra nós, hein? Obrigado.
0: Muito bem, seu Antônio Carminati e família, reunidos lá. Grande abraço aí pra família, né?

0: É que o Lima tá falando aqui. É, boa noite. Se ele quiser, mando 10 pacotes. Eu não entendi. Vamos ouvir.
1: Boa noite, Caio Santos. Aqui é o Carlos Lima, de Paz de Tos. Quero ouvir com o crioulo dos Pampa, pelo duro e voz macia. Oferecer para a esposa Cleonice Pretinha e a todos os ouvintes. 3-0 para o Brasil. 1 do Neymar. 1 do Hendrick. E um abraço.
0: Então tá bom, seu Carlos Lima. Só não entendi aqui. Boa noite. Se ele quiser, mando 10 pacotes. Não entendi aqui, seu Carlos Lima. Vamos lá, já o Antenor. O Antenor diz: boa noite, jovem. Manda a música aí da fila. Estamos na escuta. Valeu. É, e se puder, põe aí do fundo da grota. Muito bem, seu Antenor. Vamos lá, já a dona Wanda lá do Balneário Rincão, diz ela: meu palpite é 2-2. Boa noite. Então tá bom, dona Wanda. Depois vamos coletando aqui os palpites dos amigos. Hein? Vamos lá, ouvindo.
2: Boa noite, Caio. Mais uma vez aí vai meu palpite aí para concorrer ao rádio. É 4-1. Tá bom? Uma boa noite, obrigada.
0: Muito bem, dona Ana Maria. Se não me engano, dona Ana Maria lá de Criciúma, né? Aí ela me mandou um videozinho aqui do Índio Aragano, que não temos aqui, né? Loira querida, que esses dias ela pediu aqui. Mas eu não tenho aqui, né? Aí tem que enviar lá pro programador. Pro programador da... Aquele que coloca as músicas aqui na nossa programação. Tá bom, dona Ana Maria? Mais um abraço aí, dado o seu palpite. Vamos lá, o Albani, é o alemão da cachaça, que é um dos viventes que vai presentear aí com vinho, garrafão de vinho, né? Alguém? Diz ele: boa noite, meu amigo Caio Santos. Tô na sintonia do programa, com o coração partido. Ah, teve uma perda na família aí, o nosso amigo Albani, né? Perdeu o sobrinho. Então tá bueno, nossos sentimentos aí, nossas condolências aí a ti e a família aí, né, meu amigo Albani. Bom, vamos lá, vamos em frente, vamos dando sequência aqui.

0: Esse aqui ainda não foi, parece que já tinha ido esse aqui, né?
1: Boa noite, Caio. Manda o número desse negócio da internet que vocês estão anunciando aí. Eu quero ver se vocês botam aqui em casa. Já manda o número pelo zap aí pra mim. Ou me dá o endereço que eu vou lá daí. Onde é que eles estão? Que lugar que estão aí aqui, Sombrio? Eu sou o Jovelino de Jesus aqui da São Francisco. Eu disse que o Brasil ia ganhar de 2-1 e vai ser ainda no pau brabo ainda.
0: Muito bem, seu Jovelino. Um grande abraço pro amigo aí, mas o... 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Tá bueno?

Ah, perdão, aqui o alemão falou que eu entendi sobrinho aqui. Deixa eu ver se tá escrito. Ah, não, tá. Eu que errei aqui, né? É, foi o sogrinho, sogro do nosso amigo alemão, Albani, que partiu, né? O seu Eloy Mesário. Então, sentimentos aí, a força, né? E nossos sentimentos à família aí, da esposa do amigo Albani, né? Que perdeu o pai, né? Se ele perdeu o sogro, ela perdeu o pai. Bom, vamos lá, tio, vamos nós aqui. Antes de trazer aqui o nosso informativo esportivo, que tá atrasado, mas antes tarde do que nunca, daqui a pouco mais a gente põe aqui. Antes eu vou tocar, não sei, alguém pediu aí o Baitaca, Cabelos Brancos. Agora não sei quem é, a fila tá grande aqui, né? Então rodo aqui para quem pediu. Ah, me parece que foi o Fabrício lá de Isara, né?

Muito bem, 22:36, antes tarde do que nunca, o nosso informativo esportivo, nosso popular papo de futebol. 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Vamos lá, vamos começar pela Série B do Campeonato Brasileiro, que encerrou a rodada hoje. Mas ontem também tivemos aí, né, pela Série B, pela 14ª rodada, Ponte Preta 0, Novo Horizontino 2. E na noite desta terça-feira, o último jogo aí dessa rodada, o Criciúma vence o América fora e sobe na tabela aí do Brasileirão. Tava falando ontem, se o Tigre vencesse, ia retornar aí para onde estava aí na posição, né? Que esteve na sexta posição e subiu até mais uma aqui, né? Então vamos lá, vamos aproveitar e conferir aqui a classificação neste momento aí da Série B do Campeonato Brasileiro. Tem o Vila Nova aí liderando a classificação com 28 pontos, né? O São Bernardo é o segundo com 25 pontos. Perdeu a posição pro Vila Nova aí, o São Bernardo, né? Vila Nova que venceu o Náutico por 4-3. Já o São Bernardo foi derrotado pelo Juventude, né? Muito bem, o terceiro é o Sport Recife com 25 pontos. O Novo Horizontino é o quarto com 24 pontos. Subiu uma posição o Novo Horizontino. Criciúma, né, que venceu, né, no jogo desta noite aí, lá em Minas Gerais, o América Mineiro tá cada vez mais enterrado aí, o América Mineiro, né? Credo. Tigre venceu aí e subiu para quinta posição com 24 pontos. Muito bem, o Juventude que também venceu na rodada, né? Chegou aí à sexta posição. Ganhou duas posições aí o Juventude com 22 pontos. O Operário também tem 22 pontos, também ganhou duas posições aí. É o sétimo colocado, né? É o Operário que venceu o Goiás por 3-0. Fora de casa, né? Venceu lá na Serrinha. Bom, vamos em frente aqui. O Fortaleza é o oitavo, né? Caiu quatro posições aí o Fortaleza, tem 22 pontos. O Fortaleza que empatou com o CRB. Fora de casa. O Náutico é o nono, com 20 pontos. O Náutico que foi

derrotado aí, perdeu posições aí, né? É, perdeu duas posições. O Cuiabá é o décimo com 19 pontos, o Atlético é o 11º, também tem 19, o Goiás tem 18 pontos, é o 12º, 13º o Atlético Goianense tem 18, o Ceará é o 17º, o Ceará tem 17 pontos, é o 14º,

16 pontos, o CRB 16º também com 16 pontos, aí na zona de rebaixamento, Londrina com 14 pontos, o Avaí com 13 pontos, a Ponte Preta com 8 pontos e o América Mineiro que pelo jeito não vai ter mais, não vai ter mais jeito, né? Tem só 6 pontos aí, é o lanterninha do campeonato, né? Da Série B aí deste 2026. Vamos lá, deixa eu ver aqui a próxima rodada com jogos a partir de quinta-feira. Então, amanhã a gente passa aqui os jogos dessa 15ª rodada, pelo menos só temos um jogo aqui na quinta-feira que abre a rodada na Arena Pantanal. Cuiabá recebe o Londrina às 20h30, né? Quinta-feira. Aí depois os demais jogos aí na sexta, no sábado e no domingo. Vamos lá, vamos conferir aqui Copa do Mundo. Meia-noite desta terça-feira, tivemos aí em Santa Clara, que eu acho que deve ser lá no México, Jordânia 1, Argélia 2. Esse é o grupo da Argentina, né? O grupo J. Que ontem venceu a Áustria aí por 2-0 com 2 gols de Messi, um jogo histórico aí, pois o Messi se tornou aí o jogador com mais números de gols em Copa do Mundo, né? 18 gols, se não me engano. E a Argentina lidera o grupo aí, né? A Áustria é a segunda colocada, apesar de ter sido derrotada, né? A Argélia é a terceira colocada, depois da vitória de ontem, né? E a Jordânia é a quarta colocada aí. Muito bem. E hoje à tarde, né? Pelo grupo K, tivemos Portugal, a seleção de Portugal, enfim, venceu, né? Primeiro jogo empatou em 1-1 com a seleção de Congo, mas desta vez deslanchou aí, metendo 5-0 aí na seleção do Uzbequistão. Se não me engano, o Cristiano Ronaldo marcou 2, né? Vamos dar uma olhada aqui para ver se o Cristiano Ronaldo CR7 também chegou na festa. Exatamente, marcou 2 aí o Cristiano Ronaldo, né? Então chegou na festa da Copa do Mundo aí também o CR7. Muito bem, vamos ver o que mais tivemos aqui. Às 17 horas desta terça-feira em Boston, tivemos Inglaterra 0, Gana 0. Os ganeses aí não deram mole aí para a Inglaterra, né? Que tem uma baita de uma seleção aí também. E um empate aí em 0-0. Deixa eu ver como é que foi aqui. A seleção de Gana já tinha vencido o Panamá por 1-0. Agora empatou com a Inglaterra. É a segunda colocada aí a seleção de Gana, né? A Inglaterra lidera, pois ganhou de 4-2 da Escócia na primeira rodada. E agora com esse empate aí lidera aí o grupo com 4 pontos. Se bem, né, que Inglaterra e Gana, as duas seleções têm 4 pontos. Muito bem, já a Croácia venceu hoje a seleção do Panamá por 1-0, né? E chegou ali na terceira colocação ali a Croácia. Panamá é a última colocada aí, a seleção de Panamá. Vamos lá, vamos em frente aqui. Também tivemos aí, deixa eu conferir aqui. Vamos ter, na verdade, né, daqui a pouco mais, às 23 horas, Colômbia e a seleção de Congo. A Colômbia é a segunda colocada, né, na tabela. Venceu o Uzbequistão por 3-1. Então vai indo bem aí a Colômbia nesse grupo aí. Se vencer hoje, passa a seleção de Portugal. Poderá ser a líder do grupo aí se vencer a seleção de Congo. Que é uma boa probabilidade aí, né? Que a Colômbia vença aí a seleção de Congo. Portugal lidera o grupo com 4 pontos, Colômbia com 3, Congo com 1, Uzbequistão com

nenhum ponto. Então tá bom, dando uma conferida nos jogos de amanhã. Jogos de amanhã pela Copa do Mundo, vamos ver o que temos aqui. Será que amanhã tem alguma folga aí? Não tem folga não. Vamos conferir aqui os jogos de amanhã aqui, pelo grupo A. Teremos dois jogos aí às 22 horas de amanhã, África do Sul e Coreia do Sul. República Tcheca e México. Os dois jogos lá no México, né? Então, África do Sul e Coreia do Sul e República Tcheca e México jogam às 22 horas aí no estádio Azteca, esse segundo jogo aí, né? República Tcheca e a seleção do México. O México tá liderando aí, né? Tá liderando, venceu os dois jogos aí, venceu a Coreia do Sul por 1-0 e na primeira rodada venceu a África do Sul por 2-0. Então, o México vai indo bem aí nesta terceira rodada, né? Vai abrir a terceira rodada amanhã. O México, a seleção de México lidera aí o grupo A. Vamos lá, amanhã também teremos aí às 16 horas. Às 16 horas em Vancouver, lá no Canadá, Suíça e Canadá. Em Seattle Field, Bósnia e Catar vão se enfrentar também às 16 horas. E também fazendo aí também a terceira rodada em Atlanta, Marrocos e Haiti, jogo das 19 horas. E é claro, lá em Miami, Escócia e Brasil se enfrentam aí também às 19 horas. Pelo grupo C, o grupo da seleção brasileira, né? Serão os jogos de amanhã pela Copa do Mundo. Muito bem, só uma passadinha rápida aqui nos jornais, né? Nas manchetes do jornal Correio do Povo lá de Porto Alegre, só as principais manchetes aqui. Donald Trump vai entregar a taça ao campeão da Copa do Mundo, afirma aí o presidente Infantino, aí o presidente da FIFA, né? Muito bem, já o técnico Deschamps, técnico da França, né? Volta à França após a morte da sua mãe e não comandará a equipe aí contra a Noruega. Então, triste aí o Deschamps, né? Volta pra França aí pro sepultamento da sua mãe. Vamos lá, diz o Rafinha que eu não consigo engolir ainda o Rafinha. Pode ser um bom jogador lá no clube dele e tal, mas na seleção eu não gostei. Não gostei. Diz ele: vou fazer de tudo o que estiver ao meu alcance para me recuperar. Ele se lesionou aí no último jogo, né? E teve que sair. Mas não engoli muito o Rafinha, assim como eu não engulo muito também o... como é o nome do Flamengo? Agora me fugiu o nome. Paquetá, né? O Paquetá. Também não engulo muito o Paquetá, né? Vamos lá, o técnico da Escócia busca contra o Brasil classificação inédita para a segunda fase da Copa do Mundo. Então, os escoceses estão com... estão aí, né? Estão de olho aí, né? Estão de olho no jogo de amanhã, né? Estão concentrados aí pro jogo de amanhã para buscar aí uma classificação inédita aí para a segunda fase da Copa do Mundo. Muito bem, Inglaterra de Harry Kane não consegue superar Gana e amarga aí um 0-0 em Boston. O time da seleção do Harry Kane que mostrou as suas garrinhas aí no primeiro jogo, né? Acho que marcou dois gols o Harry Kane. Não conseguiu vencer aí a seleção do Gana.

Bem, já a seleção brasileira decola com atraso para Miami por condições meteorológicas ruins. É, lá nos Estados Unidos, né? Lá tá sempre se... Sempre tem os protocolos aí de voos, até mesmo dos jogos nos estádios, né? É, se tem alguma ameaça, eles já cancelam, né? A coisa é séria lá. É, e a delegação pela primeira vez, delegação brasileira pela primeira vez, conta com Neymar recuperado de lesão, né? Muito bem, então eram essas aí as principais manchetes esportivas do jornal Correio do Povo lá de Porto Alegre para o nosso Papo de Futebol, que tem um oferecimento de tintas Luxton.

0: Chiquito e Grupo Bordoneio, com a participação especial, especialíssima, de Wilson Paim, Atrevida. É, pra quem aqui? É pro Manuel lá de Criciúma, né? Mandou especialmente aí pra sua esposa. E deu o palpite dele. É 4-1, mas 4-1 pra quem, o Manuel? Ele botou ali o placar, palpite do jogo, 4-1. Não tá bom, mas tem que ser pra alguém os 4-1, né? Pode ser pra Escócia, de repente. Bom, mas também toquei aqui o João Chagas Leite, Mundo Real. Pra quem foi pro Brutus. É, pro Brutus, mais conhecido como já nem achei mais aqui a lista. É, cadê o Brutus aqui? Que coisa. Bom, mas ele tá por aqui. Pronto, achei o Matheus, né? Não tá bom, Matheus, o popular Brutus. Muito bem, e claro, agora o Manuel confirma aí. É, 4-1 pro Brasil, né, tio? Então tá bom, valeu, Manuel, um abraço aí pra tia esposa. Boa noite. Muito bem, são 23:03, tá na hora de homenagear os nossos aniversariantes. Já, depois do intervalo.
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Vamos lá, vamos pro antes da hora do aniversariante aqui, são 23:06. Pra matar aqui, acho que tô conseguindo dar conta aqui, pelo menos de ir pros últimos aqui, né? Vamos lá, dona Ana Maria, é, minha amiga dona Ana Maria lá de Criciúma, diz ela, boa noite, meu amigo Caio, me manda a música aí. Ai, agora há pouco eu toquei o João Chagas, eu toquei agora, né, uma do João Chagas Leite aqui, dona Ana.

0: sentado na varanda. A música que ela fala aqui é sentado na varanda. É, deve ser alguma frase da música aí, né? Mais um abraço aí, dona Ana Maria, uma boa noite aí, vamos ver se eu encontro pra deixar pelo menos rodando aí lá pras finaleiras, né? Tá bom? Um grande abraço, boa noite aí. Vamos lá, o Jean Martins, diz ele, boa noite, Caio, estamos na escuta em Caxias do Sul, está muito frio, manda pra casa, é, manda pra todos aqui em casa atorando um shot com os serranos, é, o Jean de Caxias do Sul. Então tá bueno, é isso aí, né? Serra, imagino, só imagino, né? É, tem um amigo nosso que tá indo pra aí amanhã. Vai levar poncho, porque cobertor ele não vai levar. Diz que não quer se incomodar com cobertor. Cobertor de orelhas que eu tô falando. Não. Ô Jean, é um amigo da gente que vai pra aí amanhã. Então ele que se prepare. Vamos lá, quem mais aqui?
1: Buenas, Caio, meus amigos ouvintes da Rádio Mampituba, José Cardoso aqui de São Brás. Meu palpite é 4-0 pro Brasil. E bota aí a próxima que tiver na programação para nossos amigos e ouvintes aí da Rádio Mampituba. Aquele abraço.
0: Muito bem, seu José Cardoso de Torres, lá do bairro São Brás. Já o nosso amigo Claunildo, é o Claunildo popular Maninho, diz ele 3-0 para o Brasil. Então tá bom, valeu, Maninho. Grande abraço aí, seu Claunildo. Muito bem, acabou, né? Conseguia dar conta aqui. É, muita gente aqui hoje mandando seu alô, seja pra palpitar, seja pra pedir música, né? Bom, vamos lá, vamos pros aniversariantes. Hoje temos um representante. É aniversariante desta terça-feira, né? É o Luiz Antônio Castelan, lá de Siderópolis, o popular Tchê Cavalo, né? Tá completando o aniversário hoje, então, colhendo mais uma abóbora na lavoura da vida aí, um grande abraço aí. Esse é o Luiz Antônio Castelan, o popular Tchê Cavalo, lá de Siderópolis, recebendo os fogos aqui. E é claro, homenageando os demais aniversariantes, aqueles e aquelas que não tiveram seus nomes registrados, mas que também estão completando aniversário, sintam-se aí abraçados, homenageados aqui na nossa hora do aniversariante. Homenageando a todos com o Wilson Paim, parabéns, parabéns para você.

Muito bem, parabéns para todos. Muita saúde, muita paz, muitas alegrias, que Deus esteja abençoando, iluminando a todos, que lhes dê saúde e longa vida. E que nunca lhes falte amor no coração. É, especialmente aí, nossos fogos, especialmente aí pro Luiz Antônio Castelan, lá de Siderópolis, o representante de hoje da nossa hora do aniversariante.

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caso, o grupo Renascença. A Laçadora. Muito bem, essa do Renascença substituindo a sugerida aí pelo Albino, lá de Nova Veneza. É, essa que ele sugeriu aqui eu não tenho, né? Uma nova história, essa eu não tenho, Albino. Então foi aí a Laçadora. Tá bueno, tio? Que mais? Mano Lima, Ave Maria. É, pra dona Ana Paula Brusco e o seu João. Lá no Arroio do Silva. O João Chagas Leite, Desassossegos. Como é que eu não lembrei que a música da varanda? pra dona Ana Maria lá em Criciúma. Como é que eu não adivinhei que era o Desassossegos, né? Então tá bom, valeu dona Ana Maria, uma boa noite aí, aquele abraço, né? É, ainda os serranos atorando um shot pros nossos amigos lá da Serra Gaúcha, lá nas bandas de Caxias do Sul, o Jean, né? Jean Martins Oliveira. Então tá bom, um abraço aí pros amigos. Se agasalhem, se aqueçam, porque só imagino aí pela serra como é que tá. Muito bem, ainda o Baitaca do Fundo da Grota. Pro amigo Antenor e também de carona aí o seu José Cardoso. Então tá bueno, é isso, vamos fechando a nossa lida por hoje. É, ainda temos ainda mais um tempinho aqui pra ficar cadastrando aqui os palpites das pessoas, mas é, agora é mais rápido, a finaleira é mais rápido. Muito bem, mas vamos deixando aí então a última sequência da nossa festa fandangueira. Mas antes de irmos embora,

deixando a nossa mensagem, a nossa reflexão, e que possa ser útil a alguém.

Bom, essa de hoje nos diz o seguinte: você tem por dentro uma força, uma luz que quer expandir-se, um vigor que quer se tornar real. Tudo para fazer de você uma pessoa mais feliz e melhorar o seu ambiente. Por que não abrir o seu coração e vencer o pessimismo? Procure se aceitar, ver-se com bons olhos, acalmar, acreditar nas qualidades e devolver o otimismo. É achegando-se aos outros, dando de si, ouvindo-os e compreendendo-os. É, você os fará sentirem-se valorizados e lhes despertará a vontade de também devolver a amizade e apreço. A força positiva do seu ambiente interno modifica o ambiente externo. Aí está para te refletir aí neste final de noite de terça-feira. É, já vem chegando a quarta-feira. É, então, amanhã tem mais, né? Agradeçamos ao patrão velho pelo que tivemos hoje, né? Pelo nosso dia de hoje, a nossa noite que está aí em andamento, né? E querendo ele, amanhã estaremos de volta a partir das 18 horas no nosso Chimarrando. Beijo no coração de todos os amigos e amigas do amigo Caio Santos. Deixo aí ele que estará fazendo o especial Feras da Música Gaúcha de sexta-feira. Um dos grandes sucessos aí para abrir a nossa última sequência. Boa noite, até amanhã. Wilson Paim, ainda existe um lugar.

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maior festival que temos no Rio Grande, ao lado do grande colega e amigo Leopoldo Vassier, os serranos conquistavam aquele festival com essa linda música que se chama Veterano. A ti, querido colega Leopoldo Vassier, onde estiveres no infinito, a nossa homenagem.

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1: Ele mesmo por aqui nesta manhã gelada de quarta-feira, mas que tal, gurizada? 24 de junho de 2026, hein? Muito bom dia pra você ligado aqui na programação da número 1 da música gaúcha. Mas que tal, gelou uma barbaridade, hein? Coisa de louco, no momento 5 graus a temperatura aqui no extremo sul catarinense. Muito bom dia. Um abraço a você ligado acompanhando nossa programação em todas as crenças. Vamos embora então aquecendo esta manhã gelada, participando, mandando o seu recado por aqui no nosso WhatsApp, que é o 4835332000. 4835332000 para você, amigo ouvinte, curtindo nossa programação no Rio Grande do Sul, Santa Catarina, Brasilzão e mundão de Deus, hein? Já já para você também a previsão do tempo para esta quarta, quinta, sexta e também, né, o final de semana, para você ligado aqui na número 1 da música gaúcha, hein?
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1: 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Os colaboradores, apoiadores da nossa programação, a programação da número 1 da música gaúcha, quartou, simbora com Xeloquedo no Manhã Nativa.

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1: Ele mesmo por aqui. Um bom dia, um abraço lá para Lúcia, Geraldo e Giovanni, os amigos de Cocal do Sul, ligados aqui na nossa programação. E uma boa quarta-feira para vocês. Já já tem o Grupo Minuano e a nossa vaneira para os amigos curtindo por aqui o melhor da música gaúcha. Tio Vino, bom dia, Tio Vino.
2: Bom dia, Sidney Candioto. Toca aí. Chiquita, para todos que estão na escuta, Nação Colorada também, vocês da rádio, para minha esposa Guerra, para a galera da Praia Paraíso.
1: Valeu, Tio Virou, um abraço, você também curtindo, para aqui a nossa FM Nativa. Valeu, Tio.

0: está Chiquito e Bordoneio, tributo a nossa gaita no Manhã Nativa.
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0: Vamos embora por aqui com o melhor da música gaúcha pra você ligadito na manhã desta quarta-feira, geladito aqui no sul catarinense, em que tal? É, tem o pessoal aqui debaixo dos cobertores mais ligaditos na nossa FM Nativa. Aí sim. E tem um agonizado que já estão indo pra lida, né? O tio Zeca Batata, bom dia, tio Zeca.
2: Bom dia, Candioto. Roda aí o bugre do mato, hein? Pra todos que estão na escuta. E vamos pra lida aí. Vamos, daqui a pouquinho que estamos chegando por aí.
0: Bugre do mato, e eu rodo pra você, beleza? Tio Zeca Batata, um abraço para o amigo curtindo a nossa programação. A Sheila também está ligada, quase frio, né, Sheila? Na cidade de Forquilinha. Por aqui também o Marco Antônio ligado na programação, né? Bom dia, as costureiras que já estão indo pra lida.
3: Bom dia, Ticine, velho.
0: Bom dia.
3: Novamente. Gostaria de ouvir, quero ouvir, né? A música Loira de Milhões com JJSV. Ofereço pra minha esposa Marlene, pra todos que estão na escuta aí. Terminar a rodagem de novo, indo em direção ao serviço.
0: Opa. Abraço. Valeu, tio Guri, um forte abraço a você também curtindo, já tem JJSV pra você também, tio Degão, bom dia, tio Degão.
4: Bom dia, Canhoto.
0: Bom dia.
4: O Canhoto, o cara que empatou comigo, tá só os dentes no cemitério.
0: É mesmo, tio Degão.
4: O cara que empatou. Eu me levantei, bate meio, daí fiz um açude aqui, hein? Traz de casa pra criar uns peixes. Fui lá, tomei um banho.
0: É, tio Degão.
4: Fiz um cafezinho pra esquentar. O corpo velho. E agora tô me bandeando pra rua. Tô me bandeando. Aproveitar que hoje é o dia mais pequeno do ano, dia 24.
0: 24 de São João?
4: Então eu quero aproveitar bem o dia pra ficar parado. Me levantei mais cedo por causa disso aí.
0: Ah, é, tio Degão?
4: Dá um abraço aí pra esse pessoal que te ouve. Pessoal ali da Glorinha. Caiá, eu mirei de seu Adão. Seu Adão, essa hora tá virado numa panqueca, né? Daqui a pouco ele se levanta. Tá bom, um abraço.
0: Valeu, tio Degão.
4: Feriado pra nós aqui em São João do Sul.
0: Opa, feriado de São João do Sul, é. Isso, bom feriado pra vocês, então, ligados na nossa FM Nativa. Maravilha, maravilha, tio Degão. Matheus Bongiolo, bom giorno.
5: Tio homem, tamo aí na escuta, toca pra nós aí. Porca, véia, noites, campezinho, tudo de bom, grande abraço. E tá calor, tá fervendo aqui.
0: Opa!

Especial de primeira para o amigo que está na linha Denis Sorvetes, então, na Alemanha, curtindo a nossa FM Nativa. Valeu, Tia Guri. Edson Zanetti, partiu o armazém. Beleza, tio Edson. Um abraço para você também, ligado por aqui no melhor da música gaúcha sempre. São 5:20, 5:20. A professora Vilma também está ligada na programação. Bom dia, professora Vilma. Curtindo o melhor da música gaúcha sempre. E nós, vamos de música.

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1: Muito bem, simbora por aqui com o melhor da música gaúcha. Já tem o Porca Véia, Noites Campesinas aqui na nossa programação. Roda em seguida também por aqui o Pala Velho, a lenda, lá para a professora Vilma, curtindo a número um da música gaúcha em Balneário Rui de Silva. O nosso Tiesap é o 4835-33-2000, para você ligadito aqui na nossa programação, hein? Por aqui, deixa eu me ver, ouvindo a número um da música gaúcha. A Ivone Brovedan também está ligada no 99. Bom dia, Ivone. Um abraço a você também curtindo a nossa programação. É, meu amigo Tio Degão. Vamos que vamos, né, Tio Degão? Um abração aí pra você. Bom dia, roda música, Candioto, para todos os ouvintes. Frio demais por cá. Opa, cedito na lida. Abração. Abração do amigo Jefferson, curtindo a nossa FM Nativa na cidade de Timbé do Sul, né? Opa, bom dia.
2: Opa, bom dia, Sidney Canhoto. Azemiro, Orpe. Pedi a música aí pra indiada aí. Indiada lá do Rio. Quintiliano, pra Corni Pacheco. Corni Pacheco lá, perna torta o nome. Ontem eu disse vaca da cobra, mas não é. Manda aí pra nós aí o rancho de beira de estrada com o Serrano.
1: Valeu, Tia Guri. Um abraço pra você também curtindo a nossa programação. Amigo Clóvis, diz o seguinte, hein? É, mandando seu bom dia por aqui. 3 graus aí, meu. No Jacinto Machado, misericórdia. Diz a Lúcia Cocal do Sul também, né? Lá na casa da Lúcia, 3 graus, né? Coisa de louco. Por aqui, 5 graus. Nesta manhã, de quartou. São 5 horas 29 minutos e 5:29. Porca Véia, no Manhã Nativa.

0: Fala Velho, a lenda no Manhã Nativa, são 5:38.
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0: Simbora por aqui com o melhor da música gaúcha pra você nesta manhã. Manhã gelada aqui no Sul Catarinense. Por aqui, recados do nosso WhatsApp 4835332000. O amigo Gessé, quero ouvir a música O Frio da Serra. E eu rodo pra você, tá bom, Gessé? Um abraço, bom dia, te ouvindo.
3: Aqui tá 7 graus e tô indo pintar, tá?
0: Tu tá indo pra luta, te ouvindo. Indo pra pintura nesta manhã de quarta-feira. Tu é diferenciado, né? Ô, tchê, guri. Opa, Leandro.
4: Ah, bom dia. Sidney Gandioto. Bom dia. É, Tami, friozinho hoje, né? Pelo menos aqui no micróbio tá marcando 2 graus negativo, né? 2 positivo, 2. Tá meio friozinho, né? Deus o lembre, né, guri, velho? Bom dia. É, hoje tá frio. Barbaridade. Hoje tu pode tocar aquela música lá da... O cara tá dentro do galpão fazendo um laço, mexendo com couro, fazendo chimarrão no fogo de chão, na chaleira de ferro. Pode ser aquela hoje. Positivo, câmbia. Bom dia, Sidney Candido.
0: Valeu, tá frio. Bom dia pra você também curtindo o melhor da música gaúcha no 99 e hoje

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0: Muito bem, aí está os campesinos, o Frio da Serra, no Manhã Nativa. Agora são 5:49, 5:49. Vamos seguindo por aqui com o melhor da música gaúcha para você, nesta manhã de quarta-feira. 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Vamos seguindo por aqui com mais música no Manhã Nativa. E o Tiazá pra você, claro que é o 4835332000. João Matos, ligado por aqui. Bom dia, João. Ô, tchê, o Polenta, meu vizinho também, gostado. Ligadito. Diga bom lá, tchê, guri.
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0: Ô, barbaridade, vamos lá. Tem um áudio aqui, junto aqui com o nosso amigo Polenta, né? Vamos ver o que está dando por aqui, tchê, guri. Vamos de novo com o teu áudio aqui, tá? Curtindo. Agora sim.
2: Bom dia, Sidney.
0: Bom dia.
2: Vamos que vamos.
0: Vamos que vamos.
2: Até amanhã, acelerando em busca do Rio Grande aí.
0: Opa.
2: Mandar um abraço aí pra galera do Tapetão Preto. Curtindo o friozinho do Santo e Bela Catarina. E hoje de copiloto aí. Levando o filhote, o Cauã.
0: Opa.
2: O homem que pedala com o Sidney.
0: Aí sim, Luizão, é de boa.
2: Tá, bicho velho. Manda aí uma do encerrando aí pra galera aí.

Valeu, já tá encerrando isso pra você também. Edinho Generoso diz o seguinte: refrescou, refrescou, né, Edinho? Abraço a você, o povo de Tibé do Sul. Luí, um abração aos amigos do Trechão, da rodagem, acelerando, aquecendo nesta manhã gelada de quarta-feira. Que tal, gurizada? Mandando um abração aqui também aos amigos acompanhando essa programação lá em São Chico de Paula. Nosso amigo Tio Ângelo, grande Tio Ângelo. E a gurizada dos tiranos que são ouvintes aqui da nossa programação, né, sempre curtindo o melhor da música gaúcha. Buenas, gurizada. Vamos seguir por aqui com mais música na 99. Tem a gurizada aqui do Mate Amargo na nossa programação.

Aí está os Tiranos de Sangue Catarinense por aqui na número 1 da música gaúcha, pra você ligadito aqui na melhor em 4 3 5 3 3 2000, é o nosso WhatsApp pra você ligadito aqui na nossa programação, hein? Vamos embora por aqui com recados e música. Opa, já tem o Encerrando para o nosso amigo Gedson Trajano, também para o nosso amigo ligadito, né? O Leandro, lá em Balneário Gaivota, curtindo a nossa programação também. Já já tua música, beleza, tia guri? Mateando e curtindo o número 1 da música gaúcha sempre. E nós por aqui com a previsão do tempo para esta quarta, quinta e também, né? Aqui já temos para sexta e o sabadão também, né? Para esta quarta-feira, estável e frio intenso, com nevoeiro isolado e predomínios de sol em todas as regiões, hein? Temperatura baixa com mínimas de 0 a 4 graus nas áreas altas do estado, podendo chegar a menos 6 a menos 8 graus, né? No Planalto Sul, com formação de geada ampla. No litoral, com mínimas de 0 a 6 graus, hein? No momento, 5 graus aqui na cidade de Sombrio. Para amanhã, quinta-feira, estável e frio também em Santa Catarina, hein? Tempo bom para amanhã em praticamente todas as regiões. Temperatura com máximas durante o dia e abaixo dos 19 graus para amanhã. Na sexta-feira, sol entre nuvens com maior nebulosidade no norte do estado. Temperatura baixa com geada ampla também para sexta-feira. No sabadão, sol entre nuvens no meio oeste e meio oeste catarinense, aumento de nuvens e chuva isolada à noite, hein? Temperatura em elevação para a tarde de sábado. Aí está a previsão então para esta quarta, quinta, sexta e o sabadão, para você ligado aqui na nossa FM Nativa.

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2: Sim, bora por aqui, são 6:19, 6:19, manhã nativa no ar, com o melhor da música gaúcha pra você e também, é claro, com o apoio do Gisele Supermercado, sempre tem promoções especiais pra você, hein? 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
2: 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O nosso amigo Tio Vacaria de Araranguá, ligadito na programação, pediu a música Veterano. Buenas, tia, um abração a você, vai para amigo Arigoni, os amigos lá do Galpão da Estância, também curtindo por aqui o melhor da música gaúcha nesta manhã gelada de quarta-feira, hein? O tio Gilson Otto Wagner também está ligado na programação. Buenas, tia, um abração a você também, curtindo a nossa programação, hein? Fernandão, bom dia.
4: Bom dia, candidato. Roda aí pro seu Urquiz, Fabinho, pro Luciano, pro Alemão da Cachoeira, lá pro seu José de Bico, lá da Colônia São Pedro, pro Camilo, Zeca Batata, pro Beno, pro Dilonzinho, pro Cássio, pro seu Alzir Duarte da Lava Artelina, lá pro Família Lima, lá pro Santos, pro Maninho.

0: bike. Roda pra todos aí. Estão na escuta. Roda pra eles. Bagual Picasso. Frio na Praia Grande, tá colando quero-quero no açude.
1: Que barbaridade. Coisa de louco, tio Fernandão. Robson, João Luiz Correia, Bagual Picasso, pra você ligado também na nossa FM Nativa. E simbora por aqui com mais música.

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1: Muito bem, está na nossa FM Nativa o Leopoldo Racier, na número 1 da música gaúcha, lá para o Tio Vacaria, ligadito na 99. Seguimos com João Luiz Correa.

0: Picasso por aqui na número 1 da música gaúcha. Mas que tal, meu amigo Valdir Meller? É coisa de louco, tcheguri, 5 graus, será que é positivo? Olha, tem que olhar direitinho, né? Porque é danado o negócio. Mas que tal, tcheguri? Bom dia pra você também, Sidney, roda o vento negro, o amigo Chacal de Torres, roda o cinta, bom Chacal. Olá, bom dia, meu amigo, roda a música entre lágrimas e latas, JJSV, roda o sim, beleza, Jussemir? Lombardi, opa, bom dia, Lombardi, abração pra você, o neguinho da patrola. É, e bora trabalhar na lavação. E dali Brasil, né? É isso aí, Lombardi, um abração, bom trabalho pra você também. 4 graus, diz nosso amigo Valdir Meller aí, em Balneário Rui de Silva. Coisa de louco. Por aqui o nosso amigo o Camelo, será que está com frio? Bom giorno.
1: Bom giorno, bom giorno, fiel de vida, meu caro. Você se liga de outro tute, sarinha, que é o Camelo do Mariano Jorge. Tá levando aí do Mano Lima de pai pra filho pra escutar esse índio guapa, será de maravilha que você pensou. Tudo tá lá, tira aí, uhul. Como é que tá o pimpim? Já acordou, pimpim? Se tu se desviciar, vamos lá, o Rano, tchau, e demo iano que hoje é quarta-feira, dia dos perigos, e a gira que se tchau, meu Deus, Santo Lecuerde, uhul, e tenhamos um dia abençoado, que o patrão celeste nos abençoe de você, vamos lá, né, quarto,
0: Pimpim, o Pimpim já está ligado por aqui na 99, o Camelo. Coisa de louco, é, que tal? Mas que coisa de louco. Bora.

isso aí, Pipi. Bom dia de trabalho pra você, tá bem ligado aqui na nossa FM Nativa, hein? Maravilha. O Fernandão, tá bem dizendo que tem uma geadinha por aí, Fernandão. É branco de geada, coisa de louco. Que tal? Quem mais mandando seu alô, seu recado por aqui na nossa programação?

0: seguindo.
1: Valeu, Pipi.
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1: leva pra ti, Pipi, lá pra Tubarão. É piloto, é trilheiro. Piloto de agrale, é diferenciado. Já aproveita e leva o Brito também. São 6:32, 6:32. 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
1: São 6:32, manhã nativa em nome também de Tura Mix Nutrição Animal. 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

0: Lourenço do Tchê, não te apresenta Tchê, né? Número 1 da música gaúcha pra você ligadito, na melhor nesta manhã de quarta-feira. Quem mais por aqui acompanha nossa programação? Nosso WhatsApp 4835332000. Abraço, bom dia. Ao nosso amigo Micael ligadito aqui na nossa programação, né? Buenas, Tchê Guri. Fala aí, Pimpim.
1: Ô, candidato, olha só. O Camelo lembra que desenho, cara, quando falava na televisão. Não havia desenho animado, o Tais Maria.
0: Que barbaridade. Não, eu já nasci pro serviço trabalhando, meu. Esse negócio de desenho, não. Daí não deu certo pra mim. Um abraço, Pimpim. Curtindo a nossa programação sempre, né? É coisa de louco, né, Micael? Lição diferenciada, né?
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0: É, eu e Fernandão ensinaram a trabalhar muito, muito novinho, né? Muito cedo. E né, Valdir Meller? Aí é coisa de louco, Chegri.
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0: Rodrigo Gomes, buenas.
3: Bom dia, tamo aí trabalhando, tamo aí já pegando no serviço, roda aí pra nós, é o Rodrigo Gomes do Jacinto. Roda aí pra nós escutar aí Namor de City.
0: Namor de City, valeu, Tiguri, são 6:38. Essa preferida do nosso amigo, né? Do filho do bombonzinho Nazário. As que tal? 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Vamos embora por aqui com o melhor da música gaúcha e também com o recado dele, né? 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
4: 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Ontem eu fui assistir o filme do He-Man. Não sei por que, eu lembrei de vocês dois.
0: Lembrando
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0: 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Coisa de louco, Tchê Guri.

0: São 6:42, 6:42. Coisa de louco, esse também é penteado. Valdir Melhor pediu a música dos Serranos, Meu Cavalo, Meu Amigo, é isso? Bom dia pra você, curtindo por aqui o melhor da música gaúcha. Vamos ver se eu tenho ela no sistema, rodo sim, tá? Um forte abraço!
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0: Muito bem, aí está o Mano Lima na programação da nossa FM Nativa. Já tem Vento Negro por aqui também, Oi Serranos para amigo Meleri, tio Adão Caetano também está ligado, né, tio Adão?
1: Tô tomando um chimarrão aqui em casa com a erva mazuque.
0: Opa!
1: Erva boa. É por demais, erva. Eu vou comprar sempre, né? Vou levar, eu acho que eu vou, não sei pra onde é que eu vou levar ela. Mas é boa. Bacana. Poxa. Bom dia, Sidney. Aqui é o Adão, gaiteiro do Campo d'Água. É, agora eu acho que não dá é mais tempo, né? Pra trocar uma pra mim, eu vou de carona com esses índios velhos aí, né?
0: Opa!
1: Fazer o quê, né? Um bom dia pra ti e um bom trabalho. Deus que nos abençoe.
0: Amém, um abração, tio Adão. Tá bem ligadito na nossa FM Nativa. Vai na carona então, né? Com as próximas aí pra você também ligado na Nubirum da Música Gaúcha. Beleza, tia guri? Um forte abraço aí pra você também curtindo sempre a nossa programação. O Maninho está ligado em Praia Grande. Bom dia, Maninho. Abração a você, a família Santos e hoje para o Fernandão, né? Aí sim, um abraço pra você curtindo a nossa FM Nativa. Falou muito pouco no Pim Pim, né, o Edinho? É onde, né? 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
2: Muito bem, está Chiquito Bordoneio adoçando o amargo no Manhã Nativa.
3: 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Vale.
2: Já já tem Namoro de Sítio na nossa programação para você curtindo também o Manhã Nativa com o apoio do Gisele Supermercado Amigo Ouvinte. 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Azar. Amigo Maninho, é isso aí, Maninho. Vamos enfrentar o friozão danado dele que dele. Uma ótima quarta-feira a todos que acompanham por aqui o melhor da música gaúcha.

0: Senão o Jango velho ficava muito nervoso e me ligava e queria ir embora. Lá pelas tantas daquele mundo de doce, o Jango dizia: minha sogra, coisa engraçada.
1: Que houve? Não acredito, tá passando mal?
0: Não.
1: Vamos fazer o seguinte: a senhora flocha a guaiaca, lá no fundo, perto do pé da laranjeira, cuidado, mas o cachorro tá amarrado, não tem problema.
0: Não, não é nada disso,
1: ah, não é.
0: Mas...

0: Terezinha, mas será que chove, meu gelo?
1: Se chove, eu não sei, mas eu sou índio velho aprevenido. Trouxe o guarda-chuva, deixei armado na porta.
0: Mas vai botar essa coisa armada lá pra fora, senhor.

E o Namor de Sítio na número 1 da música gaúcha pra você ligadito. O amigo Donizete da Policar também está ligado à programação. E Donizete, bom dia aí pra você, curtindo o melhor da música gaúcha. Ele pediu cachaça do Chimitão, é isso? Vamos ver se eu tenho ela no sistema, eu rodo sim, tá? Um bom dia aí pra você, curtindo o melhor da música gaúcha também, né? É coisa de louco, tia guria. Eu vi, já assisti um videozinho aqui, né? É o Mailer do Voa, né, ô Donizete? Mas que tal, gurizada? Vamos embora por aqui com o melhor da música gaúcha nesta manhã. 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Eu volto às 9 horas no Expresso Campeiro. Os mateadores por aqui na número 1 da música gaúcha. Depois dali é de A Dona do Rancho. Um abraço e até às 9 horas.

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0: Palestra do ano na Cooper Itaipu de Pinhalzinho traz psicoterapeuta Léo Freeman. Assembleia Legislativa homenageia Ministério da Agricultura pelos seus 80 anos em Santa Catarina. Essas e outras notícias logo após a nossa mensagem cooperativista.
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0: E hoje é quarta-feira, edição de 24 de junho de 2026. E essas são as notícias. Celebrado anualmente no primeiro sábado de julho, o Dia Internacional do Cooperativismo é dedicado a reconhecer a contribuição das cooperativas no enfrentamento dos principais desafios globais neste ano de 2026.

0: 16 focado nas ações de construção da paz, como forma de marcar a data. A cooperativa Itaipu, a Cooper Itaipu de Pinhalzinho, realizará sua tradicional palestra do ano, cujo ingresso é 1 quilo de alimento não perecível. Será na quarta-feira próxima, dia 1º de julho, às 7:30 da manhã, no Centro de Eventos do Itaipu Rural Show. Neste ano, o palestrante será o psicoterapeuta e educador renomado Léo Freeman. Ele é o autor de mais de 20 livros e criador da metodologia OPE de educação, aplicada em mais de 1.500 escolas brasileiras. Freeman é uma das principais referências no Brasil quando o assunto é desenvolvimento humano, educação e relações familiares. A palestra do ano da Cooper Itaipu é um evento que a cooperativa realiza para seus associados e colaboradores que devem retirar seus ingressos nas filiais de relacionamento. Serão colocados à disposição ingressos para a sociedade, portanto, quem tiver interesse, basta entrar em contato na matriz da Cooper Itaipu pelo telefone código de área 49-3366-6500. Será um momento especial para refletir sobre família, educação e propósito. Em recente publicação no canal UOL de Notícias, Freeman abordou o tema da saúde mental dos jovens com crescentes níveis de ansiedade e depressão. A palestra do ano Cooper Itaipu terá como tema A Ciência da Felicidade, por uma vida com propósito e sentido. Léo Freeman vai trazer reflexões, dicas práticas e exercícios que podem ser feitos no dia a dia, seja na vida pessoal, profissional e familiar, para desenvolver autoconhecimento e equilíbrio emocional. A iniciativa da Cooper Itaipu, em parceria com o Sescoop Santa Catarina e patrocínio da Singenta e de Sangossi, foi pensada para oferecer cultura, entretenimento e inspiração à comunidade. Presidente do Sistema FAESC-SENAR, José Zeferino Pedroso, está alertando para os impactos do bloqueio de 461,6 milhões de reais do programa de subvenção ao prêmio do seguro rural em 2026. A medida preocupa o setor produtivo, pois reduz recursos essenciais para proteger os produtores rurais diante de perdas causadas por estiagens, excesso de chuvas, granizo, enchentes e outros eventos climáticos. Para a Federação da Agricultura FAESC de Santa Catarina, o seguro rural é uma ferramenta estratégica para garantir estabilidade no campo, preservar a renda das famílias rurais e fortalecer a produção agropecuária. A Federação da Agricultura de Santa Catarina defende o restabelecimento imediato dos recursos bloqueados e a ampliação do orçamento do programa. Fala, Zezo Pedroso.
1: O bloqueio de quase metade do orçamento destinado ao seguro rural em 2026 acende um sinal de alerta para o setor produtivo. Nós, da Federação da Agricultura e Pecuária do Estado de Santa Catarina, a FAESC, manifestamos grande preocupação com a decisão do Ministério da Agricultura de bloquear 461,6 milhões do programa de subvenção ao prêmio do seguro rural. Essa medida agrava uma situação que já era considerada preocupante. O orçamento destinado ao seguro rural vinha sendo avaliado como insuficiente diante das reais necessidades do campo. Com esse novo corte, o produtor rural fica ainda mais vulnerável. O seguro rural é uma ferramenta essencial para dar estabilidade ao produtor. Quando o governo bloqueia recursos de um programa como esse, o impacto não se limita ao campo. Sem proteção adequada, os nossos produtores ficam mais expostos aos prejuízos. A nossa preocupação é ainda maior, porque o setor agropecuário vive um momento de aumento dos custos de produção, de dificuldades financeiras e incertezas climáticas. Reduzir os recursos do seguro rural significa tirar do produtor uma das principais ferramentas de proteção contra prejuízos.
0: E a seguir, depois da nossa mensagem cooperativista, nossa última notícia. Aguardem.
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0: E agora atenção para a última notícia.

0: A Assembleia Legislativa de Santa Catarina realizou na segunda-feira que passou sessão especial em homenagem aos 80 anos de existência da Superintendência Estadual do Ministério da Agricultura. A proposta da sessão aprovada pelos demais parlamentares foi do deputado Altair Silva, presidente da Comissão de Agricultura da Casa. Apenas dois parlamentares participaram da sessão. Autor da homenagem, o deputado Altair Silva destacou que a iniciativa, aprovada por unanimidade pelos deputados estaduais, reconhece a contribuição histórica da instituição para o desenvolvimento econômico e social catarinense. Ele disse: a superintendência desempenha um papel estratégico há 8 décadas na defesa agropecuária, na fiscalização sanitária, na promoção da inovação, na segurança alimentar e no fortalecimento das cadeias produtivas do estado. O deputado estadual Altair Silva lembrou que a Superintendência Federal da Agricultura em Santa Catarina está entre as instituições mais tradicionais ligadas ao agronegócio catarinense e destacou a parceria histórica entre o Ministério da Agricultura e a Secretaria de Estado da Agricultura.
1: O Ministério da Agricultura, ao longo desse tempo, sempre teve uma participação muito importante, desde os próprios fiscais federais, atuando dentro das agroindústrias, certificando os nossos produtos para que a gente possa exportar para vários países do mundo. Então, hoje nós celebramos esse momento de reconhecimento através de uma sessão solene. Nós temos uma verdadeira integração, uma verdadeira cooperação entre as nossas entidades. Todos temos um intercâmbio muito grande, formando estruturas que dão base para o agronegócio catarinense. É por isso, essa homenagem no dia de hoje, essa sessão solene, reconhece o mapa e também reconhece as entidades que apoiam e participam da estrutura do mapa.
0: No ato, a Assembleia homenageou 25 lideranças e autoridades que tiveram ligação com o órgão nesses 80 anos. Ex-superintendentes, entidades ligadas ao Ministério em Santa Catarina e funcionários mais antigos, de forma destacadas e homenageados na ocasião. O atual superintendente, Ivanor Boing, fez um relato das atividades do órgão no estado, mostrando a importância do Ministério da Agricultura para o controle sanitário animal e vegetal, a fiscalização dos alimentos e na regulação e registros das atividades agropecuárias no estado e no país. Ivanor Boing destacou a importância do reconhecimento concedido pelo Legislativo Estadual e ressaltou os principais eixos de atuação do Ministério da Agricultura. Boing também enfatizou a atuação da instituição na execução de políticas públicas federais voltadas ao desenvolvimento do setor agropecuário.
2: Para nós é uma alegria, uma satisfação receber no dia de hoje a homenagem do Parlamento Catarinense à Superintendência Federal da Agricultura e Pecuária aqui em Santa Catarina. Nós somos uma representação do Ministério da Agricultura e Pecuária, da qual comemora-se já 166 anos. Então, a atuação do MAPA em Santa Catarina já é longa, mas enquanto unidade administrativa, a instalação da primeira inspetoria se deu há 80 anos atrás, depois na reforma em delegacia e hoje superintendência. E nós receber essa homenagem a todos os servidores, aposentados, pensionistas, empregados, terceirizados, é uma alegria, né? Porque o MAPA procura e faz cumprir um papel fundamental, seja na defesa agropecuária ou seja no fomento para a agricultura catarinense. Então, eu sempre tenho dito assim: o que que nós, enquanto cidadão, queremos? Alimento de qualidade, saudável. E cabe ao superintendência, através dos seus auditores, através da sua estrutura, fazer todo o trabalho da defesa sanitária, garantir isso, seja através do CIF, seja através do CISB, seja através do selo ARTE, garantir que a alimentação chegue na mesa do povo catarinense com qualidade. Nós temos um papel governamental, porém a agricultura, ela se dá através das suas organizações, da agroindústria e, de modo especial, o cooperativismo. E esse cooperativismo pode ser tanto na linha da produção, como pode ser na linha do crédito. Então, nós temos um estado de Santa Catarina pujante, forte, do agro, em função muito dessa capilaridade, dessa organização que as cooperativas têm.
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1: 7:35, 7:35. Bom dia pra você, meu amigo. Bom dia pra você, minha amiga. Tá frio, né? Tá gelado. Tá gélida essa quarta-feira.

0: sua versão 24 de junho de 2026. Agradecemos a sua audiência, você que está, você que continua na companhia da 99.5 FM. Não importa calor, frio, se faz sol, se chove, se tem vento ou não, você sempre está aqui com a gente, por isso agradecemos e muito. Através da frequência modulada 99.5 para todo o sul do estado de Santa Catarina, norte e nordeste do Rio Grande do Sul. Da mesma forma, você que nos acompanha por intermédio do nosso aplicativo disponível para os sistemas iOS e Android aí com o seu celular. Você que procura e encontra o nosso portal agora totalmente reformulado, fazendo uso da rede mundial de computadores, e ainda tem à sua disposição a nossa live, né, gente? Nossa live no facebook.com/radiomampituba ou lá no nosso canal no YouTube, o Rádio Mampituba FM. Imagem e som aqui do nosso estúdio, tem um espaço lá também para você interagir aqui conosco. Falando nisso, 3533-2000 é o nosso telefone, também é o nosso WhatsApp. Vai lá, manda tua mensagem de texto, áudio, foto ou vídeo e interage aqui com a nossa programação. Em nome do mais categorizado time de anunciantes do seu rádio, está no ar o Mampituba Notícias. 7:37 e de imediato vamos com a previsão do tempo.
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0: 5 graus aqui no centro de Sombrio, achamos que está pouco. Onde fez mais frio ou faz nesse momento, agora em Santa Catarina, Leandro Puchalski, bom dia.
2: Bom dia para todos os nossos ouvintes. Nós temos vários municípios do estado com temperaturas abaixo de 0 grau neste momento, pela parte do Planalto Norte, Vale do Itajaí, Meio Oeste, Oeste do estado, Serra Catarinense. Na Serra nós estamos tendo a menor temperatura do ano até agora em Bom Jardim da Serra, menos 9,3 graus. Então, frio bastante acentuado na região serrana, vários municípios ali na faixa de 7, 8 graus abaixo de zero neste momento. Na parte do sul aqui do estado, também temperaturas negativas na parte ali de Criciúma, em alguns pontos do município, mas praticamente zero, só que está menos 0,2 grau neste momento. Vários municípios aqui do sul do estado com temperaturas em torno de 1 para 3 graus, região de Balneário Arroio do Silva, região de Araranguá, Sombrio, Balneário Gaivota, em direção a Jacinto Machado, Turvo, pelos lados ali de Timbé do Sul, tem pontos do município na faixa de 0 grau, positivo, mas no zero. Então, assim, cada cidade, né, cada região está apresentando o seu frio, mas todo mundo na influência dessa massa de ar polar que está sobre o estado e garante não só esse frio mais forte agora do período do começo do dia, mas também a presença do sol. É uma quarta-feira com tempo aberto, com sol presente, temperatura naturalmente vai subir agora, comportamento normal diurno da temperatura, pelo menos na maioria dos dias, mas vai bater ali na faixa de uns 14, 16 graus aqui no sul do estado, também não muito mais do que isso, a máxima da tarde.
0: Pensar em 14, 15 graus normalmente é uma temperatura que já é fria, mas para onde estamos agora já é um alento, né? Pensar que a temperatura vai chegar aí nos 14, 15 graus. E amanhã, Puchalski, mais frio ainda?
2: A gente deve ter algo parecido, né, com isso, porque a massa de ar frio ela está começando a sua influência, passando bem por dentro do sul do Brasil, e aí é um sistema bastante extenso, né, que pega várias áreas aqui da América do Sul. Então, até o sistema todo se deslocar, a gente ainda tem duas noites muito frias, duas madrugadas muito geladas. Então, a previsão é que a gente tenha aí no amanhecer de quinta e de sexta o frio bastante acentuado ainda. Aqui pela parte sul do estado, a gente tem alguns pontos onde pode ficar abaixo de 0 grau, nas áreas mais de baixada, formação de geada, inclusive em vários pontos. Então tem bastante frio ainda durante as próximas noites, quinta, sexta ao amanhecer, continua assim. 2 dias onde o sol vai continuar presente, um pouco mais de nuvens ao longo dessa quinta, mas ainda assim com a presença do sol também na sexta. Durante as tardes, amanhã de novo vem num patamar aí de 16 graus, na sexta sobe um pouquinho mais, uns 18.

0: Estamos num inverno propriamente dito com a cara do sul do Brasil ou fora dos padrões, Puchowski?
1: Ah, dentro do padrão, né, do período do, da época do ano, né, as temperaturas bastante baixas, é natural ao longo da estação a gente ter fortes massas de ar frio como essa, trazendo baixas temperaturas. Não diria anormal, mas o que não é muito frequente é você ter uma sequência muito grande desse tipo de massa de ar frio. Normalmente essas mais fortes são uma, duas ao longo do inverno, e depois você tem outras massas de ar frio de menor intensidade, né? Mas num primeiro momento você ter determinados períodos do inverno um frio assim bastante acentuado faz parte da climatologia do sul do Brasil.
0: Tá certo, por enquanto muito obrigado, bom dia, até amanhã.
1: Até.
0: Todos os dias, aqui na nossa programação, dentro do Mampituba Notícias, para Sicoob Credigia, ele, Leandro Puchowski, com a previsão do tempo.
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0: Agora são 7:42, depois da previsão do tempo, que é informação do agronegócio.
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0: Bem, todos os anos nós temos a reunião anual da safra de arroz do sul catarinense. Quando se faz um balanço do volume, da qualidade, da quantidade, né? Do arroz colhido na safra que se encerra. Nesse caso aqui, se encerrou já algumas semanas a safra 2025-2026 do arroz no sul do estado de Santa Catarina. Essa reunião, esse evento acontece no CETRA em Araranguá. Em 2026, chegamos em sua 34ª edição. E para falar sobre esse evento, converso agora com Fernando Locke Silveira. Ele que é engenheiro agrônomo responsável pelo programa Grãos da EPAGRE no sul do estado de Santa Catarina. Fernando, bom dia.
3: Bom dia a todos. Um prazer receber esse convite aí, poder participar com vocês nessa passada de informações que a gente tá tentando passar para vocês aí.
0: Muito bem, lembrando que estamos ao vivo da mesma forma na live lá do facebook.com/radiomampituba e lá no nosso canal no YouTube, a entrevista aí também com imagem do Fernando, que vai trazer algumas informações, aquilo que for possível, né? Nesse momento, Fernando, não vamos dar um grande spoiler, porque afinal de contas o pessoal tem que ir no evento aí na próxima sexta-feira no CETRAR em Araranguá, mas agora, hoje, o que nós podemos falar dessa safra 2025-2026? O que foi para o produtor do sul de Santa Catarina na safra do arroz?
3: Então, como tu falou já no início, a gente não pode dar muitas informações já por agora, né? Senão a gente acaba perdendo os nossos clientes.
0: Sim.
3: Mas mesmo assim, não, a gente sabe que no início da safra a gente teve bastante um período de frio muito prolongado, né? Até recebi informações agora do Firan, ali de Florianópolis, e confirmando as informações que nós tínhamos desse frio que a gente teve, então, no mês de agosto, setembro, outubro e novembro, né, com temperaturas quase que diárias abaixo de 17 graus. No nosso entendimento, teríamos problemas maiores de estabelecimento da cultura e possivelmente também de produtividade. E no fim não se confirmou, né? A gente acabou tendo um pouquinho de melhoria até da produtividade relativa ao ano passado, em outras regiões até um pouco mais, em regiões um pouco menos, mas, né, graças a Deus a gente faz esse levantamento de informações todos os anos, né? Então, como vem em sequência, a gente conseguiu levantar esse ano mais de 25 mil hectares, né? Dos 97 que a gente planta aqui no sul do estado. Então, são informações bem precisas e bem interessantes. Eu acho que toda a cadeia

0: tem que participar desse evento e poder também ajudar a gente nas tomadas de decisões, né? A gente vai passar mais informações, além de que é só avaliação da última safra, né? Então é importante que todos participem e tenham também, né, conhecimento do que aconteceu nessa última safra, por que aconteceu e o que vai acontecer nas próximas, né?
1: Agora, Fernando, essas novas variedades da EPAGRE, principalmente com uma grande tolerância no que

0: Vemos frio, né? Nessa safra de 2025-2026, o que próximo ali à casa dos 10 graus não é nada positivo para o produtor, que sabe muito bem disso. Essas novas variedades da Epagre auxiliaram nesse sentido de não termos grandes perdas apesar das baixas temperaturas?
1: Então a gente tem uma variedade lançada, né, há 3 anos, que a gente validou ela em campo, ela ficou bastante tempo em teste. Até ela foi feito o lançamento dela justamente para áreas mais de altitude, né, de acima de 400 metros de altitude lá do Alto Vale de Itajaí. E no fim, quando a gente veio testar ela aqui no, na nossa região, né, que é mais produtora, a gente também acabou, né, eles já sabiam disso, mas acabou que, né, pelos excessos de temperaturas e também as temperaturas inferiores, ela tem essa resistência. E acabou que a gente percebeu que ela produzia mais do que as outras, justamente porque ela nunca, né, a gente chama de falhar o grão, né? Quando ela pega essas temperaturas extremas, ela acaba falhando. Só que ela tem um diferencial, que é a tolerância ao frio e ao calor, justamente na floração. Então, o pessoal, a gente tem regiões que plantam um pouco mais antecipado, né? Que é a região Forquilinha, Nova Veneza, Meleiro ali, que é onde eu trabalho. A gente tem esse problema do pessoal que planta um pouco mais cedo. Ela não é tão tolerante ao frio no início do ciclo. Então ela não se estabelece muito bem, apesar de no fim se estabelecer, porque ela tem alto perfilhamento. Mas a gente recomenda, né, para esse ano, que temos também problemas de estresse, de temperatura, também plantar pelo menos no período recomendado, a partir do dia 20 de agosto. E a gente orienta que principalmente 126 plante a partir do dia 10, 15 de setembro, até pelo menos o dia 10, 15 também de outubro, né? Para ter esse estabelecimento muito bom e depois, né, manter a qualidade do stand da lavoura do produtor.
0: Essa variedade de semente que você menciona, a semente da Epagre, é o SCS BRS 126 Dueto, né?
1: Isso mesmo. É uma variedade criada, então, ela ficou 15 anos, né, em experimento, foi criada pela Epagre, pela Embrapa, num cruzamento feito, né, de uma variedade, é uma variedade da Embrapa junto com uma variedade do Ilha, do Rio Grande do Sul, que é o BRS Pampa, da Embrapa, com 424, né, o Ilha 424, dois materiais altamente produtivos, o 424, um material altamente produtivo, com o BRS Pampa, com ótima qualidade de grão. E o que a gente, né, sempre tenta valorizar do nosso produto, mas também a gente deixa muito claro, é um produto que ele pegou essa produtividade muito alta do 424 do IGA, mas também pegou, né, junto com a qualidade de grãos do Pampa, ele também pega um pouco dessa parte do acamamento, né? Então, em final de ciclo, como ele produz muito, né, a gente viu em muitas áreas, muitos momentos, ele produzia perto de 300 sacos por hectare. Nesse peso todo, ele tem a estrutura fisiológica dele, né? A parte vegetativa dele é um pouco mais inferior aos materiais de pagres que o produtor conhecia. Então, quando ele tem muita produtividade, ele acaba tendo problema de poder acamar, que a gente chama, né? Que é deitar a lavoura na água, né? Então, por isso que a gente fala que tem que plantar ele na hora certa, com a adubação certa, até no máximo 120, 130 quilos de nitrogênio por hectare, com densidade de no máximo 100, 120 quilos por hectare, que ele consegue pelo menos minimizar esse problema que ele tem. Ele tem muitos, né, muitos benefícios, mas de todo produto, né, o arroz, até hoje não temos o arroz perfeito, mas ele pelo menos é acho que é o mais produtivo com certeza no estado de Santa Catarina, mas, né, não temos arroz assim que tenha todas as qualidades, né, que é qualidade de grão, produtividade alta e que não acame. Então, são coisas, né, que não tenha doenças. Então, são qualidades que normalmente, quando tu eleva uma delas, que é o que o produtor quer, que é a alta produtividade, ela acaba levando um defeito, né, que normalmente é baixa qualidade de grão ou acamamento. Então, até hoje, a gente tem, então, esse benefício do problema de estresse, temperaturas, justamente pelo né, o que a gente está tendo ultimamente, que é uma elevação da temperatura, um inverno um pouquinho mais prolongado. Ele é um material que é, né, perfeito para a nossa região. Nessa última safra, o material com certeza produzido mais de 50% da área, né? Se nós tivéssemos semente suficiente, a gente acredita que ele chegaria até 80% da área, mas

0: a gente sabe que ele já foi acima de 50%, então é um material que está todo mundo plantando, mas a gente continua orientando. Nem se ele fosse perfeito, não utilizem só uma cultivar, né? Usem pelo menos duas ou três, com também duas ou três épocas de semeadura, porque é importante, né? A gente não sabe o clima, principalmente em ano de El Niño, né? Que a gente vai falar nessa reunião, né? O que normalmente acontece em anos de El Niño, principalmente anos com El Niño forte, que a gente está esperando, para nós minimizarmos pelo menos o máximo os problemas que podem acontecer.
1: Tá certo. Fernando, quem é que pode, quem é que deve, aliás, participar desse evento?
0: Então, a gente é um evento aberto, como a gente sempre faz, né? É a 34ª avaliação de safra que a gente vai fazer. A gente manda o convite aberto para todos os municípios, mas quem normalmente mais aparece são os interessados, né? Os líderes de comunidades, os presidentes de associação de irrigação, presidentes de sindicato, secretários de agricultura, agricultores interessados, né? Mas a gente sabe que apesar de ser um momento com pouca demanda de serviço dentro da lavoura, né? Principalmente do arroz, a gente sabe que o pessoal produz também outras coisas junto e acabam que dificulta um pouco pelo deslocamento, né? Mas ele é um convite aberto para toda a comunidade e toda a cadeia, né? Indústria, produtores de semente, técnicos, para ajudar, né? E participar e entender um pouco melhor do que foi a última safra e esse ano também prevendo como será a próxima safra. Então, o convite é aberto a todos, quem tiver interesse, né? A gente tem capacidade lá de atendimento para mais de 100 pessoas. Fica então o convite aberto a todos e reforço a importância da participação de toda a cadeia dentro desse evento que a gente está fazendo.
1: Tem que fazer inscrição antecipada?
0: Não obrigatório, mas é bom para a gente se preparar, né? Para a gente fazer, a gente faz um cafezinho da manhã quando o pessoal chega ali, às 8:30 da manhã, e também faz um encerramento com o almoço. Então, quem puder avisar, né? Que avise o seu escritório do seu município ou me avise em qualquer lugar, a gente consegue botar isso no papel para poder também atender com um pouco mais de qualidade, né? A todos que desejam ir.
1: É na próxima sexta-feira no Cetrar de Araranguá.
0: Isso aí, sexta-feira, dia 26 de junho, começando às 8:30 da manhã, terá então uma participação, a gente vai falar um pouco do projeto SC Mais Arroz, né? Um projeto novo que o Tepag está fazendo para nós qualificarmos um pouco mais as orientações que os agricultores recebem, né? A gente quer a parceria, tá feita a parceria com todas as cooperativas produtoras de arroz, com todas as empresas que produzem os produtos químicos que os arrozeiros usam. Depois a gente vai ter a avaliação de todas as cultivares de Tepag que a gente faz em mais de 30 municípios no estado. A gente vai ter a avaliação do climatológica anterior, né? Da safra que passou, com a avaliação climatológica do que nós vamos ter, né? O que a gente esperamos que vamos ter nessa próxima safra. Aí depois os números da safra 25-26. E depois a gente vai fazer uma conversa então sobre as recomendações para os agricultores em anos de El Niño, né? Como esse ano é um ano desafiador, a gente vai dar orientações sobre como o agricultor tem que agir em certas situações. Então a gente vai deixar, vai ser um evento bem completo e a gente espera que tenha a participação de toda a cadeia para poder levar, né? Para quem interessa, que é o agricultor, essas informações.
1: A programação da Rádio Mampituba continua sempre inteira à disposição da nossa EPAGRE, das informações do agronegócio para os ouvintes aqui da 99.5, em especial os nossos amigos agricultores. Agradecemos a sua presença, sucesso no evento.
0: Eu que agradeço o convite e, né, reforço para que todos compareçam lá e deem importância para esse tão importante evento. Um grande abraço e bom dia a todos aí.
1: Tá aí, Fernando Lopes Silveira, ele que é engenheiro agrônomo responsável pelo programa Grãos da EPAGRE no sul do estado de Santa Catarina. Na próxima sexta-feira teremos no Cetrar em Araranguá, ali às margens do antigo traçado da BR-101, a 34ª reunião anual da safra de arroz do sul do estado de Santa Catarina. 7:56. Chegou a conta, Sidney? Então vamos pagar, né? Vamos ao intervalo comercial. Na volta tem as manchetes dos jornais, tem o comentário de Alex Bristotti, tem mais informações e ainda as primeiras participações dos nossos ouvintes.
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7: 8:01, 8:01, lá curtindo a nossa live no facebook.com/radiomampituba, o José Borges de Freitas. Aquele abraço, meu amigo, obrigado pela audiência, pela participação. Também ainda a Ivone.

0: Cristine Brovedan Vieira, agradecemos a audiência. A Marli Schwanke, também deixando o seu sinal de positivo, lá o seu like, o seu joinha, a nossa transmissão. E comentando aqui, deixa-me ver, também está o Valdir Inácio Birk. O que que diz aqui o Valdir Inácio Birk? Bom dia, Valdir. Na escuta praticamente diária. Abraço, diz aqui o Valdir Inácio Birk. Sabes de onde fala o Valdir? De Passo de Torres, Sidney. Aquele abraço aos nossos amigos aí de Passo de Torres. Outro dia estivemos ali, né, na audiência pública envolvendo a discussão, né, da ampliação dos moles norte ali do Rio Mampituba, né? O pessoal lotou lá o local do evento, né, o centro de eventos ali de Passo de Torres. Tivemos contato aí com muitos ouvintes da belíssima e bem desenvolvida aí nos últimos anos, né, crescendo cada vez mais cidade de Passo de Torres, onde está agora, por exemplo, também o nosso ouvinte Valdir Inácio Birk interagindo aqui com a gente. 2 minutos passados das 8 horas, agora o comentário de Alex Bristotti.
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0: Deputados do MDB que apoiam Jorginho gravam vídeo de apoio a Antídio Lunelli ao Senado. Jerry Comper foi um deles, né, meu caro Alex? Bom dia.
2: Bom dia, Laor, Candioto, ouvintes da nossa FM Nativa. Jerry Comper e Fernando Crelli.
0: Sim.
2: Né, dois deputados estaduais do MDB que declaradamente apoiam Jorginho, né?
0: Uhum.
2: Laor, virou uma bagunça, né?
0: É.
2: Não se sabe mais quem tá com quem, é um pé em cada canoa, né? E assim, pessoal que pesca de canoa aqui na Lagoa de Sombrio, ficar em pé numa canoa não é fácil.
0: Não, os dois pés dentro da mesma. Tu já tentou isso, não vai me dizer que tu já andou de pé em cima da canoa.
2: Não, nunca andei, rapaz. Ah. Já pesquei de caniço ali na beira da lagoa, mas não. Com água pela cintura, né? Um canicinho pegando os carazinhos, né?
0: Pegassem os carazinhos?
2: Os carazinhos, é. E uns dois talhos no dedão de pé de junco, assim, entrando dentro d'água de pé descalço, né?
0: Uhum, uhum. O carazinho fritinho vai bem também, né?
2: Ô, mas vai, né?
0: É.
2: Sem pressa, né?
0: Sim.
2: Sem pressa. Assim, deixando o dia passando e fritando e comendo, né?
0: Sim, claro.
2: E aí, Alaor, ficar em pé numa canoa, com os dois pés dentro da mesma canoa, já tem que ter equilíbrio, né? Agora, ficar em pé com um pé em cada canoa, meu amigo,
0: tem que ser ninja.
2: É, tem que ter preparo, né?
0: Uhum.
2: Porque tem gente que puxa a canoa pra um lado e puxa a outra canoa pro outro lado, daí como é que tu vai ficar?
0: Ainda mais em águas revoltas, como temos nesse momento na política catarinense.
2: Meu Deus do céu. E aí, Alaor, assim, ó, a gente vai para uma eleição, essa agora em Santa Catarina, assim, com fatores diferentes, assim, daquilo que era o que acontecia, ou, né, do histórico de eleições aqui no estado. 15 e 11 na mesma chapa, para o governo do estado, nós nunca tivemos, claro, ainda precisa se confirmar via convenção, né?
0: Uhum.
2: Que é final de julho até início de agosto. Mas pelo que a gente vem acompanhando, hoje estão na mesma chapa, né? Na pré-chapa, então, para deixar bem posicionado, né? Claro, só que não vai precisar o 15 apertar o 11, nem o 11 apertar o 15 lá no cabeça de chapa, né?
0: Uhum.
2: É para apertar 55, mas ali pro Senado vão ter que trocar voto, né?
0: Sim.
2: Vai ter que o MDBista, né, votar no Espiridião Amin e o progressista votar no Antídio Lunelli.
0: O que vai ter de gente fechando o olho e apertando a urna, o dedo na urna, né?
2: É,
0: o perigo é errar o número, né?
2: É, o Espiridião deve ser o 111, né?
0: Hã?
2: O Espiridião deve ser o número 111.
0: Isso.
2: E o Antídio Lunelli deve ser o 155.
0: Exato.
2: Né? Então deve ser esses os números aí pro Senado. Então vai ter que apertar 15, vai ter que apertar 11, né? Não o número propriamente dito, né? Mas o movimento do dedo ali vai fazer, né?
0: Uhum.
2: Movimento do dedo que nas eleições municipais, nessa rivalidade histórica, a gente sabia bem certinho, olhando para quem tava na urna, se votou no 15 ou no 11, né?
0: Uhum, meio contra gosto, sim.
2: E só pelo movimento dos braços, né?

0: O cara que deixava o braço no mesmo lugar e dava o voto era 11, né? Quando ele mexia o cotovelo, ele era 15, né?
1: Ah, é,
0: ele mudava a posição do braço, dava de ver certinho, né?
1: Malandragem,
0: hein? Agora já não tem mais essa, né? Já tá meio caindo por terra isso, embora muitos municípios nas eleições, né? Nas municipais a gente vai ter essa rivalidade aflorada, né?
1: Claro.
0: Mas, então esse é um fator novo. O outro fator, né, é justamente você ter deputado que no Santinho tem que ter um candidato, no Santinho oficial ele tem que ter lá, né, as denominações da sua coligação, mas ele apoia um governador da outra coligação. Então isso dá uma bagunçada também. É algo diferente também que a gente vai tendo. E o mais, assim, que chama a atenção de todos, é a importação de um candidato ao Senado, né? O Alaor, e não é a importação porque, bah, que bom que o cara vai ser candidato pelo nosso estado, porque ele é um baita de um político lá no estado dele. Se ele fosse candidato aqui pelo nosso estado, seria, né, um ganho muito grande para as demandas aqui de Santa Catarina, mas não. Ele foi pego do Rio, lá do Rio de Janeiro, porque na minha avaliação, né, dificilmente se elegeria senador lá, e disseram, bah, mas onde é que nós vamos dar um cargo para esse cara? Leva para Santa Catarina, que eu acho que lá é mais fácil. Só que eu vou dizer uma coisa, não vai ser fácil não, tá?
1: Tu acha?
0: Eu acho que vai reprovar na urna.
1: Tu acha que Carlos Bolsonaro não se elege?
0: Eu acho que não se elege. Eu acho que ele vai reprovar na urna. A Laura, ele não consegue criar conexão. E assim, a gente já viu por muitas vezes, né? Quem tava eleito chegar no frigir dos ovos e não conseguir, né? E ele veio pra cá eleito, né?
1: Sim.
0: Pelo menos nas primeiras pesquisas e tal. E assim, e ele pega adversários para o Senado que não são adversários que não participam da política, que não tem história e tal. Ele pega, por exemplo, ele pega dentro do seu próprio partido, que é a Carol Detone, né? Que é um nome fortíssimo, e ele pega também Antílio Lunelli, empresário, né, deputado estadual, um nome consolidado, também entrou pra política e se consolidou no estado, e Esperedião Amin, que dispensa, né, Laura? Qualquer tipo de apresentação, né? Então, qual é um provável escândalo para cima da Carol Detone? Não tem nenhum. Qual é um escândalo para cima do Esperedião Amin? Não tem nenhum. Do Antílio Lunelli? Surgiu até em eleições passadas aí de um caso envolvendo pedofilia e tal, mas acho que dessa eleição não volta. Agora, do Carlos tem um caso quentinho, né? Seu chefe de gabinete se tornou réu num processo por rachadinha no gabinete dele, né? No gabinete do Carlos Bolsonaro lá no Rio de Janeiro, né? Claro, o processo não envolve o nome de Carlos, mas foi o chefe de gabinete dele que fez a rachadinha, né? Então, ou o Carlos estava envolvido e o nome dele ele conseguiu esconder, ou ele era incompetente para ver que o chefe de gabinete dele fazia esquema. Um dos dois. Né? E isso é algo de agora, a denúncia foi, acho, dessa semana ou de sexta-feira, quinta da semana passada. E isso vai vindo à tona e aflora num processo eleitoral.
1: O Antídio Lunelli, particularmente, pelo menos como a gente analisa as últimas movimentações suas, ele tem mostrado, na minha opinião, de forma surpreendente, até um grande engajamento. Porque a coisa toda começou como quase que uma brincadeira mesmo ali em Araranguá. Alesque itinerante. Colocaram o nome dele num papel ali, senador, e a coisa, parece que ele gostou da ideia, a coisa foi tomando corpo e ele está conseguindo aí colocar dentro do barco dele figuras, como você mencionou no início, proeminentes da política catarinense.
0: Isso, ele tá, né, tendo, pelo que a gente tá vendo, ele tá tendo o apoio do seu partido. E o eleitor do MDB, do partido MDB, ele tava sem um candidato nessa eleição, né?
1: Repente, claro, analisando a votação dele, mesmo não se elegendo, mas se tiver uma votação a contento, já sai cacifado para 2030.
0: Isso, perfeito. É um nome com perfil do executivo, né?

0: Ele que o projeto dele, caso não se eleja o Senado, é a prefeitura de Jaraguá do Sul na próxima eleição.
1: Sim.
0: Ele que já tá rompido aí com o seu sucessor lá.
1: Uhum.
0: Então ele vai buscar voltar o executivo lá. Mas claro, é, dependendo da votação, sim, fica pronto para um nome do MDB a ser trabalhado, né? Ele que foi pré-candidato em 2018 e não conseguiu, né? O espaço para manter a sua candidatura e depois acabou indo em 2022, né?
1: Isso.
0: E acabou indo para a Assembleia Legislativa. Então a gente tem um cenário assim que de coisas novas, né? De um senador que veio para cá que ninguém pediu para vir, que eu não lembro de ter movimentos da sociedade catarinense para trazer o Carlos Bolsonaro para cá. Né? De uma coligação entre PP e MDB, que não é uma coligação também que o eleitor de um ou de outro partido pediu para que ela acontecesse. O acaso, né, fez com que ela acontecesse. E essa situação de um candidato de um partido ajudar oficialmente, né, declarar apoio ao candidato a governador da alta chapa.
1: É. Para encerrar, Praia Grande deve ser o município que mais recebeu recurso do governo do estado proporcionalmente. E poderia ser mais ainda, no caso da SC-108.
0: Isso, mas aí eu já coloco, Alaor, como uma reserva no orçamento, né?
1: Ah, você já coloca na conta.
0: É, já coloco porque para lançar a licitação tem que ter o recurso já reservado, né? E já estava reservado da empresa anterior uma boa parte, né? Que já estava lá no orçamento garantido o recurso para execução, né?
1: Eu só contabilizo quando entra na conta.
0: Não, mas aí já tá na conta, né? Na conta do governo do estado já tá o dinheiro, né?
1: Já foi pago?
0: Não, mas está lá reservado, é porque o contrato não aconteceu, mas o dinheiro está lá. Né? Você tem que fazer orçamentariamente, você já tem que fazer, tem que estar na previsão, tem que estar no orçamento. Se não vai ser usado, mas ele fica lá reservado para isso. Pode o governo utilizar para uma outra coisa esse dinheiro, mas ter a previsão do recurso para a execução daquela obra? Pode acontecer também, mas já fica bloqueado, entendeu? Já fica lá com restrições, né? Tem que garantir aquele valor.
1: Olha, né, meu amigo, que eu já tive de histórico. Não, amanhã vai ser o Pix, hein? Não cai, olha.
0: Se o sujeito não tiver
1: preparado, fica pendurado no pincel na parede.
0: Não, mas se a coisa tiver certinha, a obra acontecendo, o recurso tem que estar garantido lá no orçamento.
1: Tá.
0: A não ser que ocorra algo que a obra ela não aconteça, aí vai chegar um momento que encerra o contrato, encerra as coisas, aí aquilo lá já começa a perder validade, né?
1: Sim.
0: Mas aí é um momento seguinte, né? Então se a gente pegar 70 milhões da Serra do Faxinal, pegar 15 milhões agora pro hospital, de grandes obras, né? Não tô buscando obra pequena, coisa mais vultuosa, né?
1: Sim.
0: 15 milhões ali pro hospital que inaugura amanhã a sua ampliação, já dá 85. 20 foi pago no contrato anterior da CETEP. Vamos botar 10 para Jacinto, 10 para Praia Grande. Já dá 85, 95. Vai ser mais 80 agora na nova licitação da 108, que já está reservado lá para a licitação. 40 Jacinto, 40 Praia Grande. Já dá 135 milhões dos últimos anos, né? Isso tem anúncio lá desde Moisés ainda, né?
1: Uhum.
0: Então, assim, nós estamos dizendo que o Jorginho, estamos dizendo que o estado de Santa Catarina.
1: Sim.
0: Né? Então, é Praia Grande, se a gente pegar nos últimos 5, 6 anos, né, o quanto ela tem de bloqueio e já pago pelo estado de obras, de grandes obras, né? Levar isso proporcionalmente para outras cidades do estado, eu acredito que deva ser a que mais recebeu ou esteja já previsto o repasse de recurso ou pagamento de obra, né, no estado de Santa Catarina, né? Um município de menos de 10 mil habitantes, né? Um investimento vultuoso como esse por parte do governo do estado.
1: São três grandes obras estruturantes, né? No caso, sim, do hospital, né? O hospital, sim, lá de Praia Grande, é Nossa Senhora de Fátima, né?
0: Nossa Senhora de Fátima, isso mesmo.
1: Também ainda a SC-108 e a Serra do Faxinal, sem dúvida nenhuma. Sem dúvida nenhuma, Praia Grande muito beneficiada. Por hoje era isso, meu amigo. Já tem programação para assistir o jogo da seleção? Espero que seja num local coberto, né?
0: Ah, sim. Hoje.

0: Vamos, eu tenho uma irmã que mora em Recife, ela chegou ontem. Então nós vamos aqui na casa da minha mãe, reunir toda a família aqui para assistir o jogo.
1: Lá vão querer abusar da dona Lodir de novo, olha só. Não dão descanso pra dona Lodir mesmo.
0: Não, já tá todo mundo aqui já. Já tá todo mundo aqui colocado já.
1: Dona Lodir vai pro céu e não coloca nem o pezinho na escada.
0: Não, não, vai voando, né? A mãe é um anjo, né? A minha mãe, quem conhece a minha mãe sabe que é um anjo, ela vai voando, mas ela vai ficar muito tempo com a gente ainda aqui.
1: Com certeza, com certeza. Dona Lodir, coloca esse pessoal para trabalhar também. Coloca esse
0: Bora,
1: pessoal.
0: vou descer lá fazer um cafezinho agora pra ela.
1: Isso, faz, coloca a mão na massa aí. Meu amigo, por hoje era isso, até amanhã.
0: É isso aí, sucesso, até lá. 2-0 Brasil.
1: Tomara, tomara. Alex
0: Valeu, um
1: Bristotti.
0: abraço.
1: Isso. Alex Bristotti diariamente aqui na nossa programação com seu comentário. 8:17, intervalo comercial. 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Daqui a pouquinho a gente fala mais sobre isso.
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4: Sim, estamos de volta por aqui com o nosso Mampituba Notícias. Agradecemos e muito a sua audiência, né? Deixa-me ver aqui, lá curtindo a nossa live, quem está com a gente no facebook.com/rádio Mampituba, imagem e som aqui do nosso estúdio. Lembrando que também estamos ao vivo com o nosso canal no YouTube, né? O Rádio Mampituba FM. Sinei, tá tão frio, que até o computador aí tá mais lento do que de costume, né? Então daqui a pouco ele vai, tá pensando na vida agora, daqui a pouquinho ele fornece a informação sobre quem está com a gente lá na live do facebook.com/rádio Mampituba. O nosso programa tem sempre o oferecimento, é claro, você sabe disso, do nosso timaço, né? De patrocinadores, são as empresas, produtos e serviços que acreditam aqui no nosso trabalho, mas sobretudo na sua crescente e qualificada audiência. Daqui a pouquinho vamos falar aqui dos nossos patrocinadores. 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
4: Uhum.
5: Foi feito um amplo estudo de mercado para ver quais os valores, como é que ficaria interessante para o cliente, para que nós pudéssemos então agora lançar esse grupo. E nós estamos aí unidos, né, como equipe, para fazer esse lançamento acontecer, e temos certeza que vai dar certo.
4: Para acreditar num projeto desse, os colaboradores, a direção, né, proprietários do grupo Carlesse, tem de fazer, como você mencionou, uma série de estudos, né, sobre o movimento econômico, as características aqui da nossa economia da região. E tem que acreditar também um pouquinho no extremo sul catarinense, né? Tem que acreditar no desenvolvimento, no crescimento.
5: Essa é a ideia, né? A gente tem ouvido as notícias, até aqui na própria Mampituba também noticiando, do crescimento da nossa região sul aqui, né? Muitas coisas estão

0: acontecendo, muitas obras estão acontecendo nos municípios próximos, então essa região vai crescer. Então, com esse estudo de mercado, nós percebemos que esse grupo aí, que vou falar de valores agora, né? Cartas de 200, 250 até 300 mil reais, é uma forma de a pessoa conseguir ter o seu imóvel, a sua terra, de repente uma renda extra de aluguéis. O turismo aumentando na nossa região, a pessoa pode talvez pensar em ter algum chalé na serra ou alguma casa na praia, para que isso sirva como um patrimônio para o futuro e também como uma forma até de uma renda extra para muitos, né, que querem ter um projeto, um plano de aposentadoria para o futuro. Né?
1: O que eu tenho visto muito, outro dia eu comentava sobre isso aqui com o Sidney nos bastidores, porque além de bobagem a gente também fala de coisa séria aqui nos bastidores.
0: É importante.
1: Né, que as pessoas estão investindo agora nessas kitnets, né?
0: Muito comum.
1: Para ter ali uma renda passiva, que a gente chama, né?
0: Isso.
1: Porque você pode investir de duas formas: a renda, o investimento ativo, que é aquele que você só gasta, né?
0: Isso.
1: E no caso aqui, no investimento passivo, que é aquele que você tem, claro, obviamente que retirar um dinheiro do bolso aí no primeiro momento, mas depois aquele investimento que você fez, ele vai te repondo, né, aos poucos. E um desses investimentos que o pessoal tem feito muito aqui nos últimos meses, podemos assim dizer, em Sombrio, temos visto bastante, em Balneário Gaivota, agora até mesmo nos campos de cima da serra, é o pessoal que tem ali uma faixa de terra, um lote, dois, né, um terreno, e vai colocando aquelas kitnets, né, aquelas casinhas, isso, né, isso, até mesmo de madeira, que não tem um custo muito grande, para ter a sua renda de aluguel com aquele Airbnb, né, que o pessoal utiliza muito agora.
0: Isso, aluga, né, pro verão, pro inverno.
1: E é um reforço considerável, né, na renda das pessoas.
0: É, com certeza, né, hoje uma casa mediana aí com conforto padrão, 600, 700 reais aí vai alugar, né? Uhum. Ou para final de semana, temporada, aí 400, 450, 500 por final de semana ou até mais. Imagina, né? Um investimento desse aí gira em torno de 2.500, talvez 3.000 reais ao mês, talvez até um pouco mais. O cliente, uma pessoa dessa pode investir num consórcio pagando 1.200, 1.300 reais. Adquire um kitnet desse, o kitnet paga, o consórcio ainda tem mais uma rentabilidade extra para a pessoa ou reinvestir em outra coisa, ou enfim, é um excelente negócio, é uma modalidade que tem crescido muito na nossa região aqui.
1: E o principal, ao longo da vida, vai acumulando patrimônio.
0: É, o investimento que a pessoa faz em adquirir alguma coisa não é um dinheiro perdido, né? Ah, adquirir uma casa, ou mais de uma casa, ou lotes, ele vai valorizar esse patrimônio, né? E como uma outra conversa que tivemos uma outra vez, o consórcio, tu vai terminar de pagar ele vai acabar.
1: Uhum.
0: Mas o imóvel é teu, o bem é teu. Então tu vai ter ele pro resto da tua vida, pros teus parentes, vai deixar ali esse bem, né? Esse presente, vamos dizer assim, valorizando. E uma outra coisa também, Laura, que é interessante é pensarmos na questão do consórcio como uma fonte de uma renda extra. Mas em que sentido eu quero dizer? É muito comum a pessoa, depois de contemplado, ele tem diversas possibilidades nesse grupo. Uhum. E uma delas, que a gente tem feito um estudo de mercado e é um sucesso para quem tentar essa modalidade, é vender essa carta.
1: Ah, é?
0: É muito comum, a procura é constante mesmo, quase que semanal, de clientes ligando pedindo um consórcio contemplado para nós.
1: Escuta, tem uma carta contemplada aí no Carlesse?
0: Imagina uma carta dessa, 200, 250 mil reais. O cliente vai conseguir vender, e eu tô falando de números reais, tá? Uma carta dessa, que ele tenha pago lá 6 meses, 1 ano, que ele invista 6, 7 mil reais, tá? Nesse período. Uhum. Ele consegue vender uma carta dessa por uns 50, 60 mil reais, tranquilamente.
1: Não existe investimento que dê uma margem de lucro
0: dessa.
1: Não,
0: não tem. É uma renda altíssima num curto prazo, né? Então, é um excelente investimento. Mas daí o ouvinte aqui, o nosso caro ouvinte, está pensando: ah, mas eu não quero vender, eu quero ficar para mim, eu quero fazer uma aplicação financeira. Beleza, faz uma aplicação financeira. Em torno de 1% é o que o cliente vai ter de rentabilidade de uma carta dessa aplicada. Digamos que seja 200 mil reais.
1: Uhum.
0: Ele vai ter uma média de renda mensal de 2 mil reais, sem mexer em nada. Só na aplicação financeira.
1: Sem fazer força.
0: Sem fazer força. Deixa aplicado lá na Carlesse, mais ou menos uns 2 mil reais ele vai ter de lucratividade todo mês.
1: Não precisa tirar da Carlesse.
0: Não precisa tirar da Carlesse.
1: Não precisa tirar da Carlesse e colocar no banco. Pode deixar.
0: Não, pode deixar aplicado lá o rendimento que vai ter totalmente pro cliente. Porque esse dinheiro é do cliente. Ele só é administrado pela empresa.
1: Tá aí. Destacando agora também diversas possibilidades de comprar que esse grupo oferece. O pessoal que quer ser cliente, como é que faz?
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1: Ontem cruzei com o Samuel lá em Turvo.
0: A gente roda a região lá em Turvo.
1: Pensei que ele tava lá comendo uma coxinha, um pão de queijo, ou assim, lá no posto da Minelli. Não, tava conversando fazendo com visitas. O pessoal lá, mostrando o produto, é isso aí. Agora, o ouvinte está perguntando aqui, para encerrar, Samuel, frisando bem os valores das cartas de consórcio aí, do consórcio de imóvel, quais são os valores? Quais são?
0: Cartas de 200, 250 até 300 mil reais, com a opção de pagamento de meia parcela até a contemplação. Partimos de uma parcela de R$620 para 200 mil, R$775 para 250 mil e R$300 mil, R$930 é a parcela que o cliente tem a opção de pagamento.
1: Não precisa morar em Sombrio, Jacinto Machado, citamos Turvo, residindo aqui na nossa região, o Samuel vai até lá.
0: Vou até lá, tiro as dúvidas, quer fazer uma simulação sem compromisso, não tem a obrigação de fechar negócio, pode me chamar, eu tenho o maior prazer de responder, tirar as dúvidas, e a gente tem feito um trabalho muito legal aqui na região e tenho certeza que se o pessoal entender essa ideia do grupo imobiliário como um investimento, como uma fonte de renda extra, vai ser uma forma de a pessoa ganhar muita grana.
1: E se tiver um cafezinho quente, melhor ainda.
0: Melhor ainda, um cafezinho quente como temos aqui na Mapituba, gostoso como esse, melhor ainda.
1: Um abraço, sucesso.
0: Um abraço, sucesso para todos nós.
1: Samuel Cassoli, do consórcio Carlesse, aqui com a gente. Agora faltando 27 minutos para as 9 horas, intervalo comercial, e já estaremos de volta.
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1: No centro de Sombrio, 7 graus.
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3: Seguimos com o nosso Mampituba Notícias lá na live do facebook.com/Rádio Mampituba. O José Padilha, bom dia José Padilha, que Deus abençoe todos nós, amém, que assim seja. Da mesma forma para você e toda a sua família aí, ô José Padilha. A Maria Salete Patrício Tramontim, lá de Jacinto Machado, né, Sidney? A Maria Salete Patrício Tramontim, bom dia, Laura, bom dia, Sidney, uma ótima quarta-feira para vocês. Para ti também aí, ô Maria Salete Patrício Tramontinho, obrigado pela audiência. Lucemar Macedo também está aqui com a gente. Bom dia, Laura, bom dia. Entrou um recado aqui na frente agora, tem que sair, né? Agora sim. Bom dia, Sidney Candioto também. Muito frio aqui na Itopava Primeira, perto da ponte da Sapiranga. Ali, geralmente, o Lucemar, é o local mais frio que nós passamos, né? Ali o termômetro do carro sempre aponta a menor temperatura. Hoje ali estava 3 graus ali nas imediações ali da Itopava Primeira, né? Como ela diz ali pertinho da ponte da Sapiranga. Até ali é Rio Itopava, Sidney. Até ali é Rio Itopava. Depois que passa da ponte em direção a Araranguá, aí tem ali já tem as águas do Rio Jundiá, depois lá na frente tem as águas do Rio Mãe Luzia, né? Do Rio do Cedro também, aí se forma o Rio Araranguá. Aí é Rio Araranguá, mas até ali na ponte é Rio Itopava, né? O Lucemar, é isso, né? O que dá, o Alex pega cará ali na lagoa, né? Ali no Rio Itopava dá muita tainhota, ô Sidney, né? Dá muita tainhota ali, o pessoal pega carpa também por ali, né? No Rio Itopava, onde reside ali nas proximidades, Lucemar Macedo aqui na audiência, dizendo que tá frio uma barbaridade. 8:40, agora tem o Sérgio direto da Sono e Bem-Estar, é o colchão da família. Bom dia, Sérgio.
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0: 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Aproveita! Ontem eu fui assistir o filme do He-Man, não sei porquê, eu lembrei de vocês dois. A irmã do He-Man é a She-Ra, né? Então tá, tchau pra vocês!
1: Daqui a pouco ele vai vir com o bordão pela honra de Grayskull, aí o o nosso amigo Sérgio, ele sempre inventa uma historinha, né? Direto da Sony Bem-Estar, o colchão da família. Assistisse muito o He-Man na tua infância, Sidney? Não dava tempo, né? Não dava tempo, né? Tinha que colher fumo lá na Serra da Pedra. É, a gente também não tinha muito tempo, não. Mas o Sérgio tem. O Sérgio tem, acha um tempinho na sua agenda para assistir o He-Man e a She-Ra. Então tá certo. Antes do intervalo comercial, agora vamos ao Tribunal de Justiça de Santa Catarina, onde está o Marcelo Fernandes, lá na capital. Bom dia, Marcelo.
2: A terceira turma recursal do Poder Judiciário de Santa Catarina determinou que uma empresa de tecnologia reative a conta de e-mail e assinatura de um pacote de serviços digitais de um consumidor, além de restabelecer o acesso aos arquivos armazenados em nuvem. Foi afastado, contudo, pedido de indenização por danos morais. O caso teve origem após o bloqueio da conta do usuário e o cancelamento de sua assinatura na plataforma de armazenamento e produtividade digital, sob alegação de que teria sido compartilhada por meio de serviço de nuvem uma imagem incompatível com os termos de uso da empresa. Segundo os autos, o consumidor negou ter armazenado ou compartilhado o conteúdo apontado e sustentou que a empresa não apresentou prova suficiente para demonstrar a sua responsabilidade pelo suposto envio de imagem. Diante desse cenário, o órgão julgador concluiu que a empresa não se desincumbiu do ônus de provar o fato que justificaria a manutenção do bloqueio. Assim, determinou a reativação da conta de e-mail e a assinatura do serviço digital, com a disponibilização dos arquivos armazenados em nuvem, exceto aquele que deu origem à controvérsia. A decisão prevê que, caso não seja possível restabelecer o acesso aos arquivos armazenados, a obrigação poderá ser convertida em perdas e danos na fase de cumprimento de sentença. É isso então, Alaor, do Tribunal de Justiça de Santa Catarina, em Florianópolis. Marcelo Fernandes para Mampituba FM de Sombrio.
1: Tá aí, obrigado, Marcelo Fernandes, direto do Tribunal de Justiça de Santa Catarina. Hoje, como tivemos uma pequena alteração aqui na nossa pauta costumeira do Mampituba Notícias, ficou para trás aí as manchetes dos jornais. Então vamos trazê-las agora aqui para os ouvintes.
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1: Folha de São Paulo, na capa de hoje da Folha, Justiça bloqueia R$670 milhões de banco de Edir Macedo e Polícia Federal vê ação como a do Master. No estado de São Paulo, Polícia Federal mira banco de Edir Macedo e vê semelhança com fraude do Master. Os jornais, né, estão trazendo essa notícia hoje. Mas nos portais, Sidney, ela simplesmente sumiu, essa notícia aí. Na internet já foi, já não tá mais, não. Só nas manchetes dos jornais. O Globo, falando do mesmo assunto, Polícia Federal mira fraudes em banco digital e vê repetição do método Master.

no estado de São Paulo, também em capa de hoje, né? Deixa eu ver aqui, não, no estado de Minas, operação mira linha mortal no Zero Hora. Capa de hoje, Polícia Federal avança sobre mais uma suspeita de fraude no sistema financeiro. No Diário Gaúcho.

0: Mas, para mim, Sidney, concordas ou não? Se a seleção brasileira estiver esperando o futebol do Neymar, né, para avançar na Copa do Mundo, ah, tá numa fria, tá numa gelada. No Zero Hora, Correio do Povo, capa de hoje, Defesa Civil Gaúcha ganha reforço para enfrentar eventos severos. Também capa de hoje do Correio Brasiliense, Brasil dita o ritmo em dia de jogo e festa. Brasil hoje contra a Escócia. Muito bem, na Copa do Mundo da FIFA lá nos Estados Unidos. 8:47, intervalo comercial, e já já estaremos de volta.
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0: 8:53. Virou digital aqui agora, só porque eu falei, né? 6:09. 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Lucemar disse aqui, Sidney, o seguinte, deixa eu ir lá na live de novo, lá no Facebook. Positivo, tem a pesca da tainha e do robalo também, ali no Rio Itopava, Sidney, né? O robalo diz que o bicho é brigador, hein? Diz que o bicho é brigador, vem gente de longe pra pegar o tal do robalo aí nos nossos rios, na nossa costa, né, ô Lucemar? Mais brigador que a traíra, Sidney, né? E é gostoso também o robalo, né, ô Lucemar? Obrigado pela audiência, pela participação aqui interagindo com a gente. Agora, 9:05. Antes das ocorrências policiais, tem informação aí sobre o frio? Vamos trazer aqui para os nossos ouvintes ligados na programação da 99.5, atualizando, né? Atualizando com a velocidade e a credibilidade na informação que só o rádio tem. Município de Santa Catarina registra frio de 9,1 graus abaixo de zero. Informação do programa.
1: A temperatura mais baixa de 2026 no Brasil foi aferida nesta quarta-feira em Santa Catarina. Conforme dados da Epagre-Serão, os termômetros chegaram à marca de 9,1 graus abaixo de zero em Bom Jardim da Serra. Municípios do Planalto Serrano, Meio Oeste, Planalto Norte, Oeste, Alto Vale do Itajaí e Grande Florianópolis amanheceram com temperaturas negativas. A meteorologista da Acaerte, Daniele Lima, projeta.
2: Nessa quarta-feira, uma massa de ar frio e seco de origem polar mantém o tempo firme, com sol e céu claro em Santa Catarina. Apesar do sol, as temperaturas seguem baixas.
1: Um caminhão carregado com tabaco tombou nesta quarta-feira, interditando o trânsito no quilômetro 180 da rodovia federal BR-116 em São Cristóvão do Sul, no Alto Vale do Rio do Peixe, sentido sul. A Polícia Rodoviária Federal atualiza a situação em tempo real no canal de informações PRFSC no WhatsApp.
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0: Muito bem, então.

0: Aproveitando a informação da ocorrência policial, agora no Mampituba Notícias, o que é destaque na segurança pública.
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0: Ocorrências registradas em São João do Sul e também ainda aqui no município de Sombrio, né? Pela Polícia Militar. O cumprimento de mandado de prisão mobilizou a Polícia Militar no início da tarde de ontem, terça-feira, em São João do Sul. Por volta das 14 horas, uma guarnição da Polícia Militar prendeu um idoso de 67 anos no bairro Vila Santa Catarina, interior daquele município. Contra ele, havia uma ordem de prisão pelo artigo 147 do Código Penal, que é o crime de ameaça. Após a prisão, mesmo foi conduzido ao presídio regional de Araranguá. Outra prisão por crime semelhante foi registrada pela Polícia Militar no início da noite de ontem, aqui em Sombrio. Por volta das 18h30, uma guarnição foi acionada e se dirigiu ao bairro São Luís para cumprir o mandado de prisão. De acordo com a Polícia Militar, o homem de 29 anos foi localizado e preso. Contra ele havia um mandado de prisão ativo pelos artigos 147 do Código Penal, ameaça, e 21 da Lei de Contravenções Penais, violência física. Depois da prisão, o homem foi conduzido ao presídio regional de Araranguá. Para encerrar com as ocorrências policiais, temos aqui o registro de um incêndio. Um incêndio, deixa-me ver aqui, onde é que isso aconteceu? Corpo de Bombeiros de Araranguá registrou uma ocorrência de incêndio a veículo no final da manhã de ontem, na rua Dona Tereza Cristina, no bairro Barranca, em Araranguá. Por volta das 11 horas, a guarnição foi acionada e se dirigiu para a área do sinistro. No local foi confirmada a natureza da ocorrência. Tratava-se de um incêndio em um caminhão tipo furgão baú, já em fase de crescimento. O caminhão não, o incêndio, né? Comprometendo em sua totalidade a cabine e parcialmente a região frontal do baú. O fogo consumiu todas as encomendas do interior do veículo. O combate foi realizado com o uso de 3.000 litros de água e um galão de 25 litros de espuma tipo LGE. Inicialmente, os bombeiros usaram um mangotinho para combate e em seguida foi montada uma linha de ataque direto ao fogo com dois lances de mangueiras e a espuma. A Polícia Militar foi para o local e orientou o trânsito. Após o combate, rescaldo e limpeza da pista, o caminhão foi deixado aos cuidados do condutor, que providenciou a retirada do veículo da via. 8:59, 8:59, registrar aqui, Sidney, rapidinho, o Jean Gobato Simon, na cidade de Esteio, Rio Grande do Sul, nossos amigos gaúchos. Ele recebeu duas enxadas rotativas modelo JP600 com pistão e armação. 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O Evandro recebeu a sua valetadeira lateral modelo JP RTAD com sistema entaipadeira. 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Pontualmente 9 horas, o programa de hoje fica por aqui. Lembrando que hoje à noite tem seleção, né, Sidney? Tem seleção. Vamos rapidinho então com o destaque do esporte? Vamos lá.
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0: Muito bem, então vamos com os destaques do esporte. Temos mais um tempinho aí, né? Aqui dentro do Mampituba Notícias, ontem pelas principais competições do mundo da bola, tivemos aí o Campeonato Brasileiro da Série B em andamento. O Criciúma venceu fora de casa, né? No duelo. O que que pode dar, o Sidney? O coelho enfrenta o tigre. Dá tigre, tem que dar tigre, né? Foi o que aconteceu ontem lá em Minas Gerais, no duelo entre América Mineiro e Criciúma, ontem pelo Campeonato Brasileiro da Série B. Um bonito gol, um gol de calcanhar aí, né? Estiloso do Criciúma, anotado pelo César Martins, aos 30 da etapa inicial. Criciúma 1, América Mineiro 0, ontem pelo Campeonato Brasileiro dentro da Série B. Pela Copa do Mundo da FIFA, Jordânia 1, Argélia 2, Portugal 5, 2 gols do Cristiano Ronaldo, Uzbequistão 0, Inglaterra 0, Gana 0, Panamá 0, Croácia 1 e a

Colômbia, com gol de Munhoz, venceu a República Democrática do Congo por 1-0. Já nessa quarta-feira, nada mais, nada menos que 6 jogos, é jogo que não acaba mais, né? Pela Copa do Mundo da FIFA. Hoje teremos Bósnia e Catar, Suíça e Canadá, Marrocos contra o Haiti, a Escócia enfrenta o Brasil às 19 horas. Ainda teremos África do Sul e Coreia do Sul e a Tchequia. Era Tchecoslováquia, depois República Tcheca, agora é a Tchequia, Sidney. Tchequia vai enfrentar o México, não vai pensar bombagem. A Tchequia vai enfrentar então o México às 22 horas. Jogos de hoje pela Copa do Mundo da FIFA. Para encerrar agora sim, tem participação do nosso ouvinte. Quem é o ouvinte, Sidney? Andrei Topanotti, lá de Bom Jardim da Serra. Segue a temperatura, diz ele aqui. 2 graus só? Tudo isso, aliás, falando de Bom Jardim, tudo isso chegou menos 9 hoje de manhã lá em Bom Jardim. E ele manda a foto aqui, mas tá subindo aí, né, o Andrei? Do gramado congeladinho, geada, pegou bonito aí em Bom Jardim, né, o Andrei? Aquele abraço, obrigado pela audiência, a imagem tá lá na nossa live, gente. Gramado cobertinho pela geada lá em Bom Jardim, abraço nosso ouvinte Andrei Topanotti interagindo aqui com a gente. Fique agora com Sidney Candioto e o Expresso Campeiro. Amanhã estaremos de volta nesse mesmo horário. Um abraço, bom dia e até lá.

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Simbora por aqui com o melhor da música gaúcha e mais um Express Campeiro nesta manhã de quarta-feira em Quartão Gurizada, 24 de junho de 2026. Falta muito pro verão ainda. Vamos nós por aqui com o melhor da música gaúcha. Quartou, tempo bom no sul catarinense. Temperatura em 8 graus no momento na cidade de Sombrio. Especial da primeira, hein, pra você ligado aqui na número 1 da música gaúcha. Vamos embora até o meio-dia. 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Quartou, tem Chiquita e Bordoneio no Expresso Campeiro. Bom dia!

0: Aí está Chiquito e Bordadeio. Faz de conta que sou ele na programação da número 1.
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0: Vamos embora por aqui, o amigo Odilon, na capital dos Quênios, em Praia Grande, já ligado aqui na nossa FM Nativa. Maravilha, Odilon. Bom dia pra você, pra todos que acompanham a nossa FM Nativa em todas as querências. Amigo Maurício da Automarcas Veículos também por aqui, bom dia.
2: Fala, meu amigo Sidney. 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Uma excelente quarta-feira. 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
0: 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Forte abraço a você e toda a equipe ligados aqui na nossa FM Nativa. São 9 horas e 16 minutos, na 99 tem Tiba.

0: Muito bem, está na programação da nossa FM Nativa, o Tia Barbaridade, para você ligar do Quina número 1 da Música Gaúcha. Agora são 9:19, 9:19. O Tia Zap segue liberado para você, claro que é o 4835332000, para amigo ouvinte, curtindo sempre o melhor da Música Gaúcha e também com apoio de Mac Martins, lá com a equipe do amigo Tonico, grande Tonico, ligadito aqui na 99.5, hein? 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Pessoal de Dom Pedro Alcântara, ligados aqui na nossa FM Nativa, bom dia, bom dia. Pediu música, Maria de Lourdes, né? Pior do que gato macho com o Baitaca. Um ótimo dia pra você, curtindo por aqui nossa programação. Quem mais? Bom dia.
1: Bom dia, tio Ceia. Já tá, tudo bom?
0: Tudo bem.
1: Agora que eu descongelei. Opa. Toca aí pra nós, acolchoado, velho. E vai pra toda a galera que está ouvindo essa rádio, pra vocês aí. Uma ótima quarta-feira, um abraço.
0: Valeu, guri, um abraço, você também curtindo por aqui o melhor da música gaúcha na 99, tem Grupo Rodeio.

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1: 9:24.
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1: Tudo pronto por aqui. A torcida já está animada. A seleção já está aqui em Miami para o confronto decisivo contra a Escócia. Para avançar sem depender dos outros resultados, o Brasil precisa obrigatoriamente vencer a partida de hoje. Se empatar com a Escócia, o Brasil não garante a liderança. Caso os marroquinos vençam, o Brasil fecha a fase de grupos em segundo lugar. Se Marrocos empatar ou perder, a liderança fica com a seleção brasileira. E se o Brasil perder, isso não elimina a seleção, mas complica a nossa situação e depende muito do resultado de Marrocos e Haiti. O técnico Carlo Ancelotti indicou que o camisa 10 está pronto e pode finalmente participar de uma partida como titular nesta competição. Eu sou Melina Calduro, de Miami, para o Acaerte em Campo.
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3: 9:30, 9:30. Vamos lá, recados aqui no nosso WhatsApp, 4835332000.
4: Bom dia, Sidney Candio. Toca aí, amigo velho, para todos que estão na escuta, a Nação Colorada também, vocês da rádio, para minha esposa Guerra, para a galera da Praia Paraíso.
3: Valeu, tio Vino, um abração, você curtindo também o número 1 da música gaúcha, Cristiano.
5: Bom dia, Cid, tudo certo?
3: Tudo bem.
5: Tirando o frio e a geada, né? Ô, oh, mas é geada. Ô, Cid, toca pra nós aí o Fio da Serra. O Renan, meus pais lá, pra minha esposa, pro Negro do ônibus, pro Nanã, pro Felipe e pra todos que estão na escuta aí, nessa manhã gelada. Vamos embora!
3: Valeu! Vamos lá. Um abraço, um bom dia pra você curtindo também na CFM Nativa. O nosso amigo Kel, mandando uma especial pro seu pai, né? O João, grande João lá do Jacinto Machado, né? João Morgirotti, ele que sai de aniversário hoje. Muitas felicidades, nosso amigo João. Abraço, amigo Kel e a família. Beleza pura então, tio Kel. Mas que tal? Por aqui também, um abração aos amigos ligados na número 1 da música gaúcha. Nosso amigo Cássio acompanhando nossa programação. O Fernandão também ouvindo 99.5. Amigo Micael também, Donizete da Policar. Um abraço, nosso amigo Geraldo Simão, tio Zé lá do sindicato em Jacinto Machado, também curtindo a número 1 da música gaúcha. O amigo Marciano também está ligado aqui na nossa FM Nativa no Morro da Fumaça. Diga lá, Marciano, curtindo a programação.
6: Ô, Cid, bom dia, bom dia. Cid, quer pedir uma música hoje pro meu padrinho João aí.
3: Grande João.
6: João. Hoje está de aniversário hoje.
3: Sim.
6: De São João, né? Então que Deus dê bastante saúde pra ele, felicidade pra ele, pra família dele toda aí, né? Padrinho estimado, como os outros, né? Isso aí vale ouro, como diz outro. Então manda uma música caprichada aí pra ele, tá? Pra ele, pra tia Madre Isabel aí também, tá bom?
3: Valeu. Um abração. Roda já também pra eles, então, né? Amigo velho do João Luiz Correia, na programação do número 1. O nosso amigo, o amigão, né? Do Camelo de Balneário São Jorge, o Pimpim, de Tubarão, ligado aqui no 99.5. Pimpim que já está organizando um churrasco, né? Pra receber aí o amigão dele, né? O Camelo de Balneário São Jorge. É diferenciado, guri, também, né? Aí sim, já convidado também, né? O convidado de honra aí, né? Ah, exato. Te contar um negócio. Muito bem, quem mais por aqui mandando seu alô, seu recado? Já tendo o tio Zeca Batata ligado na nossa programação, mandando áudios também por aqui, né, tio Zeca? Bom dia, né, tio Vino? O Andrei Topanotti, em Rabungo, Bom Jardim da Serra, também está ligado por aqui. Bom dia, Andrei, um abração a você, o Topanotti, curtindo a nossa programação também. Carlos César Cardial, um abraço. Esfriou a barbaridade por aí também, amigo Valmir. Jacinto Machado curtindo a número 1 da música gaúcha. Fala aí, tio Vino.
4: O que tu acha, Sidney, puxando o saco do padrinho? Você sabe que é churrasco, né?
3: Que dúvida. Que coisa de louco, né, Vino? Azar. São 9:32, 9:32. Na 99 tem ele, João Luiz Correia.

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aí está ele, Baitaca na nossa FM Nativa. Simbora por aqui com o melhor da música gaúcha. Agora são 9:43, 9:43. 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Vamos seguindo por aqui com o melhor da música gaúcha para você, acompanhando a nossa programação nesta manhã de quarta-feira. São 9:46, 9:46 na 99, tem Candeeiro.

Tá os mateadores e o acolchoado velho na nossa FM Nativa, pra você ligado por aqui na número 1 da Busca Gaúcha. Bom dia, nosso amigo Tildo Monteiro na Serra da Pedra, também curtindo por aqui a nossa programação no Tildo.

0: meu amigo Mikael Tomás. Agora ficou danado aqui pra mim, pro nosso amigo Rei das Trilhas, né? Os amigos aí, o Regis e o Edinho, agora vão tomar conta aqui, né? Os influencers da região aí, os caras são bons. Barbaridade. Tá num treinamento e nos vídeos regurizada que são fora do comum, né? Coisa de louco, Tiguri. Amigo Maninho, grande Maninho, ligado na programação, pedimos Ju dos Bailes, mandando para o nosso amigo João Morgerotti, o pai do Kel, que está de aniversário hoje. Um abração aí para ele, tudo é bom. Valeu, Maninho, um abração para você também, curtindo a nossa FM Nativa. Roda sim, tá? Falou, Tiguri.
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0: Temperatura no momento aqui no extremo sul catarinense é de 10 graus.
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10h03, hoje encerrando os bugios dos bailes para amigo Maninho e por aqui também nosso amigo Geraldo está lá no Kel, né? Curtindo a nossa FM Nativa também, né, Geraldo? Um abraço aí pra vocês, ligados na nossa FM Nativa, hein? Opa! Muito bem, quem mais por aqui mandando o seu alô, o seu recado nesta

0: amigo Fernandão já mandou seu recado por aqui, né? Diga lá, Fernandão, bom dia.
1: Bom dia, Candioto. Roda aí pro Rui Rabelo, pro Cássio, pro Bruno, tá viajando, deve estar longe, né?
0: Ah, sim.
1: Pro o Deno, o Dilonzinho, todos estão na escuta aí. Roda pra eles. Braço de ouro, o Chiquinho de Bordoneio. Onde tu esqueceu? Pode ser que hoje tu rode.
0: Eu rodei esse falador. Um abraço, Fernandão, curtindo 99. Roda sim, tá? Tudo vale a pena. O amigo Gilson também está ligado. Bom dia, Gilson. Grande cientista lá no Butantã, curtindo a nossa programação. Pediu o João Luiz Correia, o Bagual Picasso, o Rodo Sim, tá? Um abraço, bom dia pra você também, curtindo o melhor da música gaúcha. Aí, Leonita está ligada em Nova Veneza. Bom dia, Leonita. Pediu a música Fogão a Gás ou Fogão a Lenha do Baitaca. Opa, aí, Fogão a Gás, Fogão a Lenha, diferenciado, né? Mais um a lenha aqui também. É, meu amigo Fabrício Vieira. Diga lá, guri, bom dia.
2: Bom dia, Sidney. Tudo certo, meu querido?
0: Tudo bem.
2: Abraço a todos os ouvintes aí. Uma feijoadinha no fogão a lenha, será que vai ou não?
0: Barbaridade, mas também, olha aí, é diferenciado o tamanho da panela do guri, né? Por favor, né? Grande, grande. Seria de nós vamos gaiteiro. 10:05, 10:05. 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Gilson Otto Wagner Chance, curtindo a nossa programação também. Grande, grande, um abraço, hein, Tcheguri? Ligadito. Amigo Odilon, na capital dos Quênios, né, Odilon? Diz ele que está um frio danado aí, não gosta muito tal do frio também, né? É, assim, pra quem trabalha, sai cedo, assim, é danado, né, o Odilon? Nascimento, bom dia, Tcheguri, diga lá, Nascimento.
3: Bom dia, Sidney Canhoto. Ontem aí a nega descobriu aí.
0: Ué.
3: A galera, os caçambeiros aí, na rodagem. E no bar do Gaúcho ali, do Escurralinho. Caminhão de pampo tá indo ali. Bom dia.
0: Valeu, um abraço, bom dia pra você também ligado por aqui na nossa FM Nativa.
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0: 10:06.
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3: Simbora por aqui com a melhor da música gaúcha, são 10h10. Olá, bom dia, Sidney, uma ótima quarta-feira, ao amigo. Baita vídeo lá no canal, né? Trilha top, os roias não podem ver um banhado, né? Que já se jogam, né? É, não peguei, cara, não dei conta de pegar o gole dos guris lá daqueles dois retardados numa 230, meu amigo. 230 do Dimba, né? Vai aonde você é tão forte assim? Mas aí parou tudo mais na frente, ô Valmir, não deu certo, isso aí ia ficar legal no vídeo, hein, cara? Ia ficar top demais. Roda já já e o braço de ouro do Chiquito Bordoneio para o cientista Gilson, o Vitinho lá no Butantã, o amigo Adin Generoso, o dançador, o Camelo, o amigo do Pimpim aqui, né? O Vino Soler, o Brito, o Fernandão, o Kel, o Juja, o Xexenta Pila, o Tonico da Mac Martins e para todos que estão ligados na nossa FM Nativa, aí também o Fernandão. Valeu, amigo Valmir, curtindo a nossa FM Nativa sempre, né? Já já tem braço de ouro do Chiquito e Bordoneio aqui na número 1 da música gaúcha pra você e também curtindo a 99.5. Vamos embora com mais recados na nossa programação, no nosso WhatsApp, ele, né? Juliano Gava, bom dia, Juliano.
4: Buenas, meu amigo Sidney Cadioto, como Buenas. É que temos, galo velho?
3: Tranquilito, bom.
4: Roda pra nós aí, aquela do grupo Cordiona, pra todo o pessoal ligadito na Nativa, Juliano Gava aqui de Nova Veneza. Temos aí na rodagem. Aí, beleza, galo? Roda qualquer uma deles ali.
3: Valeu. Cordiona. Tá bom, um abração também nosso amigo Adilson, acompanhando a nossa programação lá, Cidade Ermo, né, Adilson? Um abraço a você, todos ligados na 99, tem João Luiz Correia.

0: Simbora por aqui, Chiquito Bordoneio, braço de ouro para o nosso amigo Fernandão, ligado na 99.5 também, né? Curtindo sempre a nossa programação, os amigos de Praia Grande, bom dia.
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0: 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Muito bem, vamos lá, então 10:20, 10:20, já tem recado do nosso amigo Sérgio da Sono Bem-Estar, o colchão da família, hein? Grande Sérgio, um abraço e bom dia, hein, Tcheguri? Ligadito na 99, né? Já vamos chamar o índio velho por aqui, né? Ele está mandando um abraço aí para os amigos da região aí, em especial para o Padeiro Ninja. É, tá. Um abraço, nosso amigo Padeiro Ninja. Ligadito na 99, diz que está rendendo serviço do homem, não é uma barbaridade, né? Bruno Michele também está ligado por aqui, né, Brunão? Um abraço, fotógrafo. Grande. Ivone, bom dia.
3: Bom dia, Sidney. Rodar qualquer música aí para oferecer para todos os meus amigos. E para o meu esposo Márcio, Ivone.
0: Tá bom, Ivone, um abraço. Por aqui também acompanhando a nossa programação está nosso amigo Dirceu Nazário, na cidade de Sombrio, né, Dirceu? Curtindo por aqui a programação sempre. Pessoal na construção civil aí, bom dia, um forte abraço a todos. Quem mais por aqui mandando seu alô, bom dia.
4: Bom dia, Cid, tia Vanilda, direto de Garopaba, né? O sol brilha aqui nesta quarta-feira, rapaz. Vamos esperar que a seleção faça de 2-1, né? Já tá bom, né? Manda serranos pra minha turma, pra Sim. Ana, pra Dina, pra Fátima e pra Dalva lá no Arroio do Silva, tá bom?
0: Tá bom.
4: E boa quarta pra ti, cuidado com o sofá.
0: Um abraço, tia Vanilda, curtindo a 99 também, né? 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

Moreira do Baile, Chiquito e Bordoleiro da programação do Expresso Campeiro, para você ligado na melhor, é claro. 4835332000. Simbora por aqui com mais música.

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8: Simbora por aqui com o melhor da música gaúcha nesta manhã de quarta-feira, com tempo bom aqui no Sul Catarinense. Vamos lá.

0: amigo Rafael Lisboa de Aranaguá também está ligado na programação, né, Rafael? Um abraço pra você também curtindo a número 1. Já tua música por aqui também. O Jean também está ligado na 99. Bom dia, Jean.
1: Bom dia, Sidney. É o Jean aqui da Pintada. Tá tão frio aqui que eu tive que trocar o guidão da moto dentro de casa.
0: Ok.
1: E tomando um Shima.
0: Ah, mas vou te contar
1: bota
0: um negócio.
1: Aí, pra nós escutar, bêbado não sabe o que faz.
0: Ana não sabe. Não sabe, será? Reginaldo! Edinho, bom dia pra vocês curtindo a nossa FM Nativa. O que mais por aqui acompanhando nossa programação? O Ederaldo, bom dia, Ederaldo.

onde tu fala e vivente. Ligadito na 99, na escuta. São 10:38, 10:38. 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Abraço ao povo de Maracajá, também ligados na 99. 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E na 99.

0: Muito bem, está os Mateadores, brega demais na nossa FM Nativa, e do Tchê Garotos para você curtindo por aqui o Expresso Campeiro.
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0: Simbora, simbora por aqui com o melhor da música gaúcha para você curtindo a nossa programação. São 10h47, 10h47. Que mais por aqui mandando seu alô, seu recado na nossa FM Nativa? A Genilce está ligada na programação, quer ouvir a música do Tchê Barbaridade, é a minha neguinha, ninguém bica, é isso? Rodo pra você, tá bom? Um abraço, um bom dia pra você curtindo a nossa programação. Quem mais por aqui?
2: Gurizinho, é o Barulho ligadão essa radiona. Bota a música pra galera do Barulho. Bota aquela do Bagual Corcoviador aí pra toda a galera.
0: Valeu, valeu então.
2: Menino,
0: valeu, menino. Um abraço pra você também ligado na nossa programação, hein? Grande Zeca Barulho. E mais por aqui, o Diego Bocker também está ligadito. Roda a música Duetos das Inverdinhas com César Oliveira e Rogério Melo. Opa, manda um abração aí, né? Para todos os trideiros. Bacana o vídeo. Beleza, Diegão? Um abraço, um bom dia pra você também. Moacir Crescêncio.
3: Alô, Candioto. Bom dia, bom dia.
0: Bom dia.
3: Especial essa quarta-feira de sol depois de uma madrugada gelada. Roda aí do grupo Quero Quero, pé no estribo, pra todos os nossos ouvintes que estão ligados, especialmente pro Jair Crescêncio, que tá lá trabalhando, fazendo umas rédeas, uns par de rédeas, o homem é guasqueiro e dos bons. Tchau, ligado.
0: Valeu, Tcheguri. Um abraço, bom dia pra você também curtindo a número 1 da música gaúcha. Tio Antônio Gonçalves também está ligado aqui na nossa FM Nativa. Ô, tio Antônio Gonçalves, direto do Paraná, eu acho, né?
4: Opa, opa, bom dia, bom dia.

0: dia.
1: Bom dia.
0: Deixar de lado os mancos aí e escutar o Candioto. Ô Candioto.
1: Opa.
0: Tá eu, minha irmã Ivonete, tomando chimarrão no sol. Pensa no frio.
1: Uhum.
0: É de endurecer até o dedão do

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2: Temperatura em 12 graus.
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0: A Estação Zona Oliveira, Rogério Melo, dueto das Inverdias no Expresso Campeiro.
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0: Vamos embora, amigo Divanil da Dona Fátima, acompanhando nossa programação em Balneário Gaivota, palpite do Divanil da Fátima, 2-1, é isso? 2-1 para o Brasil. Opa, valeu Divanildo, bom dia pra vocês aí curtindo a nossa FM Nativa também. Amigo Simon Júnior também está ligado na programação, né Simon? Um abraço a você também curtindo, já já a música do Zeca Barulho, do nosso amigo Moacir Crescente, do Jean também curtindo a nossa programação, o amigo Charles Camelo também está ligado por aqui, né Charles? Um abraço pra você também, Dona Maria de Lourdes, mandando um especial do programa para o filho Moacir que está de aniversário hoje, muitas felicidades ao Moacir e por aqui, né? O amigo de Guarita, o Deudi, Percírio,

0: fechado, perdeu a sua CNH no trajeto, né, de Guarita até Sombrio. Quem encontrou, encontraram, né, por gentileza, entre em contato no 998588814, hein? Deudi Percírio Machado perdeu a sua CNH no trajeto de Guarita até a cidade de Sombrio. Quem encontrou, encontrar por gentileza, né? Entre em contato no 998588814. O tio Silas está ligado na programação. Tio Silas, bom dia pra você, curtindo também nossa FM Nativa. Opa, quem mais por aqui mandando seu alô, seu abraço?
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0: Quem será o vivente aqui agora, né? Bom dia.
2: Ah, bom dia, bom dia. Bota pra nós uma música aí bem gaúcha aí. E hoje o placar do jogo vai ser 3-2 pro Brasil. Um gol do Vini Júnior, um gol do Matheus Cunha e um gol do Henrique. O Henrique vai ganhar um cartão amarelo na hora de comemorar.
0: Ô, barbaridade.
2: Aqui é o Renan da Quarta Linha.
0: Valeu, Renan. Um abraço pra você curtindo a nossa programação também. 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
0: O amigo Albani, o alemão da cachaça, também está ligado na programação. Bom dia, alemão. Beleza, tia guri? Forte abraço a você também curtindo. O nosso amigo Jacir Beza. 6-1 para o Brasil, meu. Uma barbaridade. O bairro São José Sombrio curtindo por aqui, nossa FM Nativa. A Genilce também está ligada por aqui. Bom dia, Genilce. Um abraço a você também curtindo a nossa FM Nativa. E na 99.5 nós seguimos com música. Já já tem grupo Quero Quero, né? Pra você ligado aqui na número 1 da música gaúcha. Simbora!
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0: Amigo estiloso, o grande Fernando, um abração a você, o Derek, um abração pessoal em Araranguá, né? Curtindo por aqui a nossa FM Nativa. Valeu, tia guri, um abraço a todos os amigos araranguenses ligados aqui na número 1 da música gaúcha. Mas estiloso velho de guerra. Buenas, tia guri.
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0: Temperatura em 14 graus.
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4: Sim, bora por aqui com o melhor da música gaúcha. Um abração lá para Maria Tramontim, também Dona Luzia, curtindo a nossa FM nativa em Jacinto Machado, né? Maravilha. Vamos embora por aqui com mais recados e músicas da nossa programação. Opa, quem mais por aqui curtindo a número 1 da música gaúcha, mandando seu alô. Fernando lá, estiloso, Tratofer, já mandamos um alô pra ele, né? Para os serviços leves, o Derek, né? Os purezinhos são bons.
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4: Quem mais por aqui acompanhando a número 1 da música gaúcha, diga lá, tio Jaice.
6: 6-1 pro Brasil, só se for o Brasil de Pelotas.
4: Que barbaridade. Valeu, tio Guri. Já tem, bom dia. Fala, já tem.
7: Bom dia, seu já tem.
4: Bom dia.
7: Agora vai, agora não tem jeito. Agora ninguém mais segura. O meu placar pro jogo, né? 4-1. 2 do Neymar, 2 do Vini Júnior e um deles lá, que é pra o Brasil ficar esperto.
4: Ah, é?
7: A música
4: Buena.
7: Deixar pra escolher um perigo, pedindo já não roda. É bem assim no osso do peito. Entendi.
4: Agora,
7: também. Vai, amigo!
4: É falador, né? Boa pedida, roda sim, tá? Um abraço, já tem.
8: Sidney, bom dia.
4: Bom dia.
8: Vou dar meu resultado do jogo do Brasil e Escócia hoje. 4-1 pro Brasil. Eu queria pedir a música bem na porteira.
4: Bem na porteira, um abração para o nosso amigo também ligado aqui na número 1 da música gaúcha, né? Que tal, Tiguri? Nome do vivente agora aqui, né? Deixa eu ver aqui, o amigo Luiz Carlos Manuel, curtindo a nossa programação também, né? O Valério, grande Valério Teixeira, ligado no 99. Buenas, tia guri. E hoje, terçou, né? Será que já tem confusão? Suco da confusão por aí, bom dia.
9: Bom dia, Sidney,
4: bom
9: tudo
4: dia.
9: Bem? Tudo eu
4: bem.
9: Sou a Vania aqui do Arroio do Silva.
4: Certo.
9: Eu gostaria de dar meu palpite a 2-1 pro Brasil, certo?
4: Certo.
9: E a música eu vou deixar pra você escolher, tá bom?
4: Tá bom.
9: E vamos torcer pelo Brasil, certo? Aqui é a Vania do Suco da Confusão.
4: Muito
9: bom
4: bem.
9: Dia pra vocês.
4: Um abraço, um bom dia pra você também curtindo da nossa FM nativa. Agora são 11:13. 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Vamos embora com mais música na número 1 da música gaúcha, tem grupo Quero Quero.

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2: 11:19.
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1: Muito bem, simbora por aqui com o melhor da música gaúcha. Está o Tchê Guri na nossa programação e o Amor de Baile, para você ligado na número 1 da música gaúcha.

0: embora por aqui com recados na nossa programação. O amigo Claudecir está ligado. Bom dia, Claudecir.
1: Bom dia, Cadioto, Lei de Guerra, daí, tudo bom?
0: Tudo bem. Cadioto,
1: queria homenagear meu filho, o Isaac Lorencino Velho, que está fazendo 15 anos hoje, com a música do Tiburcio, da Estância aí para mim, tá bom? Se tiver algum sorteio aí, bota ele pra sorteio. Valeu, guri.
0: Valeu,
1: tenha um bom dia. Uma boa semana.
0: Bom dia pra você também.
1: Mora aqui no Ermo comigo aqui, tá?
0: Valeu, então, um forte abraço aí pra você curtindo a nossa FM Nativa também. Quem mais acompanhando por aqui? Ouvindo a 99.5. Vilmar Borelli, bom dia, Vilmar. Pediu a música paleteada do César Oliveira e Rogério Melo. Um forte abraço, o palpite dele é 3-1 para o Brasil, é isso? Muito bem. Quem mais por aqui, tio Santo?
2: Bom dia, Sidney.
0: Bom dia.
2: Eu queria uma música, se for possível. Baile da Tia Marica. Um gaúcho da fronteira. Vai pro Haroldo, vai pro Dalomba, vai pro Caboneco no Pontão, a esposa dele, minha tia Deversi, para todos os ouvintes, pro povo de Novo Horizonte. Abraço, meu amigo. Bom dia, Sidney. O resultado do jogo é 2-1 pro Brasil.
0: Valeu, tio Santo. Um abraço pra você também curtindo por aqui na CFM Nativa, hein? Forte abraço, tia Guri. Na programação.
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0: 11:28, 11:28. 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
0: 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Daniel.
4: Fala, Candioto, bom dia.
0: Bom dia.
4: Terminado. Hoje tô aqui no Turvo, pra dar uma coca gelada pro nosso amigo Edinho, mas daí tá muito frio, acho que vai querer uma garrafa de café, né? Perdeu de novo.
0: Que barbaridade, perdeu de novo então, coisa de louco. Grande Daniel, também ligado aqui na nossa FM Nativa, Sacramento. Deixa eu ver quem mais por aqui mandando o seu alô, seu recado. Cadê o Fabrício aqui? Achei o índio velho. Muito bem, um abraço ao Fabrício e o pessoal.

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Grande Fabrício, forte abraço aí pra você, curtindo também a nossa programação. 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Já já tem Jairo Lambari por aqui na programação, ela mora lá. Vamos embora. Vem ali que eu dizia então, né? Bora pra lá. Chiquito e Bordoneio na 99.5.

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1: Simbora, simbora por aqui com o melhor da música gaúcha nesta manhã de quarta-feira. Por aqui temos mais recados na nossa programação, né? O nosso amigo Tio Cássio está ligado aqui na nossa FM Nativa, né, Tio Cássio? Bom dia pra você e pra todos que acompanham por aqui a nossa programação. Na lida, na lida.
2: Fala, meu amigo Candioso, bom dia.
1: Bom dia.
2: Toca aí, frio na serra, eu acho que é. Manda aí pra todo mundo que tá ouvindo a rádio aí, pro Fernandão, pro Sandro, pro Cauã. É quartou, né? Hoje é dia dos pelegos. Cauã tá com romance novo aí.
1: Opa.
2: Tava só pela quarta-feira pra esquentar os pés que nem os outros. Isso aí, gurizada, quartou, hein? Bora que bora.
1: Valeu, quartou.
2: Estamos aqui na obra, trabalhando desde cedo e ouvindo o amigo aí.
1: Grande Cássio, um forte abraço para vocês curtindo a nossa programação também. Amigo José Maia também está ligado por aqui. Buenas, José Maia, em Santana do Livramento, ouvindo a programação. Seleção musical, excelente. Abraço, José Maia. Um feliz dia aí para o amigo também curtindo a nossa FM Nativa, hein? Feliz dia de São João. O Rafael Lisboa de Aranguá também está ligado por aqui. Já tua música também, beleza? Vamos lá, mais recados do Sérgio William, acompanhando nessa programação, Balneário Atlântico, Rio Grande do Sul, ouvindo a 99.5, um abraço aí pra você, curtindo a número 1 da música gaúcha sempre. Mais recados por aqui, hard bad, né? Bom dia.
3: Parabéns. Oferecer para minhas duas sobrinhas que estão de aniversário hoje. Elas moram lá na Flórida.
1: Opa.
3: É a Simone Silveira, que hoje está de aniversário, e a Lucimar Lopes Pereira, que hoje também está de aniversário. E quem oferece é a sua tia aqui de Passo de Torres, Santa Catarina. Obrigado por atendido.
1: Um abraço para você
3: na
1: também.
3: Flórida.
4: Bom dia, Sidney Canhoto. Bom dia, amigos ouvintes da Rádio Mampituba, nossa turma aí de São Brás, de Águas Claras, Campo Bonito. A todos que estão ouvindo a Rádio Mampituba, aquele abraço, um abençoado dia. O meu primo Rafael, meu amigo Menico, meu Manolau, o Jairo lá no Morro do Coco, Bibicho na Praia Recreio, a todos amigos aqui, torcedores do Azulão da 101 aqui em São Brás, aquele abraço em todos.
1: Valeu,
4: bota pra nós aí uma música com os Monarcas. Um abraço, abençoado dia.
1: Falou.
5: Bom dia, Candioto. Olha o que nós estamos fazendo com o frio desse. Como diz a minha mulher, eu não tenho marido, eu tenho um anjo na minha vida.
1: Aí é diferenciado. Um abraço pra você também curtindo por aqui o melhor da música gaúcha.
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1: Temperatura segue em 14 graus.
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1: Muito bem, vamos embora por aqui com o melhor da música gaúcha para você curtindo a nossa programação. Nosso amigo João da Raizeira também está ligado por aqui. Bom dia, João. Um abraço a você também curtindo por aqui a nossa programação. E nós vamos seguindo em nome. 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Já, tem Felipe da Boite, Rochinha e a gurizada aqui do Mampituba Esportes. Eu volto amanhã às 5 horas no programa Manhã Nativa.

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3: A FIFA reforçou os procedimentos de segurança para os torcedores que vão aos estádios. Os ingressos são exclusivamente digitais. Isso porque os QR Codes, eles são dinâmicos e atualizados constantemente. Inclusive, tem o horário no meio do QR Code trocando a cada segundo. Por isso, os prints de tela não funcionam para acesso às partidas. A entrada, ela só é permitida com o ingresso carregado e atualizado no aplicativo oficial da FIFA. E os QR Codes, eles só são disponibilizados 3 horas antes de cada partida. A recomendação é chegar com antecedência, conferir o login no aplicativo e garantir que o celular esteja com bateria suficiente para apresentar o ingresso na entrada do estádio. Eu sou Melina Calduro, aqui de Miami, para o Acaerte em Campo.
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boa tarde, meio-dia, 9 minutos. Você já está acompanhando, ouvindo e assistindo o Mampituba Esportes desta quarta-feira, 24 de junho de 2026. Por aqui estamos dando sequência na programação da Rádio Mampituba 99,5, a sua FM nativa, grande rádio do esporte sombriense, que está indo aí, terminou o campeonato sombriense, vem aí o campeonato de Jacinto Machado, anunciando.

0: para você nesse próximo domingo, Santa Cruz e Juventus, semifinal do Municipal Jacinto Machadense de Futebol. É a Mampituba FM que não para, né? E estamos chegando com o nosso tradicional programa esportivo até às 13 horas. Eu, Felipe da Boite, Rochinha e convidados especiais, sim, né? Demoraram, mas vieram. Os campeões sombrienses 2026 estão por aqui. E você que está na live já está observando, né? Bela, bela taça, né? Presente também aqui no nosso estúdio. É grande, hein? Olha, mais um pouquinho aí, não ia caber aqui dentro do estúdio. Tá aqui o troféu, né? De campeão sombrense, a gente vai fazer essa resenha, esse programa especial, como de costume, como de tradição, a Mampituba sempre recebendo aí, para uma primeira entrevista, os campeões sombrense de cada ano, já quinto ano consecutivo que a gente faz isso aí. 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Vamos juntos, 99.5, estamos ao vivo no rádio, estamos ao vivo também no nosso site, nosso aplicativo, ao vivo para você, imagens para te acompanhar através do vídeo no Facebook da Rádio Mampituba FM. E por lá, pode curtir, pode comentar, pode deixar o teu boa tarde, como está fazendo já o Marcelo Cardoso Cipriano, pode fazer também o mesmo aí pelo YouTube, te inscreve no canal, ativa o sininho, deixa o teu like, né? E pode deixar também o teu boa tarde, como já está fazendo o Arthur Jerônimo, dando boa tarde para todos aqui, o Matheus Leandro, o Marcos Antônio Sup, o Lombardi, o pessoal já dando boa tarde aqui na nossa transmissão de vídeo no YouTube da Rádio Mampituba FM. O WhatsApp é o 48353320, como já está fazendo por aqui também o Vilmar Cunha, o Baga, né? Abraço a todos, título merecido das antigas, está dizendo ele, e você pode interagir conosco também através do nosso WhatsApp 35332000. Vamos juntos fazer uma ótima tarde, um ótimo Mampituba Esportes, nesse momento aqui na esquina da Getúlio Vargas com Nereu Ramos, no centro de Sombrio. Um pouquinho mais agradável a situação já, né? 14 graus a temperatura, mas foi um amanhecer gelado aqui pela nossa região. Rochinha, comentarista do Mampituba Esportes, para assuntos esportivos e também do futebol da Mampituba, conosco aqui para mais um Mampituba Esporte. Rocha, tudo certo? Bem-vindo, boa tarde.
1: Boa tarde, Felipe. Boa tarde a todos os ouvintes da Rádio Mampituba. Satisfação, mais um grande programa. Esse programa especial hoje, né, com os campeões aí da primeira divisão. Título inédito, né, para a equipe, mas que com certeza é muito merecido, né? E aqui já quero deixar meus parabéns, mas fiquei feliz, né, pelo Mancha, pelo Chico, o Ellison e toda a sua equipe. Mas faz quase uma semana, Felipe, que eu tô andando de bicicleta, porque eu deixei meu carro lá no Éder. E faltou uma peça, cara. E essa peça não chega. E daí ele disse, cara, tem que falar com o Luciano. Eu disse, mas quem é o Luciano? Cara, o Mancha sumiu. Depois desse título, ele sumiu. Sumiu e não apareceu mais. Então, faz uma semana já que...
2: Não é a caixa de câmbio.
1: É, né?
2: É teu Corolla.
1: Não.
2: Ah, tá.
1: Tô brincando. Mas meu carro tá lá. Ele falou. Cara, o Mancha, tô aqui com esse Corolla parado aqui, que o Mancha não aparece mais com essa peça. Mas a gente sabe, né, Mancha? A gente sabe de todo o teu esforço, né, juntamente com o Chico e todo, né, o pessoal, toda a equipe que montaram, né, esse grande elenco, campeão da primeira divisão. E nada mais do que justo, né, comemorar, e tem que comemorar bastante mesmo. E a gente viu uma festa gigantesca, né? Falava-se muito, né, Mancha?
2: Não tinha torcida, né?
1: O pessoal falava, não vai dar ninguém no estádio, né? E o pessoal fala, né?
2: Fazia tempo que eu não via a carreada que ela tá.
1: Carreata lotada, muita gente na carreata.
2: Eu falei pro compadre, nem é do PP, deu tanta gente assim.
3: Foi. Pior que ele me cornetou, cara. É verdade, sério. Falou. Incomodou a semana toda. Tive que botar uns guinchinhos ali pra fazer diferença. Mas foi bonito, né? Foi bonito.
1: Muito bonita a festa. Tem que comemorar, isso aí. A resenha e a corneta faz parte, mas agora é comemorar, né? Essa taça aí que veio. Muito bonita também, né? E com certeza o das antigas, como a gente falou, já tinha feito uma grande campanha. Claro que se perde o título, como motivação perdeu, não se perde.

0: de tudo também, é óbvio, né? Porque fez uma grande campanha, mas que a gente sabe que o objetivo principal era ser campeão, né? E vocês conseguiram. E agora é só fazer festa e a gente tava esperando, né? Estava na expectativa, né, Felipe?
1: É.
0: Essa turma aí no programa, né?
1: Isso, isso, né? Geralmente todo mundo vem na segunda, né? Na segunda-feira. Vieram, não vem na segunda, vem na terça. Mas estão na quarta, né?
0: Estamos aí.
1: Tá na rocha. É isso aí. Vou apresentar o pessoal por aqui. Começamos dando boa tarde ao Mancha, né? Presidente da equipe, dono do time, do Das Antigas. E parabenizando já de imediato aí por esse título aí tão merecido, o Mancha, bem-vindo a Mampituba, boa tarde.
2: Obrigado aí, Felipe, pela o convite de novo aí, foi difícil vir aí, mas temos aí, né? Quero agradecer aí o Rochinha, o Chico aí e o Ellison.
1: Perfeito. Chico também conosco aqui, bem-vindo à Rádio Mampituba, boa tarde.
3: Boa tarde, Felipe, agradecer a presença de todos, do Rocha, do Mancha, do nosso goleiro
0: Paredão,
3: que,
0: né?
3: Defendeu tudo, né? E mais um pouco, se sobressaiu novamente, nós confiava nele e só agradecer, né?
1: Isso. O Ellerson Trevisol conosco aqui também, goleirão do Das Antigas, bem-vindo mais uma vez, o Ellerson, boa tarde.
4: Boa tarde, Felipe, todos da mesa, obrigado pelo convite. E hoje é um dia feliz para nós e pro Manche também.
1: É, exatamente, né? E o Ellerson é bom goleiro, afinal de contas já tá no sangue, né?
0: Era uma pergunta que eu ia fazer no final do programa, Chico, mas é o seguinte, Ellerson, cara, tu tão bom goleiro, né? E da família, o Felipe, você tão ruim, cara, como é que pode isso, né? O destino,
1: não sou tão ruim, só tu tá.
0: Ah, não, é.
4: Eu não posso falar, não vi ele jogando ainda.
0: Não viu? Vamos pegar.
1: Nem vai ver, então.
0: Vamos pegar o último campeonato que ele jogou, vamos pegar a suma, vamos ver mais ou menos quantos gols, então.
1: 2022,
4: era goleiro de Garuva, né?
1: Isso.
4: Já foi campeão, Felipe?
1: Não, campeão só narrando aqui, né? Campeão de narração, jogando não.
0: Tomaram 7-1.
1: Mas vamos lá, vamos falar do... vamos falar desse momento. E aí, o Mancho, como é que tá sendo pra ti esse momento, esse título, essa final inédita e consequentemente também esse título inédito, como é que tá sendo aí esse novo momento aí pra história das Antigas?
2: Para mim, assim, a ficha não caiu ainda, né? Como eu sempre falei no começo, montei um time assim que desconhecido e quando começou o campeonato, ganhamos a primeira partida, ganhamos a segunda, eu fui querendo acreditar que dava para chegar ainda, comentava com o Chico. E, cara, sem, como é que se diz? Eu tô sem palavras ainda para descrever a felicidade que eu tô por esse título aí.
0: Pô, Mancha, a gente sabe tudo que tu vive e às vezes tu se emociona e faz parte, né? E que tu vive isso tão intensamente que a gente sabe que faz parte, né? Mas eu acredito muito também, eu vi assim um momento, fui professor do Igor, né? E a gente veja assim a harmonia, como é prazeroso pra nós ver, né? Um pai, né? Tu como dirigente e presidente, enfim, da equipe, sendo campeão do lado do filho, também isso é algo que te emociona também, né?
2: Sim, eu até comento com o meu filho, o Igor, que eu tenho esse time aí porque devido a ele, que começou como em 2021 ali.
0: Isso, 2021.
2: Nós botamos o time na terceira e não, vamos ser campeão, eu e tu.
0: Isso, pai, vocês dois jogando daí,
2: pai, né? Filho, nós dois jogando, a gente conseguiu ser campeão. E continuou... E temos aí na continuação. E vamos continuar aí.
0: Fazendo história no
2: Sombrio aí.
0: Chico, e essa vinda aí pro Das Antigas, a gente sabe, compadre, né? Amigos, né? Então a gente sabe da força que tu tem também, né? E já fazendo um trabalho muito bacana com o pessoal lá do Jaguarari, que são amigos também, né? Mas que tu vem pra dar essa força e que com certeza pro Mancha, que era um cara que praticamente fazia tudo sozinho, vem para agregar, né, e dar mais suporte pro Manche e para os outros, né, que também fazem parte dessa equipe, né? Como é que tá sendo para ti assim esse título?
3: Cara, tá sendo diferente, é prazeroso, né? É muito bom, o cara tá à frente, ele me deu essa oportunidade aí, me convidou o ano passado. Não fomos bem o ano passado, né? O time não era ruim, mas não encaixou. E esse ano aí, cara, eu até no final do campeonato passado eu falei pro Mancha, acho que, cara, chega, botei um time aí, não deu certo, vamos parar. Aí tava eu e ele, o Fumaça, e o Fumaça disse, cara, só mais um ano pra nós tentar, nós vamos conseguir. Aí se juntemos, deu tudo certo, participei uns 4, 5 anos com o Jaguarari, sempre tentamos fazer o melhor, porque

0: campeonato, né? Time bom. Não deu certo. É o que eu digo, né, cara? É o que tu falou ali de motivação. É, foi um grande trabalho deles também, cara. Tem que enaltecer, porque não é só quando que perde, né? Quando ganha, tu vai às alturas. Mas quando perde, tá sendo um trabalho também legal do deles. Foi legal.
1: Tá, chegou não ali. Não é fácil hoje montar time na primeira divisão.
0: Cara, não é fácil, não é fácil. Não difícil é. De patrocínio. Eu não sei como é que o Mancha consegue, cara. É trabalhoso. Bem trabalhoso.
1: Mas eu tenho uma hipótese, né? Que eu acredito que seja muito por isso, né, Mancha? Eu acho que muito também. É pela questão de tu ter os caras também na, não é, às vezes tu fala, ah, meu, vem, sou meu amigo na amizade. A gente sabe que todos ali são jogadores semi-profissionais, todo recebe, mas muito porque tu também cativa os caras. Tu tem os caras também que são teu amigo, né? Por exemplo, eu sei que o Boff, tu tem uma resenha bacana com ele de amizade, né? Então isso agrega também, né? Por isso que tu também facilita pra tu montar o teu time, né,
2: mãe? É verdade isso aí, Roxinho, isso aí é verdade. O cara, pode ver o Wellington tá aqui do meu lado, eu toda vida eu brinco com um ou com o outro. Eu tento levar na, tipo assim como meus irmãos. Meus jogadores, mas meus irmãos, meus amigos. Eu tenho pra mim como amizade, assim, manda muito a cativar o
1: com
2: jogador.
1: Certeza.
2: Isso aí pra mim manda. É, a turma pega o meu pé que eu falo, meu time era o mais barato que tinha. No campeonato ali, junto com o São Pedro e
0: Boa Esperança.
2: Até no começo do campeonato, o meu time não estava sendo cotado os favoritos do campeonato. E sendo que fomos devagarinho, conseguimos esse feito aí.
0: E isso aí, cara, faz com que o ambiente fique leve.
1: Exatamente.
0: Leve, cara, leve. Leve mesmo. Nosso grupo ali, nossa, cara, o ego lá embaixo, todo mundo tranquilo por causa dessas resenhas do Mancha aí. O homem sabe fazer.
1: Ellerson, e primeiro título do Sombrense, primeira divisão?
3: Foi.
1: Já tinha batido na trave o ano retrasado? O ano passado jogou com o das antigas, não?
3: Não, retrasado, chegamos na semifinal com o das antigas. E ano passado na semifinal de novo, acabou de ter.
2: Foi nosso primeiro ano, né, Wellington? Na primeira.
3: Duas semifinal.
1: Na semifinal, agora chegando na final e sendo campeão. Como é que tá essa sensação aí de ser campeão da primeira divisão?
3: Ah, muito feliz, né? Contente de ser campeão. Um cara que merece muito, igual você falou, o Mancha. E o mais foi o que ele falou, é um cara que deixa o ambiente bom, ambiente leve, né? E fez um grupo muito competitivo, né? Não com tantos nomes esperados assim de fora, mas todo mundo que veio pegou junto, jogou junto. Um dava a vida pelo outro em campo, se precisasse aqui, o outro tava ali pra ajudar. Não tinha vaidade. E desde o primeiro jogo lá na Guarita, quando a gente ganhou, foi falado isso, né?
2: Foi.
3: Vamos ficar na nossa, vamos jogar um pelo outro, que no final vai dar certo.
1: Os atletas da casa muito bem montados, né? São peças cruciais que o Mancha com certeza foi lá, buscou pontual, né? Inclusive o Juninho, o Reni, foi pro banco, mas também era uma peça que tu foi titular depois, era do grupo,
2: era,
1: né? Entrava, né?
2: Era.
1: E são jogadores o Alano, o Ellerson, o João Manuel
0: e o Igor.
1: E o Nescau, né?
0: Isso.
1: Então, e o Juninho fazendo, e os outros, né? Claro, sim, as outras peças.
2: Cauã, eu comentei ontem quem é que ia dizer.
1: O Eduardo do.
0: Eduardo. O gorila do cachorro.
2: Eu comentei ontem, Rochinha. Comentei com o
1: Book
2: dirigente.
1: O Eric.
2: Quem é que ia dizer que o meu filho, cara, com 20 anos. E mais o Colombo, que quando veio, eu acertei com o Colombo, o Belmiro falou: ah, o Mancha fichou um atacante certo pro das antigas. Colombo ardendo. Tipo assim, que eu ia só levar pancada, né? Quem é que ia dizer que o melhor ataque do campeonato com 14 gols, com o Igor, meu filho de 20 anos, e o Colombo?
1: Quantos gols fez o Igor?
2: O Igor fez dois, né?
1: Três gols.
2: Dois gols? O Colombo fez cinco. Mas ao todo foi 14 gols, né? Em cinco partidas. Foi uma média boa, né?
3: Sim. Quase três.
1: Então, falando
2: foi o melhor ataque, melhor defesa.
1: Estão falando por aí que o Igor já tem mais título que o pai dele, é verdade ou não, mas?
2: Ah, é difícil. É, vai ter que rebolar. É difícil.
1: Ah, é?
2: É, eu acho que ele vai ter que comer bastante feijão ainda.
0: Mas é novo ainda, né? É só 20 anos.
1: Ô, Chico, teve um programa que não sei se você tá ouvindo, que a gente falou da questão. Vamos falar um pouco dos atletas de fora também. A questão que é que vocês procuraram atletas que são de grife, só que não são grife que a gente conhecia aqui. Né? Por exemplo, o Xarope. O Maito é jogador do mesmo nível de bofe e, né? De Michael Hermo, um nível alto, bom, né? Um nível bom. Ninguém conhecia aqui na nossa região. Então vocês foram buscar atletas que teoricamente ninguém conhecia. E talvez choque de datas também quase que não deu, que todos os jogos vocês mantiveram a mesma equipe, praticamente.

0: uma outra peça que tiveram que mudar durante a competição por questão de calendário, mas que esses jogadores deram prioridade para vocês. Isso também fez a diferença, né, Chico?
1: Sim, sim, foi o ponto crucial, né? Foi ter eles quase sempre todos, tá? Os mesmos jogadores nos jogos.
0: No mínimo 5 vocês tinham, né?
1: A base. Sempre, sempre tivemos aqueles 8 ali escolhidos, 7, 8, né? Entre os 10, sempre tiveram conosco. Então, ajudou bastante, né? Entrosamento, agarra, união ali, né? Nosso time não largava, né? Uhum. Nosso time não largava. Podiam dizer que não era o melhor no papel, mas a vontade sobressaía. Sim. Esse xarope, né? Cara, pensa num cara, gente boa, de vestiário, tranquilo. Não era conhecido, mas olha o que o cara é bom.
2: E vai com certeza continuar muitos anos pelo que apresentou aqui no Campeonato Sombrense.
1: Né? Com certeza, com certeza. Já deve estar recebendo vários convites aí.
0: Alarme já levaram,
1: né? O cara é diferenciado. E não é só na habilidade, tá? Na vontade também. Sim, na vontade também. Sim. Claro, o conjunto é inteiro, né? Não é só os de fora, os da casa também foram essencial. O goleiro, o Igor, Alano, Juninho, João Manuel, que muitos eram, tipo assim, tinha uma desconfiança sobre esses caras, mas agora eles mostraram para que vieram e com certeza só vai agregar, né? Sim. No momento deles aí, nos campeonatos, é bom.
3: Olha, isso, e vai ser difícil segurar eles, na verdade.
1: Vai.
3: Aqui é o meu goleiro aí.
0: Dizem, não sei, já estão falando que já estão em cima do goleiro aí, não sei. Vamos deixar essa pergunta pro final do programa, né?
1: Pra Araranguá parece que já tá certo, né?
4: Araranguá tá certo.
0: Estamos falando aqui do municipal aqui. Já estamos projetando 2027, né, Felipe?
3: A brisa regressiva. Mas ele é meu amigo,
5: Ele não vai fazer isso comigo.
3: Ele primeiro vai esperar o Mancha, né? Mancha o Chico, né?
1: Com certeza, não. E eu também sou um amigo do pai dele também, né?
0: Das antigas.
3: Teve uma hora que o Welles deu um pulo e deu-lhe com os joelhos no atacante, no Lucas Lúcio. Passou o pai dele na minha frente. Pai, eu vou lá falar com ele, não dá pra entrar essas entradas. Assim, agoniado, não vê que pedi pra ele ir mais calmo. E ele sempre teve esse problema de. Eu acho que ansiedade igual eu. E os clubes, eu não vou falar aqui na frente, eu não gosto de falar pelas costas. Tanto é que jogou pelo Guarani um ano, em 2024, não, 3.
2: Ano passado, não foi?
3: Não. Vocês perderam ano passado. Retrasado.
4: Primeiro ano, né?
0: Primeiro ano que ele voltou.
3: Primeiro ano tu, que tu voltou profissional. Fez uns pênaltis ali, coisa.
0: Foi,
3: pessoal
0: foi.
3: Meio. Mas hoje é um cara que amadureceu, dá pra ver que é um outro goleiro. O amadurecimento.
4: O cara aprende, né?
3: Não, o quanto tu evoluiu daquele tempo pra cá. Sim. Evoluiu bem mesmo.
1: Foi bem firme, né?
4: Guarani, depois das antigas, Boa Esperança e das antigas de novo.
0: E vamos falar um pouquinho também do vestiário de vocês, falar um pouquinho do Fumaça também, que é um treinador que veio ano passado, fez um grande trabalho, né? Sim. E esse ano vindo se consolidando também como treinador junto com, né, com toda a comissão técnica, com o Mancho, com o Chico. E como é que é o Fumaça dentro de. Esse vestiário de vocês aí com o Fumaça?
4: Sim, ano passado ele estava de auxiliar, né? Agora estando sempre à frente. Cara, ele é um cara que se entrega 100% para nós no vestiário. Um cara ativo, ele pede aquilo que ele pede, a gente tem que executar. E a gente conseguiu executar o que ele pediu. Muita vontade, ele pede entrega. Acima de tudo, ele pede vontade de entrega, uma intensidade alta. E ele passa as táticas dele ali, mas é um cara que se doa 100% para nós ali. Chega no intervalo também, ele tá preocupado, chama um no canto, chama um no outro para dar uma instrução. Chamamos dois zagueiros, lateral, o que ele precisa falar. Foi um cara que se doou 100% para ajudar nós mesmo.
2: Uhum. Agora eu queria saber de vocês. O Mancha falou ali que começou o campeonato, não botavam o das antigas como favorito ao título, né? Eu queria saber de cada um de vocês aí, a partir de que momento, né? E eu até acho que foi lá, na minha opinião, né, no meu ponto de vista, aquela vitória lá no João Silva Naguarito, acredito que seja assim. A partir de que momento vocês começaram a conversar entre vocês? Não, rapaz, eu acho que vai dar, vamos lá. Porque o negócio tá para nós, o nosso time tá bem. Ô Mancha, a partir de que momento aí tu começou a sonhar com esse título aí de fato?
3: Ô Felipe, não, foi como tu falou ali, no começo a gente vai fichando e vai. Claro que eu acreditava no grupo, tinha 4 jogadores. Dos 4 jogadores que são no time lá do Limeira de Garopaba, foram 2 vezes campeão

0: a fio lá, os dois anos.
1: Batata?
0: Dois últimos anos. Batata,
2: Jeremias,
0: o xarope, Jeremias e o
3: Bonifácio.
0: Daí assim, é quatro caras que foram campeão da Europa, que é um campeonato muito forte hoje.
1: Sim.
0: É
1: sim.
0: Onde nunca vi o pagarem bem. Paga lá, e um campeonato bem forte. Bem, eu tinha, a gente tem essa dúvida às vezes até ver jogar, mas no momento que a gente ganhou do Guarani ali, não fizemos uma bela partida, mas soubemos sofrer, tá? O nosso time sabe sofrer. Eu sempre falo, tava um jogo contra São Pedro, nas quartas de finais o Chico me olhava assim, e a São Pedro começou melhor. E eu falei pro Chico, o Chico vai me falar, vai me dizer se eu tô mentindo, eu tô falando a verdade. Calma, que daqui a pouco nós abre um, dois, três. Nosso time soube sofrer o campeonato. E soube sair no momento certo, só fazer o gol e tal. Daí comecei a acreditar, foi depois do primeiro jogo.
1: Sim. Felipe, eu acho que, né, a gente pode ir para as perguntas no YouTube, né?
2: Vou dar uma passada
1: depois aqui. Depois a gente pode falar um pouco mais como é que foi esse jogo da final aí,
2: isso,
1: né?
2: Isso, falar um pouco mais dos bastidores aqui, depois vamos falar sobre a final. Deixa eu dar uma passada aqui no YouTube, então, da Mampituba. O pessoal está assistindo e pode ir comentando, pode ir curtindo, deixando aí a participação do nosso chat. O Arthur Jerônimo, já falei, boa tarde. Amigo Felipe Rochinha, o Marcos Antônio Sub dando boa tarde. O Matheus Leandro também aqui anunciando os jogos do fim de semana na Gaivota. O Lombardi dando boa tarde. A Lucilene Cunha, né? Parabéns, goleirão. Não deixou passar uma, né? Tá dizendo ela aqui.
4: É a tia, né?
2: É a tia. É. O Jonathan Souza Colares, né? Boa tarde para time da Zebra campeão.
0: É isso aí mesmo.
1: Ai,
0: da Zebra campeão, eu sempre falei, né?
2: E o Márcio sempre respondia às vezes, já dei uma
0: Zebra
2: uma
0: campeão,
2: zebrinha,
0: né?
2: Zebrinha.
0: Os favoritos eram os mais fortes que investiam, né?
2: É. Mas tu também investiu, né? Não vai com essa.
1: Ah, na amizade,
0: não. Tudo na amizade.
2: É, sim. Vamos lá. O Marcos Antônio Super, que acharam mancha, tá dizendo aqui. Achamos?
1: Não foi fácil.
2: Não foi fácil. Depois ele vai falar como foi o pós, né? Parabéns, Mancha, e para o Chico também, o Arthur Jerônimo, o Eduardo Bristotti. Manchinha ganhou de novo, tá dizendo ele aqui.
0: Manchinha ganhou de novo aquele áudio.
4: Ah, o áudio.
0: Fiquei em primeiro.
2: Tem de novo. Uma pena por motivação ter ficado com o vice, mas o time do Das Antigas foi superior 95 da partida. Parabéns pelo elenco, diz o Antônio aqui, o Marcos Antônio Sup. Foi mais ou menos isso mesmo, né? As rédeas da partida com vocês, né?
0: Foi, eu também achei assim, como tinha falado ali, soubemos sofrer, né?
2: Uhum.
0: E no momento certo a gente foi lá e aproveitou os erros dele também, né? Erro de defesa,
2: sim,
0: mas tava sempre ligado no jogo, e isso aí mandou muito na partida.
2: O Luiz Carlos Cunha, parabéns ao Mancha, Chico e toda a equipe. Quando ganhou do Guarani na Guarita, o primeiro jogo ali, o Das Antigas cresceu no campeonato e o título ficou possível.
0: É
2: o que a gente falou ali, né?
0: Dá um incentivo, né, pro time, né? A gente nota que nós podia mais, né?
2: Uhum. O João Manuel Pereira Gonçalves, né? Só feras na mesa. É o João Manuel, atleta, né?
0: Sim, um abraço aí pro João Manuel.
2: O Vitor Berto, né? Mancha, agora vai dar uma chance aí pro Diego Cortez.
0: Diego Cortez. Tá na lista. Quando que vem o Diego Cortez?
2: Como é o apelido dele ali que fala?
0: Não sei. Cortez?
1: Não, o Felipe fala outro apelido dele, eu não sei.
2: Fala, né? Tu que fala que é Zé Bonitinho, mas.
4: É o Cortez, melhor lateral lá do veterano do Guarani.
2: O Matheus Colombo, rapaziada, fera demais. O Ellerson, nosso paredão. Mancha e Chico, dois caras sensacionais. Parabéns pela montagem do elenco, que não é fácil montar um time sem vaidade, igual o nosso. História escrita, tá dizendo ele aqui. Isso é importante.
4: Isso aí vestiu a camisa, cara.
2: Uhum.
4: Esse cara aí foi diferente. Não só como jogador, né? Como pessoa também.
0: Como
4: o
0: pessoa
4: cara é 100%. Com a família toda a vida. Faz o pós ali, jogo, cara. Esse cara é um fenômeno. É 100%.
2: O Caleb Pelizari, né? Boa tarde, acompanhando o programa. Abraço a todos. E o David, acho que é Davi, mas eu acho que deve ser o teu pai, o Lércio, melhor da região, deve ser, né? O YouTube aqui é David. Davi Trevisol 7.
4: Trevisol é o pai.
1: Davi é teu primo, né?
2: Ah,
1: Davi Trevisol é teu primo, o irmão do Léo.
4: Tá certo. Davi é o meu primo, David Lércio, é o pai.
2: Lércio, melhor da região, tá dizendo ele aqui. Deixa eu ver aqui o perfil de tudo um pouco, tá dizendo o seguinte: Lércio leva bergamota à tarde pro serviço.
4: Deve ser o Daniel, sim.
2: A Joedna Baltazar, parabéns, gato, merece a vitória. A esposa.
4: A esposa. Um abraço e um beijo pra ela.
2: A Érica Bordion, parabéns, Chico.

0: título mais que merecido, sei bem a dedicação tua e do compadre.
1: Bem sei, minha esposa, os filhos, tem que agradecer, né?
2: Por ter a paciência,
1: junto,
2: né?
1: Por estar junto nós, toda a vida. Né? É complicado, não é fácil. É sábado e domingo, toda a vida
3: elas
1: atrás
3: são,
1: de bola.
3: Elas são uns anjos. É uns anjos, né?
2: E tá vindo mais um craque aí, nossa, né? Raí, hein?
1: Nossa senhora, ali vai, com certeza, o futebol é como o Mancha fala.
2: Vai ser das antigas ou vai ser Jaguararina?
3: Ainda me 30.
1: Ah, cara, temos uma briga cruel. Não, não sou Jaguararina, porque hoje eu.
2: Tem o Guarani também?
1: Jogo com o Guarani lá e. Aí ele cresceu no Jaguarari, né? Mas vai ser uma escolha difícil, né? Difícil. Três times grandes, né?
0: No Facebook, Marcelo Cardoso Cipriano, a Lucilene Cunha, boa tarde. Nosso goleirão, tá dizendo ela aqui também. E o Renato Possamay, parabéns aí, Mancha. Isso começou lá na terceira que fomos campeão. Parabéns aí, Mancha.
3: Obrigado, Renato, né? Obrigado aí, Renato. Foi nosso treinador aí no começo das antigas, 2021, né? Fomos campeão. Com um time também que foi montado assim, às pressas. Sobrou a ficha e conseguimos ser campeão na terceira.
2: Eu lembro, eu tava lá como gerente de esporte ainda, a ficha.
3: A ficha sobrou e nós, puf, então é agora.
0: Sim.
3: E deu tudo certo.
1: Renato, pode ser?
3: É.
0: Haja paciência com esses dois aí. Volta aqui a Érica Burjão.
1: É a Érica e a Maria, né? A Maria também pega no meu pé. Antes, ô pai, se tu ganhar lá, pai, até as 10, tá? Até as 10 domingo. Eu disse, não, Maria, até as 11. Não, tá bom, então tá. Até as 11. 10:30 ela já tava. Vamos.
0: Bom, rapaz, vamos falar um pouco mais sobre a final depois, aí depois dos comerciais. Preciso fazer um intervalo aqui. A gente volta em seguida aqui com o pessoal das antigas, trazer um pouco mais, né? Bastidores aí desse grande jogo que tivemos aí no último domingo. Essa vitória aí das antigas em cima do Motivação, campeão inédito do Campeonato Sombrense. Agora é 12:36.
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0: volta, Mampituba Esportes, 13h. A sequência aqui do nosso programa especial dessa quarta-feira, hein? Hoje dia de São João, hoje dia especial aqui, porque estamos recebendo os campeões sombrenses 2026. Você que está chegando agora, o pessoal das antigas por aqui, o Mancha, o Chico, o goleirão Wellerson, aqui no estúdio, juntamente com ela, né? A taça. Olha, e aí, o que vocês acharam dessa taça aí, o Mancha? A bicha é gigante, né? É grandona, né?
1: Bonita, bonita. Esse ano o departamento matou a pau.
2: O Mancha. Assim. E era padrão a outra taça, né? Que também era bonita, né? Mas agora essa só tu tem, né?
1: Tem, essa aqui só eu tenho. Eu falei pro meu amigo Rob lá da Raizeira, né? Que ele botou a mãozinha aqui, ó. Quem tem três. Cara, mas tu as três, tu botar uma em cima da outra, não dá essa aqui, ó. Essa aqui é que vale agora.
3: Ele ficou louco. É a taça do momento, né?
2: É a taça do momento.
3: Vai, pode ver que vai todo mundo copiar.
2: Vai.
3: Ficou linda demais, linda. Estilo Champions, né?
2: Esse do
0: hoje. Não, e dá pra. O Demian também seguir um padrão todo ano, assim, né? Botar só o nome ali, né? E fazer todo ano a mesma, né?
2: A mesma taça?
0: É, sim. Isso, exatamente. Vamos falar dessa final aí agora, mais precisamente sobre o jogo que deu o título a vocês. Wellerson, como é que foi aí essa atuação aí? Atuação segura, né? Fosse elogiado bastante aí na nossa transmissão pelas defesas que fizesse. Como é que foi aí dentro das quatro linhas essa vitória? Esperavas aí de fato uma vitória tão tranquila assim, esse placar tão elástico como a gente observou aí nesse domingo?
4: De momento, quando começava o jogo, não esperava um placar assim, mas confiava no grupo, na equipe. E sobre a atuação, faz muito a equipe ajuda, dois zagueiros, laterais, o cara sair do gol, o cara conversa bastante e ter um grupo bom, tanto para sair do gol, como tu falou, para defender e ser tranquilo, passa muito pelos zagueiros, laterais, volantes que ajudam o cara, e foi isso que colaborou também. E o placar foi conforme foi andando o jogo, né? A gente teve uma infelicidade deles ali que a gente abriu o placar logo no começo, aí já ajudou um pouco para esse placar. Logo depois o Xarope fez aquele belo gol. E aí no final o Boff consagrou 3-0 e fechou o título para nós.
2: Ô Mancha, e como é que foi teu ponto de vista essa partida aí? Sabe que a emoção é grande, né? Mas quando tu sai no jogo assim e tu consegue fazer um gol logo de início, assim também dá uma tranquilizada, né?
1: Dá. Eu vou te falar assim que a final, eu fiquei mais tranquilo na final do que na semifinal.
2: Mas eu sempre digo, cara, não. Que eu, no meu ponto de vista, a semi parece que parece que ela dá mais. Não é que a final, é óbvio que tem graça, tu vai, tenta ganhar o título, é óbvio, né? Mas parece que a tensão da semi é mais do que a final, né?
1: Porque a tensão da semi, o cara quer ganhar de qualquer jeito pra estar na final. E já estando na final, senão agora vamos tentar o título, mas se não der, chegamos na final, já, a gente já fica contente pela campanha. Mas, como eu falei, a semifinal ali foi bem mais. Não sei se porque também na final nós abrimos um placar rápido ali, que já deu aquela relaxada, mas. Eu, pra mim, ia ser um jogo, como eu falei na sexta-feira, ia ser um jogo bem parelho, eu acho que foi um jogo parelho. O placar

0: Ali deu 3-0 porque foi dois erros ali de sistema defensivo deles. Senão o jogo ia ser 1-0, 0-0. E é isso aí.
1: Falando nesses erros, ali aquele primeiro gol ali, como é que vocês viram aquele lance ali? Porque é uma atrapalhada que a gente não vê todo dia no futebol, né, Chico? Como é que vocês avaliaram aquilo ali? Né? É um lance que vocês até acho não esperavam que seria gol, né? Um tiro de meta e tal, né?
2: Sim, ainda mais com o Carlão do outro lado, né? Um grande goleiro, um ex-profissional. Mas a gente tinha em mente que nós ia apertar. Importante. O Igor ali na jogada, Colombo, porque tinha que estar em cima. E o excesso de confiança dele, né? Foi o excesso de confiança. Ele deu aquela bobeira ali, o nosso atacante foi e fez o gol. Ali ajudou bastante nós.
3: Eu acho que a gente, claro que teve a questão que eles erraram, mas também a gente tem que dar o mérito para a equipe de vocês, né? Que perceberam que adiantaram a linha um pouco mais da marcação. E viram que aquela saída tava sendo quase que rotineira deles ali, sempre. Sai aquele jogando, tiro de meta, né? Curtinho, né? E vocês viram a possibilidade, foram pra cima e com isso, com a pressão, acabaram forçando eles ao erro, né?
0: Forçaram o erro. Foi isso aí mesmo. A gente foi, usamos a malandragem ali no momento do que tava vendo que dava pra antecipar um pouco, eles estavam saindo jogando ali de trás. E como o Chico falou, a gente, sinceramente, o goleiro Carlão já foi profissional, a dupla de zaga melhor que tem hoje na Alarme é eles ali. A gente não esperava, mas a gente estava ligado 100% que podia. O nosso ataque é muito rápido também, o Igor e o Colombo, toda a vida é uma intensidade que eles botam na frente ali, que a qualquer momento um erro ali pode ocasionar o que deu ali o gol, né?
3: Sim. E ainda falando da final, né? Tu falou da zaga deles, né? Tu não tinha o Jeremias, mas tu trouxe o Dedé, que junto com o Gui Colli fizeram aquela fortaleza também, né? Isso daí também dá segurança. Sim, pra ti também, né?
4: Foi igual eu falei antes ali, ter dois caras desse nível, né, ajuda muito o cara a trabalhar atrás do gol. Foi realmente que ajudou nessa partida. Muito confiante os dois, né? Quando precisava jogar, saiu jogando. Quando tinha que jogar sério, jogavam. Ajuda muito o goleiro, mas depois precisa confiante.
3: E um nome que a gente não fala muito, assim, nas transmissões, porque a gente fala muitas vezes, do Colombo, do Xarope, que fazem gol, né? E a gente acaba não tocando tanto, mas era uma peça fundamental do time de vocês, que a gente percebia, assim, o Chico, era o Batata, que é um jogador que não aparece muito no jogo, mas é um jogador de marcação que foi fundamental, principalmente naquele setor ali de meio de campo, né?
2: É, bem isso aí mesmo. Estilo Mauro Silva, né? Jogador que não aparece, mas joga pro time. Outro cara também de uma simplicidade enorme. Conheci ele esse ano aí. Cara, é bom jogador. Outro também que eu acho que vários vão tentar contratar, chamar, porque ele veste a camisa, cara. O cara é guerreiro.
3: Ele e o
0: Bonifácio.
3: E o Bonifácio.
2: Bonifácio também. Ele joga um pouquinho mais à frente, o Bonifácio, né?
0: Baita dupla de
2: volante. Um destrói, o outro começa a jogada. Destrói, né?
3: Um morde e o outro.
2: Cara, os dois ali juntos, eu não sei se já joga há bastante tempo junto, mas pensa numa dupla feroz. Top.
3: Ô, mas e ainda falando dessa final, que foi algo muito bacana, trouxeram a torcida ali pra fazer a festa, o barulho, que eu particularmente gosto muito. Cara, mas a gente não pode deixar de falar da turma dos Smurf, né? Que tem o Gui Colli, o Ellerson e o Juninho. Rapaz, parecia aqueles três bonecos da Tim, que sai o jogador. E a festa é bonita, né? Depois eu converso com o Arão afinado, cara. O Arão, mas cara, mas tu podia ter mirado pra lá, cara.
0: Era pra cima, né? No começo ele começa reto. E o jato é forte nele.
3: O início do jato é forte, cara. No Gui Colli mesmo, cara, ele fica assim. Ele não participa do hino, né? Ele vai ao vestiário antes de iniciar a partida.
0: Ficou bravo, mas ali foi bom pra ele entrar ligado no jogo. Qualquer coisa o extintor pegava na orelha.
3: E a gente pegou no pé dele até depois da entrevista, depois da final, daí assim, ô Guicolo, talvez tu não tinha smurfado, né, cara? Pra quem sabe aí os Smurfs, né?
0: É que era pra ter pintado o cabelo de cada um.
3: De cada.
0: É, mas daí pintou tudo, né? Pescoço, orelha.
3: Não, foi tudo.
0: Cabelo azul.
3: O Ellerson parecia que tinha feito aquelas maquiagens aqui, ó.
2: Juninho também teve que entrar pro
3: Juninho
2: vestiário.
3: Também?
2: Pegou no olho.
3: É porque era o Guicolo, o Juninho e depois o Ellerson. Eram os três primeiros que foram escolhidos, cara.
0: O Gui tava preocupado.

0: Falta que ele usa lente, né? De contato, ele tem bastante falta de vista. Ele tá muito preocupado de escorrer ali.
1: É, ele pode prejudicar.
0: Se tiver que tirar a lente, não enxerga. Ele ia dar merda. Ia dar merda toda.
2: E foi mais
0: eu não ia enxergar nada.
1: Sim, sim.
0: Porque eu uso lente, tem falta de vista.
1: Mas foi algo muito. Assim, foi.
0: Foi legal, foi, né? Foi inédito.
1: É,
0: né?
1: Foi inédito.
3: Não, foi legal, foi diferente.
1: Mas a festa foi bacana.
0: E os batuques ali também. Top, os guris ali.
1: Não, da outra. Só da, que tem. Da,

0: gente criticando que não parava de bater latinha um minuto.
1: Não, não, mas o que é isso? É. Estádio de futebol, cara, tem que ter isso aí.
2: Futebol tem que ter. E outra, né? Não tava na lei, né? Como os fogos, né? Os fogos não pode, né?
3: Os fogos não
2: então,
3: pode.
2: Do batuque não falaram, então a gente levou.
3: Inclusive é algo que a gente vai falar, a gente até não notou, porque quando solta o pessoal fala, né? E quando não solta, ninguém fala nada, né? E foi algo muito legal que as pessoas pedem, principalmente pelas questões da, né, das nossas crianças autistas que tem, questão dos animais também, né? Tem a questão que existe uma lei no município, que é o decibéis, mas quem é que vai estar lá medindo se é realmente o decibéis que pode soltar, que não pode, né? Enfim, então... Mas parabenizar também a equipe das antigas que fez a festa bonita, lindíssima e sem usar os fogos de artifício também, né?
1: É. Não, mas ali até eu ia falar ali, a questão da torcida ali tava bonita. É, eu gosto, né? Final tem que ter todos os ingredientes de final.
0: Não
1: ali
0: fica
1: tem...
0: ruim pra narrar, é. Felipe?
1: Não,
0: né?
3: Cara, dá outra atmosfera pro jogo pra nós. É...
1: Só o narrador falha um pouquinho no gol ali, porque já tava meio doente mesmo, mas tudo certo. vamos lá dar uma passada aqui no YouTube de novo. É, o Marcos tá dizendo, seguindo o jogo, deu pra ver o elenco, é muito bom. De vestiário, deu pra ver os de fora, vindos da casa. O Alano e o João ajudavam aí a organizar o meio campo e os de fora abraçavam a ideia. É raro esse campo aí, tá dizendo ele.
3: É uma posição boa, uma visão boa dele também, porque é o seguinte, às vezes vem os caras de fora e os caras da casa que conversam, eles estão nem...
0: Não, meu filho é um que ano passado ele disse, não pai, não vou na primeira divisão porque não sei o que, eles não tocam a bola pra gente e tal. E esse ano deu pra ver que
3: talvez
0: não tinha desigualdade por ser da casa ou de fora.
3: E a gente tá falando uma situação aqui do Sub-23, talvez se não tem o Sub-23, o Igor talvez esse ano iria jogar a segunda e não jogaria a primeira, será?
0: Não, acho que é difícil. Isso é difícil.
3: Será?
0: Ele não é jamais, imagina o pai dele tem time, ele deixar de jogar com o pai.
3: Não, mas não por isso, mas justamente por essa situação.
0: Ele falou que não gostava de
3: por essa situação.
2: Acho que talvez que se fosse por escolha dele.
0: É,
3: ele jogaria.
2: Claro, o pai é ele. Eu acho que se fosse por escolha dele, ele jogaria a segunda. É. Como tu falou.
1: Uhum.
2: Pelo que ele fala, né?
1: Sim, perfeito.
2: Mas ele foi bem demais, né?
3: Bem.
2: Essa final aí, ele fez o gol, ele chutou uma outra bola que o Carlão defendeu.
3: Ele foi bem,
2: muito
3: foi bem
2: difícil.
3: Na partida, foi bem na
2: partida. E outra, é o que eu e o Mancha pedia pra ele, cara. Ele tinha que ter uma vontade a mais. E nesse jogo ele teve.
3: Ele tem que ter.
2: Ele é bom jogador.
3: Ele é bom jogador.
2: Ele tem altura. Ele corre bastante. Ele tem que estar mais ligado dentro do campo. Pra ele.
3: É que às vezes ele parece
2: crescer,
3: que ele,
2: né?
3: Às vezes parece que ele não tá
0: não
3: com um pesão assim de jogar, de
0: ele
3: competir,
0: não
3: sabe?
0: Ele tem que ser competitivo.
3: Exatamente.
0: Tanto é que ele fez gol porque
3: ele é um baita jogador. E ele tem vontade de ganhar, óbvio que ele tem vontade, mas é aquela coisa assim, assim.
0: Ele tem tamanho. Ele é um cara que eu queria estar no lugar dele hoje.
1: Sim.
0: Com a
3: vitalidade,
0: né? Eu digo assim, ele tem tudo que um jogador bom quer ter, cara. É velocidade e ele é um forte.
3: Ele tem
0: e
3: tudo
0: ele bate bem na bola.
3: Ele tem tudo que tu não tinha, né? Habilidade, né?
0: Daí assim, falta só ele querer competir. E graças a Deus, esse ano foi bem. Pode ser que agora ele dê uma decoladinha.
3: Sim.
0: Amadureça, né?
2: Tomara. E outra, né? É novo, né?
1: Ô Ederson, agora falando agora, fazendo a avaliação tua, né, do teu desempenho, das tuas atuações durante todo o campeonato, qual foi aquela partida assim que tu considera mais importante pela tua atuação, né, que tu considera aí, pá, esse jogo aqui foi tudo perfeito, tu foi eleito, eu acho, uma ou duas vezes, ou até três, não me lembro, como craque pela nossa equipe aqui que a gente transmitiu, pra ti aí, qual foi o grande jogo, né, teu aí do campeonato?
4: Cara, o grande jogo pra mim olhando foi a final, assim, porque era o principal jogo, valia o título, consegui ser feliz nas minhas atuações, nas saídas, consegui estar seguro. Mas um jogo também que conta bastante é o primeiro jogo, que eu até fui o craque do jogo lá contra o Guarani, se tratando da estreia, né, que é o primeiro jogo, o time se conhecendo, consegui sair muito bem naquele jogo. E como foi o primeiro jogo, é o jogo que dá confiança pro restante do campeonato, né? O cara começa bem, aí depois daquele jogo o cara vai mantendo e manter o mesmo nível até chegar na final. E na final foi a consagração no campeonato que foi muito bem.
3: Se eu fosse ele, se eu fosse o goleiro, ele diz assim, né? Pra mim foi a semifinal que eu ganhei do Jaguarari, defendi os pênaltis. Se fosse eu, né? Mas tu vê como é que é, né? Cada um tem uma.
0: Foi boa também, eu pensei que tu ia citar ali.
3: Mas é pra ver, Mancha, como tu falou, que teu time soube sofrer, portanto, que algumas partidas o Ellerson foi o melhor da partida. Porque o teu time também, como tu falou, sabia.

0: sofrer. E tinha o Ellerson lá que dava segurança para isso também, tanto que foi um dos craques, né, em algumas partidas também. Não sei como é que vai ser, provavelmente menos vazado já é da competição, né? E vai brigar também pela seleção do campeonato, né?
1: Acredito, eu não é porque tá na minha
0: vai
1: frente,
0: brigar,
1: mas
0: vai
1: ele
0: vai brigar.
1: Foi o melhor.
2: É. Acho que também
1: foi o melhor goleiro do Municipal de São Paulo, primeira divisão.
3: Foi o mais decisivo.
0: E falo de olho fechado que é o melhor goleiro da casa hoje.
3: Com certeza.
2: Algo raro, né? Em casa, que ia acompanhar ter isso aí, né? Sombrio, né?
0: Tá vindo uma safra boa aí, Felipe, de goleiros, né? O Ellerson é um guri novo também, a gente acha que a carinha dele só é o desgaste, né? Mas ele é novo, né, Ellerson?
1: Até cortando o assunto, falando em goleiros, estão comentando no nosso grupo de dirigente que nós gosta, quem faz campeonato é nós da primeira divisão. Eu acredito, assim, que nós aqui estão com a ideia de querer continuar com umas 10 fichas e joga 7, mas porém liberar um goleiro.
0: Como
1: liberar
0: assim,
1: um goleiro de fora, a mais.
2: 8 com goleiro daí?
1: Sim.
0: Mas daí teu time é prejudicado, né?
3: Sim.
2: Tu vai votar contra.
1: E agora? Vamos ver, eles estão comentando isso aí.
2: Uhum.
1: Eu acho
3: que não. Mas daí eu também penso pelo outro lado que não cede vaga pro pessoal da casa, né?
0: É.
3: Que eu acho assim, tem que apoiar mais o pessoal da casa.
2: Uhum.
3: Os goleiros, porque assim, ó, os de fora também erram.
0: Claro,
3: os de fora também erram.
0: O Carlão é um profissional.
3: Então,
0: não
3: tem
0: que
3: dar valor. Nós temos o Ellers, temos o Rodrigo, que joga com
0: nós
3: do veterano.
0: Muito bom goleiro.
3: Vários goleiros bons aí.
2: E o Carlão, acho que já teve outro campeonato que andou entregando alguma coisa aí também, né?
3: Se eu tô nesse grupo, eu não tô. Eu já ia fazer diferente. Com os goleiros teria que ser tudo da casa.
1: Mas tu sabe por que essa surgiu essa ideia? Porque eles viram o nosso time jogar com um goleiro, que é da casa, e eu sempre com 7 fichas de fora em campo.
2: Uhum.
1: Entendeu?
0: Mas aí,
1: eu posso ter
0: um goleiro. Mas aí vai dar montagem do time, porque hoje a gente tem o Rodrigo Leal, que é um baita goleiro também, que eles podem trazer. Mas aí querem trazer goleiro de fora, né? Tem o Eliseu, que é um baita goleiro. Tem o próprio Gavilã que foi vice-campeão.
2: Eu acho que tem que trazer goleiro de fora, senão nós vamos brigar e vamos voltar a jogar.
0: Tem o Wesley, que é o filho do Magrão, que foi campeão da segunda divisão, um baita goleiro também.
3: Goleiro.
0: Tem o Lucas, que pra mim também é um baita goleiro, é um dos melhores goleiros da casa também. Tá com problema de saúde agora, mas provavelmente daqui a pouco volta a jogar também.
2: Sim.
0: Cara, olha, temos 10 goleiros bons pra primeira divisão.
2: Sim.
0: Só que os times têm que fazer gol e primeiro, né, ver o que eu tenho que montar no meu elenco. Eu quero botar 7 fichas de fora na linha, então eu tenho que buscar o goleiro primeiro, né?
2: Sim.
0: Mas essa é a minha opinião, né? Claro, né? E quem decide isso aí é o dirigente, né? Mas
2: a questão é que já começa a ser articulada já para visão 2027.
3: É. Né, sim, tentando melhorar, né?
2: Isso. Sim. Ô Mancho, das antigas agora, vem algum projeto novo ainda esse ano ou já visa 2027 Municipal Sombrense?
4: Não, a princípio.
0: Futsal veterano não? Futsal se tiver veterano não?
1: Ah, eu acredito que não, cara. É muito envolvimento. Eu tô com filha pequena dentro de casa. Não,
0: mas se ter no final do ano, né? O futsal.
1: Eu já tenho aquela envolvida naquela lave, meio ali do quarentão ali.
3: Já temos participando da lave, ali.
0: Tô representando o Sombrio, né?
3: Sim.
1: É. Vamos dar um tempo, não sei, de repente o Praiano, né? Que eu sempre boto time no Praiano, lá no Master e no Livre. De repente só no Praiano. Esse ano.
2: Fechou.
1: Futebol de
0: campo. Ô Felipe, duvido.
2: Que?
0: Se tiver o Master no futsal das antigas, tá
2: sombrio,
0: lá.
2: Sombrio, é.
3: Eu também duvido.
2: Ah? Chico, vamos.
3: Dá pra mim, pro Éder, vamos.
1: Mas de repente
3: entramos
1: com outro nome ali, repartindo pra asa.
3: É que vocês sabem que é bem saturado, né?
0: Sim.
3: A parte. A gente não gosta muito de estar falando isso aí, mas a parte financeira é bem complicado.
2: Sim.
3: Pra gente em 2, 3 aí, na época do Jaguarari, a gente não sofria tanto, porque nós era em 8.
2: Uhum.
3: Então ficava tranquilo. Agora em 2, 3 é difícil, hein? Nossa. Muito difícil.
1: É, tem aquele ditado, o cara não entra, não entra, mas se o cara tiver um apoio, um departamento pro cara entrar, um apoio, não, é o banco, o time. Ah, daí já é diferente.
3: Sim.
1: Mas pra correr de atrás, cara.
0: Não, mas o futsal ainda, falando do futsal, é fechado, né? Então
3: sim.
0: É mais pra você.
1: Mas mesmo assim.
0: É,
1: fechado, né?
0: Ninguém quer
1: convidar o compadre, ele vai querer 100 pro jogo.
3: Ah,
1: mais
3: no mínimo. É que daí o cara ganha 100 e gasta 1000, né? É boa essa.

0: essa tática dele aí.
1: A Lívia Cunha tá dizendo aqui no YouTube: o título veio com muita garra e dedicação, sempre vou estar na torcida, pai. Como é que tá esse apoio da família aí? Foi interessante, né?
2: Foi interessante, é. Ah, minha, aí é minha guerreirinha, né? Tá toda a vida junto aí, querendo ir torcer pelo pai aí. Um beijo, Lívia.
1: É. O Marcos Antônio Silva volta aqui, o Ederson, Guicoli, Léo do Jaguarari, João e Torrado, Batata, Xarope, Maicon e Boff, Colombo e Lucas Lúcio, minha seleção do Campeonato Sombrense.
3: É onde a gente comentou, né, pra gente contar.
2: Não, comentei do Boff também, né, o Boff também.
0: Ajudou.
3: É que o Boff é sem comentários,
2: velhinho,
3: né, cara?
2: O velhinho.
3: É que a gente falou mais os caras que a gente não conhecia, né, o Boff é sem comentários, cara.
2: O terceiro gol, não sei se tu veja na filmagem aí, a hora que veja que sobra a bola pra ele, antes dele dá o tapa lá. Antes ele encostar o pé na bola, já tá o Xarope assim, ó, festejando. Porque sabe que na frente do gol ali, ou ele vai de brau, ele vai.
1: Sim, tirou do goleiro.
2: É, ele dispensa o comentário.
0: Ele Boff deixou pra o último toque ali, né? Pra desmontar com o goleiro, né? É muito bom. O Júnior, bom e outro de grupo, né?
1: O Júnior Teixeira, o Juninho, né? Vamos das antigas, trazendo ele aqui também, né? Que é atleta lateral, né?
2: Sim.
3: De onde é o Juninho, o Felipe?
1: Lá da terra de gente.
2: Baita.
1: Terra de gente trabalhadora.
2: Baita parceiro também,
1: da
2: Juninho. Baita parceiro, que meu amigo Belmiro não utilizava o rapaz é um baita jogador e um baita.
3: Corneta vale, né?
2: Baita jogador.
0: Queremos ele o ano que vem junto com nós na direção também, não só jogando.
2: Verdade.
0: Na diretoria também.
1: Belmiro não usou, tu foi campeão mundial.
2: Belmiro não utilizava, eu fui lá e peguei, como eu te falei, peguei só os.
1: Aprende com o Mancha,
2: velho. Que a turma não ia de atrás.
3: Fez tipo o time do Fluminense, assim, que o pessoal não tava mais utilizando.
0: E também temos que lembrar, né? O pessoal que não veio também, né? O Ederson. Quem mais?
2: O Ederson teve o Ceará, né? Que
0: teve Ceará. Teve um outro de Tubarão lá.
2: O Nicolas.
0: O Jeremias. Todos ajudaram.
2: Perfeito. O Jeremias, né?
1: O Heber da Silva Silvana aqui, boa tarde. Partiu buscar Lave-me agora também, tá vendo ele aqui. Isso aí. Bom, meus amigos, parabenizar vocês aí pelo título do Campeonato Sombriense. Mancha, obrigado pela tua vinda aí, né? Ah, aliás, só pra fechar, como é que foi o pós aí? Não era pra ter vindo segunda aqui, não veio segunda, não veio terça, foi louco?
2: Foi longo. A minha mulher ficou comigo até, eu acho que uma meia-noite e meia, uma hora. Começamos a jogar sinuca, ela viu que não ia me levar naquela hora. Eu disse, não, vai, que daqui a pouco eu vou. Cheguei em casa 4 horas da manhã.
3: Meu Deus!
2: Foi longo. Mas foi festejado. Foi merecido.
1: Foi, com certeza. É. Macha, parabéns aí pela conquista, né? Guerreiro aí do futebol amador. E que vem mais títulos ainda, com certeza, na história das antigas aí. Obrigado pela tua vinda aí.
2: Obrigado, Felipe. Obrigado de novo pelo convite. Obrigado, Rochinha. O Elis pelo vir com nós, com o compadre Chico. E um abraço aí pra quem tá nos ouvindo aí. E só esperando a próxima.
1: Perfeito. Chico também, obrigado aí, parabéns também pelo título aí e até a próxima.
0: Obrigado.
3: Chico, só uma pergunta, antes de encerrar, quantos títulos já tem no municipal? Já foi campeão da terceira?
0: Eu fui campeão da terceira pela São Luís. Fui campeão da terceira, da segunda pelo Jaguarari e campeão da primeira agora com o das antigas.
3: Então tem
0: dois jogando e um como diretor ali, ajudando o Mancha aí, né?
3: Quase foi campeão de novo e sendo batalha. Da segunda. Não, da terceira.
0: Da terceira, quase com o Jaguarari.
3: Foi
0: quase
3: campeão, né?
0: Fomos campeão com o Jaguarari também na segunda, né?
2: Levar 3-0 foi quase.
0: Já viu
3: agora? Foi quanto time do Mancha na final? Foi quanto time do Mancha na final?
0: Cara, não sei. Eu sei que o Manchinho tá gastando 2 contos na terceira e não classificou, cara. Manchinho. Complicado. Ah, e outra coisa. Agradecer também todos os patrocinadores, né? Agradecer a família da gente aí que tava junto, os amigos, os corneteiros. Mandar um abraço
3: aí pro Éder,
0: Paulo, Vitor, Maicon, essa turma aí que pega no pé do cara. Tá?
1: Bom, o Ederson também, da mesma forma, parabéns aí pela conquista aí, né? Obrigado pela tua vinda aí e sucesso aí cada vez mais na tua carreira aí.
4: Obrigado pelas palavras, pelo convite. Agradecer a diretoria, tu e o Rocha aí pela oportunidade.
1: Muito bem, Rochinha vai ficando por aí também, Rocha?
4: Fica por aqui, Felipe, agradecer.
1: Palpite do Brasil, então, rapidinho, depois eu volto aqui.
3: 3-0, seleção brasileira.
1: O Ederson. Um
4: abraço a todos. 3-1, Brasil.
1: Chico.
0: 3-1.
1: Mancha.
2: Hoje
1: 2-0. Eu botei 2-0 também hoje mais cedo.
3: Neymar entra e faz o gol no finalzinho, 3-0.
2: Príncipe. Olha só.
0: Agora tomou eu.
2: Quem ganhar, ganha o quê? Vai ganhar alguma coisa? Um café, um negócio?
1: Ganha um abraço mesmo,
2: um abraço. No rádio.
1: Intervalo e voltamos em seguida.
0: Aquele que acertar o café na Machado.
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3: Muito bem, estamos de volta para fechar o Mampituba da Mampituba Esportes, 1:08. 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Rapidamente aqui, deixa eu ver aqui o pessoal que está aqui no nosso. As últimas participações aqui. Ah, agora que estou vendo aqui, boa tarde, boa resenha, está dizendo o Nascimento Borges por aqui, valeu. O Lombardi está ligado por aqui também, dando boa tarde. O Vilmar Cunha já passei também aqui no nosso Facebook. O Valdeci Batista em Araranguá também dando seu boa tarde. Pessoal interagindo conosco aqui também, né? Vamos lá, deixa eu atualizar rapidamente aqui antes dos destaques do futebol profissional, a agenda esportiva do amador, esporte amador hoje aqui na nossa região. Destaque para o Campeonato Regional de Futsal da LAVME. Teremos hoje aí às 19 horas na quadra Cidadã, aqui no município de Sombrio, né? Ali no próximo, acho que o Lico Materiais de Construção ali, né? No bairro Nova Brasília, ali à esquerda, na Baixada, né? Temos DME

0: Sombria enfrentando Veritas Panela Futebol Clube, pelo sub-17 masculino, Panela Futsal, né? 20 horas, sub-16, né? Teremos a SPG e VSC São João. Teremos pela mesma categoria aí o Pit Stop enfrentando Santa Cruz Real Munique, e às 22 horas o DME de Sombrio enfrenta o Panela pelo livre masculino. Agenda do esporte amador para hoje. Temos informação do Municipal Jacinto Machadense de Futebol. Tivemos ontem à noite o sorteio para definição dos confrontos da semifinal no Municipal de Jacinto Machado. Ontem à noite então aconteceu esse sorteio. Às 2 da tarde, domingo, tem Lazio e ABB, e às 4 da tarde, com transmissão da Mampituba no rádio e no YouTube, temos aí Santa Cruz e Juventus. Dois grandes jogos aí nesse domingo no estádio Albino Zanata, e você acompanha aqui no futebol da Mampituba o jogo das 16 horas. Dito isto, vamos lá as informações do futebol profissional. Destacando para você a Série B do Campeonato Brasileiro, claro, a vitória do Criciúma ontem no fechamento da 14ª rodada da Série B. O Criciúma venceu com gol de zagueiro, gol de letra, né? 1-0 do Criciúma em cima do América Mineiro, né? Falamos aqui ontem, o América caindo os pedaços, o Criciúma tinha que ir lá e vencer, né? E o gol foi anotado aí pelo César Martins, belo gol, né? De letra aí, e no meio das pernas do goleiro também. Criciúma que agora subiu na tabela, é o do quinto colocado com 24 pontos. O próximo jogo do Tigre é sábado, olha, para encher, né? Para encher a casa. Sábado, 4 horas da tarde, recebe o vice-líder São Bernardo. É jogo de 6 pontos, né? O São Bernardo é vice-líder com 25, Sport é terceiro 25, Novo Horizontino é o quarto com 24, Criciúma tá ali na quinta colocação com 24 pontos. Destaque da Copa do Mundo para os jogos de ontem. Tivemos ontem ainda pela madrugada, já falamos aqui, Jordânia 1, Argélia 2. Portugal, com 2 gols de Cristiano Ronaldo, venceu o Uzbequistão por 5-0. Tivemos ainda Inglaterra 0, Gana também 0. Panamá 0, Croácia 1, Colômbia 1, Congo 0. Destaque para os jogos desta quarta-feira, abrindo, né, a última rodada da primeira fase, às 16 horas, Suíça e Canadá, e pelo mesmo grupo, Bósnia e Catar. Tudo às 16 horas. Às 19 horas, mais 2 partidas. O Marrocos enfrenta o Haiti e a Escócia enfrenta o Brasil. Brasil, então, diante da Escócia, a tendência é uma vitória até tranquila. Vamos ver. Às 22 horas, mais 2 jogos. A República Tcheca enfrenta o México. E teremos aí a África do Sul enfrentando a Coreia do Sul na agenda esportiva de hoje aí na Copa do Mundo. Destaque para a divisão de acesso do Campeonato Catarinense. Teremos aí uma partida hoje para fechar a 11ª rodada. Daqui a pouco, às 15h, o Blumenau enfrenta o Caravaggio no estádio SESI em Blumenau. Fechando assim os destaques do futebol aqui no Mampituba Esportes. Vamos ficando por aqui, agradecendo a sua audiência, a sua parceria em mais uma edição do nosso programa. Vem aí daqui a pouco, 14h, Fernando da Garreta e o Galpão Nativo. Nosso Mampituba Esporte volta amanhã, quinta-feira. Eu volto amanhã cedo, 6h30, na integração com as notícias. Um abraço, uma ótima sequência de quarta e até lá.
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1: Agora estamos com 16 graus.
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1: E daí, tchê, buenas, buenas, buenas, quarta-feira fria, neste 24 de junho, dia de São João, dia 175 do ano, faltando 190 dias pro fim de 2026. Hoje é o Dia Internacional do Disco Voador. É dia do observador aéreo, dia da indústria gráfica também, dia nacional da araucária e dia nacional da polícia militar. Coincidentemente, né? Faltando 190 dias para o fim do ano.

No extremo sul, algumas nuvens, batendo o termômetro em 16 graus, máxima prevista para hoje 17. Não sei se já chegamos lá. Mínima noite e madrugada mais uma vez em torno dos 2 graus aqui para a região. Chegando pro Galpão Nativo, eu sou Fernando Lagarreta, bato ponto agora e vamos juntos aqui na programação 99. 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

Isso, logo mais às 19 horas. E aí, já sabe, né, como é que funciona? A turma já arranca mais cedo. Nesse momento, futebol aguarda aí, a Copa do Mundo aguarda Canadá e Suíça. Estamos na terceira rodada, fase de grupos aí da Copa do Mundo, hein? Vamos começar a abrir a fandangueira por aqui. Já vamos pedir aqui o auxílio da turma aqui. Qual vai ser a música de arrancada para hoje?

0: Coisa assim. Ah, não, foi este vino aqui, foi o outro vino. Ah, bueno, pensei que era o vino. Não, o vino lá, vou te dizer uma coisa, que se atravessar ali uma pituba com o Som Rizal na mão ali, não derrete o Som Rizal, né? Mais ou menos por aí, mas vamos tocar uma musiquinha pra ele aqui, vamos ver. Vamos ver o que ele diz aqui pra nós aqui. Fala, tio Vino.
1: Boa tarde, Fernando Lagareto. Toca aí os negros do Baile das Negras Toro.
0: Opa!
1: Pra todos que estão na escuta, Nação Colorada também, vocês da rádio, pra minha esposa Guerra, pra

0: Domingueiras da Tarde do Galpão Nativos Monarcas.
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0: Passou Chiquito e Bordonei, Dois Tombos, Baile das Negratouro com os mateadores, abrindo aqui o nosso primeiro bloco de hoje, sempre com a parceria do Neném Pneus. 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

0: temperatura.
1: Por fim, batemos a máxima, estamos com 17 graus.
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0: 3533-2000, que diz o Vino aqui.
1: Eu não sou mulher. Ah. Comida pra macho.
0: Não, aí, ó.
1: Oh. Mas vão trabalhar como eu trabalho.
0: Ó. Oh.
1: Cara, eu não sou mulher.
0: Ah. Ai, ai, ai. Segue o baile. Vamos lá. Fala, Gilson.
2: Tarde, manda uma música aí pra galera desses frutos aí. Fazendo uma coletinha de banana aqui na Vista Alegre, do seu Flávio aqui. Uma música pro Zé Lendo, pro Arthur. Vamos lá, vamos dar.
0: Ah, tá bueno, é isso aí. Abraço, Gilson. Vamos ali. Fernandão, manda aí, Fernandão.
3: Fernando, tudo certo? Olha aí, Tropilhas e Ginete pra todos que estão na escuta aí, meu amigo. Um abraço.
0: Valeu, abraço, obrigado aí pela companhia. Agora tu imagina se você vai estar tocando música pra macho, né? Como diz o tio Vino lá. É? Tá. Vai abrir o YouTube aí, vai procurar música agora aí. Não quis dar o café pra turma, né? Tá certo. Bueno, 2:25. Deixa eu ver aqui, vem. Tropilhas e Ginetes, deixa eu ver com quem que vai. Pode ser com Quero Quero? Então vamos com Quero Quero, então. Vamos embora, são 2:26 agora.
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0: Agora nós vamos buscar o destaque da hora com os números da Loteria Carioca, sorteio das 14 horas.
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0: Vamos lá, destaque da hora para quinto prêmio. 8.288. 8288. Quarto prêmio, 1.160. 1160. Terceiro prêmio, 4.362. 4.362. 4362. No segundo prêmio, 4.891. 4891. E o primeiro prêmio, 6.799. 6799. Aí os números da Loteria Carioca, horário das 14 horas.
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0: Bora sim, bora, 3:04, daqui a pouquinho mais tem futebol, tem Canadá e Suíça, Copa do Mundo e logo mais Brasil e Escócia, 19:00. Tava conferindo aqui as tabelas agora de quem pode pegar quem, mas olha, é uma tabela matemática aqui, um total de arranjos e possibilidades ordenadas que me lembrou lá a álgebra do final do ensino fundamental lá, né? E entrando com ela dentro aí com frações de segundo grau e companhia limitada. É, eu vou te dizer uma coisa aqui, é equações de segundo grau, né? Frações de segundo grau, né? É, tem regra de três simples composta e uma fórmula de combinação aqui que eu vou te dizer uma coisa, ou melhor, existem, para finalizar, assim, 495 conjuntos possíveis de 8 terceiros colocados entre os 12 grupos. Por isso a FIFA precisou criar 495 tabelas diferentes para definir os confrontos envolvendo os terceiros colocados. Isso numa hipótese, né, do Brasil ser terceiro colocado do grupo, né? O que é meio difícil. Vamos ver como é que se comporta logo mais aí. Tem que ficar de olho também hoje no Marrocos, né, aí, né? Que tá seguindo, pegando firme aí. Bueno, aqui vamos de música, vamos de futebol mais tarde. Isso agora são 3:05. A bola pro Brasil rola só às 19:00. Deixa eu dar um alô aqui pro Guilherme. Tá pedindo aqui pra seguir o baile com as cabritas, grupo Quero Quero, pra todo mundo na escuta. Alô, turma de Forquilinha. Deixa eu ver aqui o Volmir lá do Morro das Freiras, também tá ligado aí junto com a gente. Tá pedindo a sua por aqui. Vamos tocar ali mais pra hora do chimarrão aí, né, ô Volmir? Bora! O Domingos tá na obra, tá trabalhando, pegando firme aí, né, Domingos?
2: Fernando, boa tarde, é o Rogério. Manda a música aí pro cheirador de pó de reboco aí.
0: É.
2: Certo? Vai tomar do...

0: Vai taca aí pra nós, hein?
1: Toquei agora.
0: Mas tu pode ir lá na Santa Terezinha.
1: Tá certo, vamos dar aqui mais uma sequência pro homem lá e o Luciane vai no... Vamos!
2: Buenas, como é que tá? Das carretas, tudo tranquilo? Che, toca pra nós aí, por favor. Alô, Brador. E manda pra esse povo, tchê, que nesse frio aí tão batendo socador.
1: Barbaridade.
2: Um abraço.
1: Um abraço, tchê, tudo bem? Aí comigo Luciane Spelucin, ligado aqui também na programação 99,5.
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0: Planta, fake news, Chechaleira, Candeeiro, Alambrador e o Baile das Cabritas. Ivonir Machado abriu o bloco aqui pra turma ligada na número 1 da música gaúcha. 3:18 agora. 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Já batemos a máxima temperatura agora, vamos lá.
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0: Já caiu um pouquinho, estamos com 16 graus.
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6: Os recordes continuam sendo quebrados dentro e fora das quatro linhas. Em campo, Lionel Messi chegou a 5 gols nesta competição e se tornou o maior artilheiro da história do torneio com 18 gols no total. Mas tem brasileiro que entrou para os livros dos recordes. Fora de campo, nas telas, um nome muito conhecido dos brasileiros também alcançou uma marca muito impressionante. O narrador Galvão Bueno foi reconhecido pelo Guinness Book como narrador com o maior número de jogos do Mundial. Ao todo, foram 148 partidas narradas ao longo da trajetória dele. Do gramado à cabine de transmissão, os recordes seguem marcando a história do futebol mundial. Eu sou Melina Calduro, de Miami, para o Acaerte em Campo.
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3: Seguimos aqui, é o

0: Tudo certo por aí, compadre?
1: Boa tarde, Fernando. Fernando, queria que tu rodasse uma música aí, que ela tem começo com uma música, depois bota Rancho de Beira de Estrada. Não sei quem é que toca essas duas músicas aí. É, duas em uma.

0: oferecer pra minha esposa Ivone, pro Lindomar e a Neuza, pro Alemão da Cachaça, pro Neri, a esposa dele, pra minha mana Malvina, pra Lei Osni e pra Nilce da Praia. E pra vocês da rádio também, tá bom? E uma ótima semana.
1: Tá certo, Márcio. Valeu, obrigado aí pela companhia sempre. E o Nascimento aí, segue caçambiando. Vamos lá.
2: Boa tarde, La Carreta. Manda uma musiquinha aí pro Amarildo ali da mecânica aqui dos Três Coqueiros. Do Baitaca, fogão a gás. Com a lenha, gás. Todos os motores estão ouvindo aí. Caçambeiro. Abraço.
1: Valeu, abraço, Nascimento.
3: Boa tarde, seu carreiro.
1: Tarde, Dom Jaice.
3: Vamos embora aí, rapaz. Vamos tocar aí. Vamos ver se a véia já botou os dentes. Se não botou, toca a véia desdentada aí. Vai pra toda a galera que está ouvindo essa rádio e pra vocês aí, uma ótima quarta-feira.
1: Tá certo, um abraço pra ti aí. Vamos que vamos. Seguimos 13:27 agora.
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99,5 a sua FM Nativa, bebeu dobrado, foi o Estação Fandangueira, saiu a Véia Desdentada também, Portal Gaúcho, Serranos com Deixão Batido, e aí o Rancho de Beira da Estrada, era essa aí, meu amigo Márcio, acho que acertamos na muleira, como se diz aí, né? Olha, hoje tem jogo do Brasil, então hoje tem Lanternas Clube, sim, hoje é dia de Boteco do Lanternas, atenção turma aí, bora aproveitar que logo mais tem Boteco do Lanternas, hoje abrindo um pouquinho mais cedo aí pra turma aproveitar e já fazer o esquento pro jogo.

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0: E Suíça, começando nesse momento agora, até às 6 da tarde aí, futebol comendo aí, né? Isso, e depois às 19 horas tem Brasil e Escócia, buscando aí o primeiro lugar do grupo. Aqui Galpão Nativo no ar, vamos juntos até às 18 horas, sempre com a parceria da GMO Agropecuária, que trabalha com inseminação artificial em bovinos, atendimento direto aí na sua propriedade, plantão 24 horas. 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

0: Isso que o velho gosta, João Luiz Correia. Cabelo Preto, JJSV, Faculdade Bagual. Foi o Grupo Rodeio com Garotos do Fandango. 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
0: Atualizando, estamos agora com 15 graus.
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1: Quem será o substituto de Rafinha? O mistério que Carlo Ancelotti resolveu manter até a última hora. Na entrevista coletiva de ontem à noite, o técnico da seleção brasileira não revelou quem é que vai ocupar a vaga do atacante. E ele falou também sobre Neymar, claro. Garantiu que o camisa 10 está em condições de atuar durante toda a partida. Ao comentar a parte física do jogador, ele garantiu que ele pode sim jogar os 90 minutos, mas não disse quanto tempo o Neymar vai jogar nessa estreia dele contra a Escócia. Por aqui, jogo decisivo, necessidade do Brasil de ganhar para ficar confortável, mas os torcedores escoceses querem um empate, um 1-1 para ficar bom para todo mundo. E aí, o que vocês acham? Eu sou Melina Calduro aqui em Miami para o Acaerte em Campo.
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2: Bora sim, bora, 4:23, é sequência na tarde 99. Luiz Antônio tá aí na sintonia, ligado junto conosco no Passo de Torres, pediu aqui Campesinos, mexe, mexe que é bom. Vamos tocar na sequência aí, já abrindo mais esse bloco aqui pra turma. WhatsApp liberado, lembrando pra vocês aí que hoje o peão do rádio vai sortear aí um radinho portátil, né? Hoje, radinho portátil, hoje, no Chima.

0: vitorioso o resultado. É, vai dizer quanto que vai dar o jogo do Brasil. E aí o Caio Santos lá no Chimarriando vai sortear pra vocês aí um radinho portátil logo mais aí, tá? 3533-2000. Tem que botar o nome completo aí também, o seu palpite ali pra concorrer lá no Chimarriando depois das 6 da tarde aqui na programação 99,5.
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0: Vivian, fechamos mais um bloco pra ti aqui com o Jonathan Pacheco. Trouxe pra gente aí o medley do grupo Rodeio, Boa Demais, Vida de Campeiro, grupo Querência. Teve os Mateadores, Vaneira da Marca Véia e o Mexe que é bom com os campesinos, abrindo o bloco aí pra turma ligada aqui na número 1 da música gaúcha. Seguimos fandangueando por aqui, assim vamos direto até às 18 horas na parceria da Oral Sim Implantes, a número 1 em implantes do Brasil. 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
5: Vamos lá pro nosso destaque da hora, faltando 15 minutos para 5. Resultados da loteria carioca, horário das 16 horas. Vamos lá. Quinto prêmio 7014-7014. Quarto prêmio 0313-0313. No terceiro prêmio, 9673-9673. O segundo prêmio saiu 3468-3468. E o primeiro prêmio, 4602-4602. Loteria Carioca, horário das 16 horas.
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0: Sim, abraço, fala Dom Jadir.
1: Tudo bom, eu sou Fernando Lacarreta.
0: Certo.
1: Uma música boa pra nós aí. Aqui é o Jadir de Jacinto Machado. Falta uma música boa aí, tudo vem do campo aí. Os amigos da Olim Agro aí. E os amigos da estrada aí, tudo de bom. Uma boa quarta-feira pra você aí, tudo de bom, seu Fernando.
0: Valeu, Dom Jadir, bom trabalho. Chiquito e Bordoneio.
2: Tudo vem do campo.
0: Aí está.
2: O sistema.

Perfeito! Fechamos mais uma aí pra ti aqui na número 1 da música gaúcha, o embalo fandangueiro do Galpão Nativo, até às 18 horas por aqui. Aí ouvimos fechando bonitinho, Tchê Guri. Teve essa versão aí do Cheiro de Galpão, Sábado Dia e o Timbre de Galo. Amor por Vaneira, Kelly Colares e Banda, também os Mateadores da Moda Antiga, e abrimos com Chiquito e Bordoneio, Tudo Vem do Campo.

0: em 14 graus. E bueno, e vamos descendo aí até chegar aos entre 2 e 4 a mínima aqui para a região essa noite e madrugada. Mas quem fala melhor do tempo é o Leandro Puchalski, aqui chegando em nome desse Cicobi Credija. Fala, Leandro!
1: Boa tarde aos ouvintes da Mampituba. O frio, pessoal, vai tomando conta cada vez mais ao longo das próximas horas. Vamos para uma noite, uma madrugada muito gelada aqui no sul do estado. Nós temos pontos do sul de Santa Catarina, ao começar a quinta-feira, com temperaturas um pouco abaixo do zero grau, formação de geada em muitas áreas, aonde a temperatura ela é positiva ao começar a quinta, é próximo de 1-3 graus, então tem bastante frio nessa próxima madrugada. Sol presente ao longo da quinta, vai ter um pouco mais de nuvens no decorrer do dia, mas continuamos com a presença do sol e uma tarde de 15-16 graus aqui pelo sul do estado. Teremos uma sexta-feira muito gelada para começar o dia, de novo alguns pontos com temperaturas negativas, formação de geada ao amanhecer da sexta, sol entre nuvens pelo sul catarinense, pelo menos na tarde lá da sexta-feira as temperaturas se aproximam de 16-18 graus. Grande abraço para todos, informações do tempo da Puchalski Meteorologia.
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1: Esse é o Dante Ramon Ledesma, fechando com o Grito dos Livres, Grupo Matizes, Galpão Velho, Santuário de Chucros, Os Monarcas, Sandro Coelho, Cachorro Perigoso. Abrimos esse bloco com o canto alegretense do Tchê Barbaridade, Xeloquedo da Moda Véia, trazendo aí o embalo fandangueiro pra ti na tarde do nosso galpão nativo. Futebol, Copa do Mundo, 2-0, a Suíça vai fazendo em cima do Canadá. É, vai indo à frente aí, né? A Suíça vai indo à frente, vai fazendo 2-0, meio que ao natural, meio sem fazer muito esforço, meio sem ser agredida aí pela equipe do Canadá, né? Bueno, sabe, né, que hoje é dia de lanternar, hoje tem Boteco do Lanternas, é isso mesmo. Começa já logo mais 6 da tarde, logo mais cedo, vai abrir mais cedo um pouquinho, o gaúcho vai abrir as portas lá, pra turma já fazendo esquento aí pro jogo do Brasil, né? Já vai assistir o jogo por lá, música ao vivo depois, jantar com pratos típicos. 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

0: 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Mandar um abraço aí pro nosso amigo Ninja. Quer comprar um pão caprichado? É com ele mesmo. Grande Ninja! O Zeca Batata! Alô, Zeca Batata! De 3 de maio, também Thiago, 3 de maio. Alô, meu amigo Cristiano, de Mampituba, do Rio Grande do Sul, tchê. E o seu Oswaldinho, conheci o seu Oswaldinho, rapaz, ali de Araranguá, gente fina, melhor da qualidade. É lá da ilha da magia, é, tá me entendendo, manezinho da ilha, é. Tá te compreendendo? Aquele abraço, meu
1: irmão. Alô, querido. E o Zeca tá mandando o alô dele aqui também, aqui, ó.
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1: Falou, grande Zeca Batata, deixa eu mandar o alô aqui do Zanetti também, que já tá já na finaleira aí, né, Zanetti?
3: Boa tarde, Fernando, tudo bem? Tamo na lida.
1: Ainda?
3: É, por Cocal do Sul. Olha só, manda uma musiquinha boa aí. O enterro do Nego Jada. Pra todos na escuta aí.
1: Tá certo, beleza, abraço. Já vamos botar ela aqui pra saideiras logo, logo na sequência do bloco por aqui. O enterro do Nego Jada com o Capitão Faustino aí, o César Oliveira e Rogério Melo. Vamos embora, que vem sequência por aqui. Alô, Evaldo, ligado aí junto com a gente também. Obrigado pela companhia. O sol indo embora, já foi, né? Já era, já deu tchau, já se despediu. E aí a temperatura descamba.
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1: No termômetro agora estamos com 13 graus.
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5 minutos do segundo tempo. É isso, né? 35 do segundo tempo, Suíça 2, Canadá 1. Canadá tentando reagir aí, né? Tentando reagir aí pra tentar reverter esse placar aí. Tem tempo ainda, tem tempo. Daqui a pouquinho tem Brasil, hein? Brasil, Escócia. E a turma segue aí ligada junto com a gente, fandangueando, fazendo a festa por aqui. Papai do céu deixando amanhã, a partir das 2, estaremos de volta aqui na programação 99. 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

0: 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É baile que você dizia, e tem história das buenas por aqui também, como essa que a gente fecha com o enterro do Nego Geada aqui, ó. 19, faltando pra 6 e o 10. Bota aí.
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3: Nem Neymar, nem Vinícius Júnior. Eu encontrei um haitiano que vive aqui nos Estados Unidos e fiquei surpresa ao saber quem era um dos grandes ídolos do futebol brasileiro para ele. A resposta veio durante uma corrida de aplicativo por aqui. Eu conheci o Kino Pierre e brinquei com ele, né, pedindo desculpas sobre o nosso jogo, e entre as risadas ele fez questão de elogiar os brasileiros, dizendo que somos muito amigáveis e que os haitianos torcem por nós. Mas quanto ao jogador preferido dele, eu jamais poderia imaginar. O jogador preferido do Kino é o Roberto Carlos, e o Ronaldo também, claro. E ele destacou que os jogadores do Brasil são muito admirados pelos haitianos. Então por aqui, a rivalidade é só dentro de campo. Eu sou Melina Calduro, de Miami, para o Acaerte em Campo.
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0: Brasil!
1: Ui, galera, coisa bem buena, tchê! Vamos lá, vamos chegando! É, 18h11, com 11 graus de temperatura. Não há probabilidade de chuva, umidade relativa do ar em 68% e ventos de 3 km por hora. Muito bem, apesar da temperatura estar marcando 11 graus, não sei, parece que o corpo da gente vai se acostumando, né, com a temperatura, com o frio. Não parece estar tão frio assim para 11 graus, mas é 11 graus de temperatura. Então tá bueno, sendo assim, vamos chegando de rancho em rancho, de galpão em galpão, de querência em querência. É, pra peões e prendas, gaúchos e gaúchas. É, pra simpatizantes de um bom chimarrão e de uma boa música campeira ou nativista, né? Muito bem, embora mente o nosso chimarrando de hoje vai ser um pouco mais curto. É, pois daqui a pouco mais a seleção brasileira entra em campo. É, digamos que a seleção não é lá essas coisas, né, como gostaríamos, ou pelo menos não está lá essas coisas como gostaríamos, mas o nosso

é o nosso, a nossa obrigação, digamos, o nosso dever, né? É torcer. Muito bem, hoje enfrentamos aí na terceira rodada da Copa do Mundo aqueles que têm um whisky famoso. É que o whisky escocês é famoso. É aquela, né, aquela indumentária escocesa, né, que muitos de que os homens não, acho que não é todo mundo, acho que essa é uma indumentária assim, tipo a indumentária do gaúcho aqui, que é a bombacha, né? Lá acho que tem alguma coisa a ver com a tradição dos escoceses, né? É de usarem aquela vestimenta, tipo uma saia, sei lá, né? E além de tudo, né? Tem a gaita deles lá, a gaita de fole deles lá, que é diferente do nosso acordeon aqui, né? Então tá bom, Brasil e Escócia daqui a pouco. Ainda está em validade aí os palpites. Mas palpite só nessa primeira parte aqui, né? Só nessa parte aqui do chimarrando, porque depois daqui a pouco temos o jogo, né? Aí quem quiser dividir aí quem quiser dividir a televisão com o rádio ou o celular. Ah, o celular já é difícil, né? Porque aí ou tu assiste o jogo ou ouve a rádio. A menos que tu tenha um rádio aí próximo, né? Aí vais poder ouvir o chimarrando, né? E também assistindo o jogo da seleção brasileira. Então tá bom, vamos começando a nossa lida aqui do chimarrando. E hoje me deixou um pouco confuso aqui, né? Vamos ver se a gente consegue assistir o jogo ao mesmo tempo que faz o programa aqui. Evidentemente que a hora que a bola estiver rolando, né? É, vamos deixar aí os pedidos musicais rodando. E aí vamos voltar quando tiver gols, né? Quando tiver gols a gente entra no ar aqui e faz aquela balaca, ou balaca de alegria ou balaca de tristeza, pode ser também, né? 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Então tá bueno, lembrando que depois do jogo a gente já vai saber quem foram os acertadores. É, desta vez eu não vou fazer como foi a vez anterior aqui do outro jogo, que a gente pegou pelo número de chegada de quem estava participando do sorteio. Deu certo que deu 5 acertadores certinhos, né? É, nos 3-0 do Brasil contra o Haiti. Desta feita, vamos pegar todos que acertaram o placar e vamos fazer o sorteio ali. Tem um rádio, né? Um rádio aí presente da Hexa Internet, né? Presente da Hexa Internet. É um rádio bacaninha, né? Um rádio que tu pode até inclusive carregar com carregador de celular, é um rádio com bateria, né? Rádiozinho bacana. É, tem também um garrafão de vinho, presente do amigo alemão da cachaça lá de Torres, o representante dos vinhos de Motter. E também um pacote de erva mate Mazuti, presente da dona Ivone.

0: Provedano. Que deixou o pacote dela pra... Na verdade, ela deixou pra mim esse pacote, mas eu lancei aqui no sorteio também. E vamos começar, né? Quando fizermos o sorteio, vamos começar pelo pacote de erva mazute, erva mate mazute. Depois, o garrafão de vinho e, por último, o rádio presente da Hexa Internet. Tá bueno? Vai ser nesta ordem. Mas é claro, evidentemente, depois do jogo. Muito bem. Bom, lembrando, né? Vamos até a meia-noite, até a zero hora. É, provavelmente a voz do Brasil hoje seja um pouco mais cedo do que o normal. E depois, né? Depois temos aí a nossa festa fandangueira, hoje dividindo espaço com o Amor Gaúcho. É, afinal de contas, é quarta-feira. Quarta-feira, 24 de junho de 2026. Muito bem, e por aqui, Caio Santos, vamos juntos aí. Noite adentro aqui na 99, conferindo aqui, né, o jogo do Brasil, como tu, que de repente vai estar aí também assistindo o jogo do Brasil. Mas tem também quem não goste de futebol, tem também quem não vá assistir o jogo, né? Que vai estar ligado conosco aqui no nosso Chimarrando desta quarta-feira. Vamos lá, vamos aos amigos mandando seu alô. Lembrando que quem já deu o seu palpite, não deu o seu palpite. Quem já deu, né? Vamos lá, vamos ouvir os amigos. Diz o Wagner Silva de Criciúma. Meu palpite é 2-1 Brasil. Muito bem, valeu Wagner, um abraço, dado o teu palpite aí, né? Vamos lá, vamos ouvir.
1: Ô, Ticai, só na escuta aqui, Ticai. E hoje vai ser de 3-1 pro Brasil. Brasil 3 e outro 1. Hoje vai ser de 3-1. Ô, Ticai, toquem pra nós Namor de City. Com encerrando, aí pra nós. Vai pro Serra também que escuta, vai lá pro Pedrão Criciúma, vai pro meu andar no Turvo, vai lá pro seu Cigano Santa Rosa, vai pra todos os outros cantantes, tá, Caio? Tô só nesse que garagem aqui na tetinha te escutando, tá, Caio? Valeu, Caio, um abraço, uma boa noite, tudo de bom, tá? De escutar aqui, escutar o Brasil também. Valeu, Caio, tudo de bom aí.
0: Então tá bom, valeu, meu amigo Vino. Bom, bom, deixa eu lembrar, né? Deixa eu agora falar o Vino falando ali, né? vai tá ouvindo e escutando e ouvindo o programa e ouvindo o jogo do Brasil, né? Lembrando que a gente não transmite o jogo do Brasil, né? Nós vamos com a programação musical. Te vira aí para ouvir ou assistir aí o jogo do Brasil, né? É claro que vamos entrar no ar aqui quando tivermos gol de alguma das seleções. Vamos lá.
2: Boa noite, Caio Santos. Toca aí, Lobisomem do Alvoredo, para todos que estão na escuta, Nação Colorada também, vocês da rádio, para minha esposa Gerda.
0: Então tá bom, valeu, amigo Vino de Torres. É o outro Vino, né? Esse é o lá de Torres. Vamos lá, em frente, vamos ouvindo.
3: Boa noite, Caio. Tudo certo por aí? Aqui tudo tranquilo. E o toca uma das nossas hoje bem boa, eu tô na escuta. E o placar hoje é 2-0 pro Brasil.
0: Muito bem, nosso amigo Alcione Maggi lá de Três Cachoeiras. 2-0 Brasil, diz o Alcione. Então tá bom, valeu Alcione. Vamos lá, já o amigo Joaquim Topanote lá de Bom Jardim da Serra. Diz ele, boa noite. Toca aí a música Num Bugio dos Serranos, palpite do jogo, Escócia 3, Brasil 2. Então tá levando fé na seleção aí o amigo Joaquim Topanote lá de Bom Jardim da Serra, né? Vamos lá, vamos ouvir.
4: Boa noite, meu amigão tio Caio, tudo na santa paz que Deus sempre te ilumine, velho, que aqui é o cabelo do Balneário São Jorge, tá trabalhando aí do Osvaldinho e Carlos Magalhães, querência amada.

0: escutar esse índio guapo, essa grande maravilhosa que nos abençoa tudo, era ótimo, estou aqui na casa da prenda, com aquele mate bem gostoso que ela preparou, um foguinho aqui daqueles bem bagual, e escutando essa rádio maravilhosa, essa 99.5 noite, e tenhamos uma noite abençoada, que o patrão celestial nos abençoe, nos protege, vamos lá que hoje é quarta-feira, dia dos perigos, com esse frio, solta le quarte, o que se chama ele no cru de la tierra.
1: Muito bem, Charles Camelo. É, esquentando, esquentando o corpo, né? Afugentando o frio aí com o seu chimarrão. Então tá boiando, bela cuia. Tá boiando aí na beira do fogo ainda, né? Mandou foto aqui o nosso amigo Charles Camelo. Então tá boiando, é isso aí. Valeu, Camelo. Vamos lá, uma boa noite aí também pro gaúcho pedritense, lá nas bandas de Criciúma. Vamos lá, já o Israel dos Santos diz, boa noite, Caio Santos. Quartou, então toca pra nós aí a música Mateando Saudades. É, pra minha esposa Sabrina e também pro meu filho Brian. E pra todos que estão ouvindo a melhor da música gaúcha. Então tá bom, valeu Israel, boa noite pra ti e pra família aí, né? Vamos lá, vamos em frente. É, a dona Márcia Espido já aparece aqui com a, já manda uns emojis aqui com bandeirinha do Brasil, coração do Brasil. Então tá bom, valeu dona Márcia Espido, um abraço aí, boa noite, bom trabalho. Vamos lá, o Davi Topanotti. É o Davi? Não, é o Andrei, né? Não sei por que que tá aqui Davi, mas é, ali é Andrei, né? Andrei Topanotti, de Bom Jardim da Serra. Diz ele, meu palpite do jogo é 2-2. Então tá bom, valeu. Andrei Topanotti, lá de Bom Jardim da Serra também, né? É o filho do Joaquim Topanotti. Vamos lá, dona Ana Paula Brusco. Diz ela, boa noite, amigo. É, o João está dizendo que o palpite dele é 2-0 pro Brasil. É, e ele pede aí a música do Gavião. É, estamos oferecendo aí para sua mãe, a dona Maria Leda, e para você também. Então tá bom, um abraço aí, é, dona Ana Paula e seu João, que diz que vai dar 2-0 o Brasil. Vamos lá, vamos em frente.
2: Boa noite, meu Caio Santos, bom trabalho, que Deus abençoe você e sua família, que Deus abençoe sua mãezinha, a minha família e a família dos nossos amigos. É, amigo Caio, na verdade, eu dei pra você, né? Doei pra você, daí você que doou pra sortear, né? Então, nós dois que doemos, né? E a música, eu vou querer Fundo da Grota com Baitaca, pra todos que estiveram ouvindo. E dele, Brasil! Obrigado!
1: Muito bem, valeu, dona Ivone Brovedão. Um abraço, boa noite aí. Dele, Brasil!
3: Boa noite, Caio. Caio, bota o nosso sorteio aí, bota uma música aí, vem bagual pra nós aí. Valeu! É de Ivone do Canto Tomás, Araranguá. Aí, o palpite do jogo é 3-0.
1: Muito bem, seu Edevânio, é, para participar do sorteio só dando palpite, né? Então tá bom, dado aí o teu palpite. Vamos lá, vamos em frente, quem mais?
4: Ô Caio, vai ser 2-1 pro Brasil. 2-1.
1: Seu Nascimento Borges. Então tá bom, valeu seu Nascimento. Vamos em frente, já o Edson Zanetti, lá de Cocal do Sul, diz ele, Brasil 2-0 aí, abraços. Então tá bom, valeu amigo Edson Zanetti. É o homem da ambulância da saúde lá de Cocal do Sul. Grande abraço pro amigo aí. Bom, quem já deu o seu palpite, como já falei, não deu o seu palpite, né?
5: Boa noite, Caio. Eu sou Jovelino do bairro São Francisco. Ó, é 2-1 pro Brasil. Tá bom? Só com uma música boa aí pra nós ouvir. E a minha esposa, Loraci. E eu ouvi do

0: Muito bem, o seu Jovelino acho que não ouviu o que eu falei aqui, né? É, já foi dado o seu palpite, né, o seu Jovelino? Quem já deu, já deu. Vamos lá.
1: Meu palpite é 2-1 pro Brasil. E uma da Paz Cardoso Crass, de Três Cachoeiras.
0: Muito bem, dona Ilma Crass. Um abraço, dado aí o seu palpite. Um abraço. Boa noite. Vamos lá. É, boa noite, cai tudo na paz. 2-0 Brasil. Vou ficar de carona aí, o Rudimar de Araranguá. Alô, Rudimar, um grande abraço aí. Vamos que vamos, né? Vamos que vamos aí pra ti e pro teu filho. Vamos lá, boa noite. Meu palpite é Brasil 2, Escócia 1. Sou a Elisete Fortunato de Sapiranga, Meleiro. Estamos trabalhando e ouvindo aí a Mampituba. Então tá bom. Valeu, dona Elisete Fortunato. Dado o seu alô aí, né? Seu palpite.
2: Boa noite, Caio Santos, tudo bem? Caio Santos, pois é, hoje eu tô dividido em dois corações. Um pouco é o programa do Caio Santos e outro pouco é o jogo da seleção. Mas vamos fazer as duas coisas. Um abraço.
0: Muito bem, então faça as duas. Dê atenção pros dois aí, né? Tanto pro chimarrando aqui pra 99. Quanto pro jogo do Brasil aí, tá bueno, dona Edith Ladeira, Chapecó. Vamos lá, o Avenir Maier, diz ele, boa noite. 3 pro Brasil, 1 pra Escócia. Então tá bueno, valeu, Avenir.
3: Boa noite, Caio, tô em Caminhada de Siderópolis. Hoje vai dar de 2-1 pro Brasil. Vamos de carona aí numa mais pedida aí.
0: Muito bem, seu Antônio Carminati, né? Tá bom, valeu, seu Antônio.
4: Ô, meu amigo Caio Santos, meu boa noite, meu amigo. Boa noite aos ouvintes da Mampituba. Meu amigo Caio, tô aqui engarrafando umas cachaças aí, tomando um vinhozinho. Muito gostoso o vinho. Muito bom. E amanhã o ganhador já pode pegar na rádio. Aí, se for mulher, eu tenho um branco seco, um branco suave, que é de mulher, né? Tenho de pêssego, garrafão de pêssego, vinho de pêssego.
0: Uhum.
4: Se for homem, vai querer seco. Tinto seco, né? Aí, fala aí, o ganhador fala pra ti o que ele quer, qual é a marca, se é suave, seco. E amanhã de manhã eu já deixo na rádio, amanhã de manhã.
0: Ah, muito bem, muito boa. Boa ideia, meu amigo Albani, o alemão da cachaça. Então, o ganhador do garrafão de vinho, o sorteado com o garrafão de vinho, que será o segundo do sorteio, né? Primeiro a erva mate, depois o garrafão, né, de vinho, e depois o rádio. Então, tá bom. Boa ideia aí, meu amigo alemão. Grande abraço. Ah, o vinho tá atrasado, não é o vinho, é o vino que tá atrasado aqui.
5: 1-0 Escócia.
0: Atrasado e ainda não é a favor do Brasil, né? Mas tá bueno. Como eu falo, né? Palpites são democráticos, então temos que anotar e respeitar todos os palpites aí. Vamos lá.
6: Oi, aí, Caio, boa noite. Ô, Caio, se der tempo aí, toca pra nós aí, Aguaceiro, do Newton Ferreira, tá bueno? Oferece aí pros irmãos da rodagem aí, o pessoal dali da campeira aí, do cavalo aí, tá bom, meu amigo? Abraço aí, fica com Deus aí, boa programação aí.
0: Muito bem, nosso amigo Andrigo Popular Camacô, pelo jeito tá no trecho. Bom, mas lembro que acho que praticamente as músicas sugeridas aqui vão rodar quase tudo no horário do jogo do Brasil, né? Eu só vou montar o repertório aqui dos pedidos. Então tá bom, valeu, Camacuã. Amigo Andrigo, tá no trecho.
7: Boa noite, tio Caio. O Jean aqui da Pintada, Praia Grande. Meu palpite desse jogo é 2-0 pro

0: Brasil. E um banho de bola.
1: Muito bem, Jato. Já não deu o teu palpite, Tchê? É, eu tenho umas 5 páginas aqui de palpites, né? De palpites. Mas tá bueno, se já deu, se já deu, depois eu confiro aqui. Vamos lá. O amigo Jean lá da pintada, né? Vamos lá, quem mais? Vamos apurando aqui.
2: Boa noite, Caio Santos. Bota aí, ó. Brasil 1, Escócia 0. Tá? Brasil 1, Escócia 0. Obrigado.
1: Muito bem, dona Maria Aparecida, lá da... do Balneário Gaivota, lá da Figueirinha, né? Valeu, dona Maria.
3: Ô, tio Caio, aqui é o Sandrine aí. Tô passando aqui pro Sombrio e ouvindo a rádio. Eu vou deixar também meu palpite aí, né? Vamos botar... O Brasil vai botar 2-0 hoje. Tá tranquilo, né? O resultado desse já é bom demais. Aquele abraço.
1: Muito bem, amigo Valdir Sandrini, é dos Filhos de Gravatal, é isso, o Valdir? É? Parece que é, né? Um abraço pro amigo aí.
4: Boa noite, Caio. Meu resultado é 3-1 pro Brasil.
1: Edson Justo Lefa. Tá bueno, valeu, Edson. Bom, quem também disse que vai ser 2-1, ô...

0: Deixa eu ver aqui o Edson.
1: Boa noite, Caio. Meu resultado é 3-1 pro Brasil.
0: Ah, 3-1, não é 2-1. 2-1 é da Eleonita, lá de Nova Veneza, né? Diz ela que é. Boa noite, Caio. Peço aí fogão a lenha com o Baitaca. Fogão a lenha e a gás aí com o Baitaca. É. Quarta gelada, diz ela, lá de Nova Veneza, né? É, placar, 2 Brasil, como é que é? Não entendi. Não, ou não tem, é um palpite ou é outro, né? Diz aqui ela primeiro aqui, placar é 2 Brasil, 2, Escócia 2. E aí depois bota aqui, ou 2-1 Brasil, não, o placar é um ou outro, né? O Eleonito, escolha aí qual é o placar. Vai só um deles. Acho que deu aqui, será? Não acredito.
2: Fala, Caio Santos, aqui Marcos Bauer. Olha só, meu querido, joguinho da seleção hoje com a melhor, né? Com a erva mate mazute. Tamo junto. Toca uma bem galdeira aí pra essa turma, pra esses ouvintes aí que são assíduos, né? Que estão sempre escutando a melhor rádio aí. Forte abraço.
0: Muito bem, olha o homem da erva mate mazute aí, né? É, o Marcos Bauer. Então tá bom, valeu, Marcos, um abraço, tio. Vamos lá, Bruna Moraes já participou, né, Bruna? Dá um abraço aí, boa noite. Pra fechar aqui, a Genilce acabou, hein? Depois da Genilce aqui, acabou. Boa noite, amigo. O placar do jogo é 3-1 Brasil. Bora, Brasil! É Genilce Magnus Carlos. De onde, ô Genilce? Manda da tua cidade aí, guria. Um abraço, boa noite aí, né? Bom, fechou com a Genilce aqui, né? Deixa eu dar mais uma conferida aqui, se eu não deixei ninguém pra trás. Não ficou ninguém pra trás. Bom, de palpites acabou, né? Acabou na Genilce ali, agora não adianta mais mandar o palpite aí, só lá pro outro jogo, se é que vamos ter outro jogo. Acho que sim, né? Acho que no mínimo o Brasil, pelo mínimo, fica a colocação pior do Brasil neste grupo seria a terceira colocação, né? Mas acho que não. Acho que não, né? Acho que vamos ainda assistir o Brasil mais lá pra frente, com certeza. Bom, vamos começar aqui a lida. Eu já vou deixar rodando um monte aqui. Depois eu vou ver aqui qual é o número do. Qual é o placar que mais apareceu aqui. Vamos ver se eu consigo até o horário do jogo. Mas eu começo com ele.

0: que fez o seu último especial. É, fez o seu último especial. Deixa eu ver se eu acho aqui o último especial dele. Que barbaridade. Oh, coisa de louco. Ele vai indo pro especial, fazer aqui o especial, o 24º especial. E o último especial dele foi em maio do ano passado, né? Eu falo desta fera, desta voz, um dos melhores, né? Um dos melhores intérpretes da música gaúcha. Falo dele, do Wilson Paim, que faz o especial de sexta-feira. Aqui é só pra dar um aperitivo aqui. Essa se chama Quando o Gaiteiro Toca. Oh, coisa buena.
1: Brasil!

0: de moleque com pouco amendoim.
1: É verdade.

0: Será que chove, meu gelo?
1: 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Trouxe o guarda-chuva, deixei armado na porta.
2: Mas vai botar essa coisa armada lá pra fora, senhor.

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2: Tá esfriando, tchê. Agora em 10.

0: graus.
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0: Essa pro nosso amigo Alcione Maggi, que acho que faz tempo que não ouve um Pedro Hortaça pra ele, né? Então tá bom, um dos artistas prediletos aí do nosso amigo Alcione Maggi, né? Já saudoso Pedro Hortaça. Bom, também toquei o Baitaca aqui, Fogão a Gás ou a Lenha, Alguém Pediu, agora no Não Me Vem à Mente aqui, eu também não vou ter tempo aqui para procurar, Quem Pediu, Os Serranos, Namoro de Sítio, essa eu lembro, foi o Vino lá de, Vino aqui, né? O Avelino aqui de Sombrio. Então tá bom, Vino? Vai começar a peleia, Vino. Bom, ainda o Wilson Paim apresentando aqui o próximo especial. É o especial 24º especial do ano. Wilson Paim trazendo aí toda a sua essência, o seu repertório aí. No especial Feras da Música Gaúcha de sexta-feira. Muito bem, já estão em campo aí as equipes nas apresentações dos jogadores, né? Já estão em campo aí. Então já vem aí Escócia e Brasil, né? Vou pela tabela ali, Escócia e Brasil. Então, para quem, né, vai curtir o futebol aí, né? Um bom jogo para nossa seleção. E a seleção musical do Chimarreando segue em frente aqui, né? Para quem está ouvindo a rádio. Tentei, não deu tempo, vamos ver se no intervalo eu consigo saber aqui qual é o maior número de palpites, se é 1-1, 2-1, 3-1, se é contra, não, é a favor, né? É favorável, evidentemente. Mas temos um número de placar com certeza considerável aí para 2-1, 3-1. Bom, isso a gente vê no intervalo do jogo entre Brasil e Escócia. Vai assistir o jogo, vai ouvir o jogo, vai ouvir aqui o Chimarreando. Depois do intervalo, segue a sequência aqui dos pedidos. 19-1.
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0: Neste momento em Sombrio em 10 graus.
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1: Quem quiser saber quem sou,
2: esse é o Rio Grande, moçada, vamos lá!

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0: Muito obrigado.
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0: Brasil.
1: Ah, te enganei, né? Pensou que era o terceiro do Brasil? Não. Não, na verdade o jogo está no intervalo. E o Vinícius Júnior desencantou, aliás, desencantou já no primeiro jogo, né? É, Vini Júnior marcando os dois gols da seleção brasileira, né? É, eu acho que tá assim, meio tipo mamão com açúcar, pois até um gol do Vini Júnior foi anulado, né? Acho que o juiz se equivocou. Ou nos roubou um gol, né? Mas tá bom, tá de bom tamanho o placar, 2-0 Brasil. Enquanto isso, daqui a pouco vamos saber quantos até aqui estão acertando o placar de 2-0. 19:55 é o nosso chimarrando aqui na 99. Enquanto isso, rolava aqui o Porca Véia, o saudoso Porca Véia, meu paraíso. Essa música me fez lembrar a minha amiga que há muito tempo não liga pra rádio, né? Acho que desde que a gente veio pra noite, ela também não se manifestou mais, a dona Santina, lá de Praia Grande. Ela e o seu esposo sempre ligados conosco, né? Então, um grande abraço aí, dona Santina. Oi, o Porca Véia aí, né? Bom, ainda toquei aqui o Noel Guarani, Filosofia de Gaudério, pro nosso amigo gaúcho pedritense lá de Criciúma. O Serrano, sim senhor, pro nosso amigo Flávio Figueira, lá do Balneário Rincão. Eu acho que tá na lida hoje o Flávio Figueira, ou tá em casa de folga, Flávio Figueira? Muito bem, aguaceiro com o Newton Ferreira pro nosso amigo Andrigo Popular Camacuã, que deu o placar dele. Eu não cheguei a falar o placar dele aqui, mas o placar dele, 3-1 Brasil, né? Então tá bom, valeu Andrigo, grande abraço, tá no trecho aí o Vivente, e acompanhando aí, né? Osvaldir e Carlos Magrão, querência amada pro Charles Camelo lá no Arroio do Sal. Pra minha mãe, dona Maria Leda, que embora deve estar ouvindo e assistindo o jogo da seleção, o Odilon Ramos, mas que diacho, eu gostava do meu Cusco. Já pro seu Joaquim Topanotti lá em Bom Jardim da Serra, os Serranos num Bugio, o Criolo dos Pampas matando saudade. Pra quem foi aí o Matiando Saudade? Foi pro Israel, né? É, o Israel lá de... Ah, ele não colocou de onde aqui, né? Mas o Israel, pra ele, a esposa Sabrina e também pro filho Brian. Então tá bom, um abraço aí pra família, né? Quem mais? O Baitaca do Fundo da Grota? É, pra dona Ivone Brovedan, lá no Arroio do... No Arroio do Silva, Mano Lima, lobisomem do Arvoredo, pro nosso amigo Vino lá de Torres, que apostou na Escócia. 1-0 pra Escócia. Tá difícil, ô Vino. É isso. 19:59. Vamos que vamos aqui com o nosso chimarrando. 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

0: 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Buenas! Vamos dar uma campeada aqui, ver se já começou o segundo tempo. Ainda não? Não, ainda não, né? Então, vamos lá. Vamos conferir aqui, por enquanto, quantos 2-0 temos aqui, para começar aqui na última lista, 2, 3, 4, 5, 2-0 por enquanto, 6-2-0, 7-2-0, deixa eu ver quem mais aqui, 7-2-0 por enquanto, 7-8-2-0, 9-2-0, 10-2-0, 11 resultados aí por enquanto, né? Estão disputando aí os presentes, hein? 11 resultados aí de 2-0 por enquanto. Vamos lá, tia, enquanto isso, vamos ver quem mandou o seu alô aqui, que ainda não foi ao ar. Vamos ouvir. Palpites não vale mais, né?
1: Exagero.
0: Palpites não vale mais. Então, vamos ver aqui quem mais mandou o seu alô aqui. Vamos lá, vamos ouvir aqui. Vamos ouvir os nossos amigos interagindo aí. Vamos conferir.
2: Oi, Caí Santo, boa noite. Tudo bem? Sou a Nina do Campo d'Água. Eu

0: Eu queria que você botasse eu no sorteio aí do radinho. E o jogo do Brasil ele vai ganhar de 3-1. Pode ter certeza.
1: Muito bem, dona Nina, eu falei aqui que era até a primeira parte aqui do programa, né? Então, aí já não vale mais o seu palpite para esse jogo, né? Infelizmente, não posso lhe colocar aqui no sorteio, porque já passou do horário dos palpites. Vamos lá, quem mais? Boa noite, amigo Caio. Gostaria de ouvir aí Noite de Geada com Júlio Saldanha. Obrigado, Albino de Nova Veneza. Muito bem, valeu, seu Albino. Boa noite, vai rolar aí na sequência aí no Chimarrendo, né? Na última sequência do Chimarrendo. Vamos lá, quem mais mandou alô?
2: 3-0 Brasil, né?
1: Ah, tá certo. É que um tinha me deixado na dúvida aqui, o Edevânio Tomás, né? Ele disse 3-0. 3-0 pode ser pro Brasil, quanto pode ser pra Escócia. Ele não colocou pra quem. Aí depois mandou o alô aqui que é pro Brasil. Então tá certo. Quem sabe pode dar, né? Os 3-0. Vamos lá, ouvindo.
0: Boa noite, Caio. Mais uma vez aí vai meu palpite aí pra concorrer ao rádio.
1: Mas já não vale.
0: 4-1. Tá bom? Uma boa noite, obrigada.
1: Muito bem, dona Ana Maria Clebioda também passou do horário do palpite, também não vai concorrer nesse não, né? Vamos lá, boa noite. É o Adalto da Silva de Araranguá. Na minha opinião, vai dar 3-0 Brasil. É, já também outro aqui que não vai participar, mas o pedido da música vale, Iguaria Campeira, né? É, o Adalto. Passou do horário aí, não tem como, né? Vamos lá. A dona Loura de Forquilinha, Loura Ferrari lá de Forquilinha, diz ela, boa noite, Caio, minha opinião, 3 pro Brasil, 1 pra Escócia, quero participar do sorteio, já não dá mais, já tinha falado aqui, né? Ah, ela manda uns aniversariantes aqui também, né? É do dia 29, qual desse 29 agora? Ainda já não dá, porque dá até pra homenagear, mas não concorre, porque de 29 vai concorrer lá no mês que vem, se é 29 de junho, né? Dona Loura, se é 29 de junho, vai concorrer lá no mês que vem ao sorteio do mês que vem. Tá bueno, mas vamos homenagear aí o seu irmão que faz aniversário no dia 29. Ela tá antecipando aqui, né? Mas o aniversariante do dia 29 concorrem lá no mês de julho. Vamos lá, vamos em frente. Quem mais aqui?
3: Boa noite, meu amigo. 2-0 tá bom, né? Mas vai mais. Posso entrar no placar aí? Vai ser 4-0 pro Brasil. Tá, agora que já começou o jogo, não vão me deixar entrar, né? Mas tô dizendo. Uma boa noite. Bota aí qualquer música aí pra mim hoje, tá? Eu ando meio assim porque eu não fazendo uns tratamentos. Quarta-feira agora. A próxima quarta-feira eu vou entrar no. Vou fazer uma cirurgia, tá, meu amigo? Já tô te avisando, é pra tu ficar sabendo. Uma boa noite, um abraço aí, tá? Qualquer música aí do. Qualquer música que tu botar aí do Porca Velha, do Gaúcho da Fronteira, qualquer uma deles aí, tá? Obrigado.
1: Muito bem, valeu, seu Nelson. Grande abraço. Chegou atrasado também, seu Nelson, né? Vamos lá, boa noite, Caio Santos. Estamos na escuta hoje com toda a equipe aqui, pulando do maquiné. Como é que é pulando do maquiné? É, o bolão foi. É, tá meio confuso aqui o recado aqui do seu Aldo lá de Torres, mas. Mas ele mandando aqui o abraço aqui pro velho Pente na escuta e toda a equipe, né? Muito bem, bota nós na carona aí de uma. Então tá bom, valeu, seu Aldo.

0: de Torres. Vamos lá, ouvindo.
1: Só tá faltando agora os dois gols do Neymar e um gol da Escócia, e daí, aí eu acho que é só uns 3-4 que vai acertar, né? É eu e mais dois. Aí é 99,5 de chance pra mim ganhar.
2: Cara, vamos, Brasil!
0: Então tá, valeu, Valdomiro Palpiteiro, lá de Timbé do Sul. Grande abraço, vai começar o segundo tempo, né? Equipes já em campo pro segundo tempo aí do jogo do Brasil. Vou fazer um intervalo aqui e deixar a última sequência do Chimarrendo aí, só vamos voltar lá na festa fandangueira depois do jogo, e é por lá que vamos saber quem foram os acertadores aí do placar, né?

0: Muito bem, agora sim. Coisa tá bruta hoje aqui. 20 horas e 10 minutos. Depois do intervalo, a sequência aqui musical do Chimariando e depois já vem a Voz do Brasil, né? Aí voltamos na Festa Fandangueira. Então, até lá. Vamos, dale Brasil!
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0: país no dia de hoje.
1: Olá, boa noite.
2: Boa noite para você que nos acompanha em todo o país.
1: Quarta-feira, 24 de junho de 2026.
2: Vamos ao destaque do dia: emprego.
1: Dados do Ministério do Trabalho apontam que em fevereiro o Brasil ultrapassou a marca de 62 milhões de empregos formais ativos.
2: O número representa mais de 2 milhões de postos de trabalho com carteira assinada a mais que no mesmo mês do ano passado.
1: Participação feminina no mercado de trabalho cresceu 4,74%. Pablo Mundim.
3: Entre os jovens de 18 a 24 anos, o aumento foi ainda mais expressivo, quase 19% em relação ao mesmo mês do ano anterior.
2: E ainda, recorde no turismo doméstico.
1: De janeiro a maio desse ano, o número de passageiros voando dentro do país chegou a 42 milhões, um recorde. Graziela Mendonça.
4: O número de passageiros internacionais voando no Brasil também aumentou no período de janeiro a maio. Foram 12 milhões e

0: 500.000 estrangeiros viajando aqui no país, 10% a mais que o registrado no mesmo período do ano passado.
1: Você vai ouvir também saúde.
2: O programa Agora Tem Especialistas vai levar atendimento médico a indígenas em comunidades de difícil acesso.
1: E profissionais do SUS vão ensinar pais e cuidadores a estimularem o desenvolvimento de crianças de até 6 anos. Cleide Lopes.
3: A ideia é fortalecer o vínculo familiar, contribuindo assim para o desenvolvimento saudável das crianças.
2: Hoje, na apresentação da Voz do Brasil, Mariana Jungmann e Luciano Seixas.
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2: O mercado de trabalho brasileiro continua em expansão.
1: Em fevereiro, o crescimento foi de 3,6% em relação ao mesmo mês de 2025.
2: Os dados revelam ainda um crescimento na participação feminina. Mais da metade das vagas criadas no mês foram ocupadas por mulheres.
1: Os números são da RAIS, a Relação Anual de Informações Sociais do Ministério do Trabalho e Emprego, que agora passa a ser divulgada mensalmente.
2: Os dados complementam as informações do Cadastro Geral de Empregados e Desempregados, o CAGED.
4: O mercado de trabalho brasileiro segue em expansão. Dados divulgados nesta quarta-feira da Relação Anual de Informações Sociais, a RAIS mensalizada, que complementam as informações do novo CAGED, mostram crescimento na geração de empregos. O país alcançou em fevereiro deste ano a marca de 62 milhões e 200 mil vínculos formais ativos entre trabalhadores da iniciativa privada e do serviço público. O número representa crescimento de 2 milhões e 170 mil empregos formais na comparação com fevereiro do ano passado. O avanço foi registrado em todas as regiões do país, com destaque para o Norte e o Nordeste. Os dados também mostram um crescimento da participação feminina no mercado formal, que chegou a quase 29 milhões de vínculos, como destaca o ministro do Trabalho e Emprego, Luiz Marinho.
5: Ampliando a parcela de mulheres do mercado formal, ou seja, enquanto cresceu mulher 1.290.000, homens cresceu 879 mil novos vínculos, um crescimento de 2.7 para homens, 4.7 para mulheres. As mulheres ocupando mais o mercado de trabalho. Mas ainda há espaço aqui para crescer. Aumento de creche, por exemplo, os municípios favorece para que as mulheres ocupem mais posições no mercado de trabalho.
4: Entre os jovens de 18 a 24 anos, o aumento foi ainda mais expressivo, quase 19% em relação ao mesmo mês do ano anterior. Os números também apontam avanço na inclusão de diferentes grupos sociais. Os maiores crescimentos proporcionais foram registrados entre trabalhadores indígenas, pretos e pardos, demonstrando uma ampliação do acesso ao emprego formal no país. Reportagem Pablo Mundim.
1: Está viajando mais pelo país.
2: Pela primeira vez na história, o número de passageiros domésticos passou de 42 milhões, um recorde.
1: O turismo de negócios também está crescendo e teve faturamento histórico de 6 bilhões de reais.
0: A analista corporativa Verônica Brito mora em Brasília e costuma viajar bastante pelo Brasil. Do ano passado para cá, já foram 9 viagens para diferentes roteiros, mas ela tem um destino preferido.
6: Eu costumo viajar mais pelo Nordeste. Minha preferência é pelas praias e para mim as praias do Nordeste são as melhores. A comida, a receptividade, as pessoas do Nordeste são calorosas, né?
0: E como Verônica, cada vez mais brasileiros decidem viajar dentro do país. Foram 42 milhões de passageiros voando de norte a sul entre janeiro e maio deste ano. Um recorde no volume de passageiros domésticos, segundo o Ministério do Turismo. O número é 6% maior que os 39 milhões e 800 mil passageiros registrados no mesmo período do ano passado. Analisando somente o mês de maio, o volume também foi recorde, com 8 milhões e 300 mil passageiros domésticos. A maior movimentação para o mês da série histórica. O ministro do Turismo, Gustavo Feliciano, disse que os bons resultados do setor têm movimentado a economia do país.
7: Estamos registrando recordes atrás de recordes. Graças ao desenvolvimento do Brasil e às políticas adotadas pelo governo federal, estamos conseguindo manter os bons resultados. Isso tudo reflete na geração de emprego e renda para a população. Estamos com o maior saldo de empregos da história no setor do turismo, com mais de 2,4 milhões de empregos com carteira assinada. Continuaremos trabalhando para promover ainda mais do turismo interno e também a atração de turistas estrangeiros, gerando dignidade para a nossa população.
0: O número de passageiros internacionais voando no Brasil também aumentou no período de janeiro a maio. Foram 12

0: 14.800.000 estrangeiros viajando aqui no país, 10% a mais que o registrado no mesmo período do ano passado. Outro resultado positivo foi observado no turismo corporativo, que envolve eventos empresariais e negócios. Entre janeiro e maio, o faturamento nesse segmento foi recorde, 6 bilhões de reais, maior valor da série histórica iniciada em 2022. Reportagem Graziela Mendonça.
1: Um novo aporte de 140 bilhões de reais foi anunciado esta semana para a Nova Indústria Brasil, a política de modernização industrial do governo federal.
2: Os recursos vão ser direcionados para as 6 missões que fazem parte dessa política. São elas: agroindústria, saúde, infraestrutura, transformação digital, bioeconomia e tecnologias para soberania e defesa nacionais.
1: Lançada em 2024, a NIB tem como objetivo impulsionar a indústria nacional até 2033, a partir da modernização do parque industrial e da adaptação às novas tecnologias.
2: A NIB também tem como meta aumentar a exportação de produtos brasileiros utilizando práticas de produção sustentáveis e menos poluentes.
1: Hoje, durante o programa Bom Dia Ministro, o titular do Ministério do Desenvolvimento, Indústria, Comércio e Serviços, Márcio Elias Rosa, afirmou que o investimento no setor contribui para o desenvolvimento social do país.
3: Quer promover, desde inovação, sobretudo inovação, a incorporação de novas tecnologias, promover a transição digital, né, para que nós tenhamos a chamada indústria 4.0, como também aumentar a nossa capacidade exportadora, para que o Brasil possa estar na cena internacional com, não apenas com commodities, o que é muito bom e funciona muito bem, mas também com produtos com valor agregado. Não há desenvolvimento social se não tiver desenvolvimento econômico. É preciso que um esteja ligado ao outro.
2: E ainda falando de desenvolvimento, taxistas e motoristas de aplicativos que tiveram o cadastro aprovado pelo programa Move Brasil já podem procurar as concessionárias de automóveis indicadas para financiar novos veículos.
1: A linha de crédito de até 30 bilhões de reais é voltada para a renovação da frota desses profissionais.
2: O Move Brasil garante juros mais baixos, prazo de financiamento de até 72 meses e mais 6 meses de carência.
1: E abrange também compra de equipamentos de segurança, no caso das mulheres.
2: Podem participar profissionais com pelo menos 12 meses de atuação que tenham realizado no mínimo 100 corridas e também taxistas registrados.
1: Os interessados em aderir ao programa podem realizar o cadastro na página gov.br/movebrasil.
2: Saúde para a população indígena.
1: O programa agora tem especialistas do Ministério da Saúde, espera realizar mais de 13 mil atendimentos até o fim de junho em territórios do Ceará, Pernambuco, Amapá e Pará.
2: A iniciativa leva consultas, exames e cirurgias para áreas de difícil acesso, garantindo assistência médica diretamente para as comunidades.
1: Somente nos mutirões oftalmológicos, a expectativa é realizar cerca de 1.600 consultas especializadas, 8 mil exames e mais de 340 cirurgias.
4: A indígena Creuza Nunes, do Amapá, aprovou o atendimento oferecido pelos profissionais do Sistema Único de Saúde no mutirão realizado na comunidade.
5: Gostei muito que eles vieram, eles fizeram todas as consultas, conversaram bem com a gente. Todos os indígenas que queriam fazer consulta, ultrassom, todo tipo de exame eles fizeram aqui.
4: Até o final de junho, indígenas de territórios localizados no Ceará, Pernambuco, Amapá e Pará vão receber cuidados médicos por meio do programa Agora Tem Especialistas. A expectativa é de que sejam realizados mais de 13 mil atendimentos, entre consultas, exames e procedimentos. A secretária de Saúde Indígena do Ministério da Saúde, Lucinha Tremembé, destacou os serviços oferecidos.
6: Nossa meta é superar 15 mil procedimentos, ofertando consultas, exames, avaliações cirúrgicas e procedimentos especializados. Também estamos levando equipes especializadas para regiões de difícil acesso, incluindo a terra indígena Tumucumaque e a terra indígena Zoé.
4: A enfermeira Raquel Lira Pinheiro, coordenadora da Casa de Apoio à Saúde Indígena do Amapá, afirma que ficou surpresa com a procura por atendimentos durante o mutirão.
7: Nunca tivemos uma ação com tanta procura, né, com tanto número de atendimentos e com tantas altas, né, dos indígenas para seus territórios. No segundo dia nós já tivemos um número muito elevado, com esses indígenas voltando para o seu território com essas demandas reprimidas sanadas.

0: Desde o início da estratégia, em agosto de 2025, já foram realizados 14 mutirões em diferentes regiões do país, contemplando territórios do Alto Rio Solimões, Médio Rio Solimões, Vale do Javari, Chavante, Yanomami e Ecauana, Alto Rio Negro, Guamá Tocantins, Altamira e Rio Tapajós. Em 2025, foram registrados mais de 9.500 procedimentos especializados. Em 2026, o número já ultrapassa 17 mil atendimentos entre consultas, exames e procedimentos. Reportagem Luana Karen.
1: E pais e responsáveis por crianças de até 4 anos devem ficar atentos ao calendário de vacinação.
2: O Ministério da Saúde incluiu hoje uma segunda dose de reforço contra a poliomielite para ampliar a proteção contra a paralisia infantil.
1: A segunda dose é recomendada para crianças que já completaram o esquema primário e receberam o primeiro reforço.
2: Com a atualização, o esquema completo passa a ter 5 doses. A vacina está disponível gratuitamente em todas as unidades básicas de saúde do país.
1: O Brasil não registra casos do vírus desde 1989. Com o reforço, o Ministério da Saúde espera prolongar o tempo de imunidade e garantir a erradicação da doença.
2: Para mais informações, acesse saúde.gov.br ou procure a unidade de saúde mais próxima.
1: E para estimular ainda mais o desenvolvimento saudável das crianças, profissionais do SUS estão recebendo uma capacitação especial.
2: Eles estão sendo formados para ensinar os pais e responsáveis a estimular os filhos na primeira infância.
1: A ideia é que eles estejam aptos a oferecer orientações sobre brincadeiras, jogos e estímulos que ajudem a fortalecer o vínculo familiar.
3: Mais de 2.500 profissionais do Sistema Único de Saúde já estão preparados para apoiar o desenvolvimento infantil na atenção primária. Eles foram capacitados na abordagem Cuidados para o Desenvolvimento da Criança, que tem como meta habilitar os profissionais a desenvolver atividades com cuidadores para fortalecer o vínculo com crianças e assim promover o desenvolvimento nos primeiros anos de vida. A enfermeira Sheila Los Vernest foi uma das profissionais capacitadas. Ela trabalha em uma unidade básica de saúde em Ponta Grossa, no Rio Grande do Sul. Ela fala sobre como essa capacitação tem ajudado no atendimento mais humanizado às crianças.
4: Eu consigo sim ver pelos meus atendimentos antes do curso e depois do curso, como eu consegui dar muito mais informação e parece que até o vínculo com essas mães melhoraram muito, sim. Eu sempre procurei ser mais acolhedora, assim, tudo, mas acho que algumas ideias incentivar mais essas mães, assim, era meio muito técnico. E depois, assim, no curso, assim, me abriu um leque de mais possibilidades, de ideias, situações simples, como ensinar a brincar com a criança, incentivar a brincar, como isso ajuda no desenvolvimento dessa criança, né, no futuro.
3: O curso qualifica profissionais de saúde que atuam no cuidado às crianças e famílias. A formação habilita equipes das unidades básicas de saúde para orientar famílias sobre brincadeiras e estímulos às crianças nos primeiros anos de vida. A ideia é fortalecer o vínculo familiar, contribuindo assim para o desenvolvimento saudável das crianças. Como explica a coordenadora geral de atenção à saúde das crianças, adolescentes e jovens do Ministério da Saúde, Sônia Venâncio.
5: A gente sabe que o desenvolvimento ele é fortemente influenciado por essas interações nos primeiros anos de vida. Essas interações, elas são responsáveis pelo desenvolvimento do cérebro, pelo estabelecimento das sinapses, né, no cérebro. E quanto mais, então, né, o cuidador pratica atividades muito simples, como por exemplo conversar com a criança, cantar, contar histórias, brincar, todas essas atividades, né, têm um papel fundamental no desenvolvimento dessas habilidades, do desenvolvimento infantil.
3: O curso Cuidados para o Desenvolvimento da Criança na Atenção Primária à Saúde é de graça e está disponível para profissionais do SUS, como médicos, enfermeiros, psicólogos e fisioterapeutas. A capacitação é oferecida na modalidade online com carga horária de 30 horas e está disponível no site unasus.gov.br. www.cbn.com.br.

0: Reportagem Cleide Lopes.
1: O ministro da Saúde, Alexandre Padilha, inaugurou hoje em Cubatão, São Paulo, a 10ª unidade móvel de saúde do programa Agora Tem Especialistas, Caminhoneiro e Caminhoneira.
2: A iniciativa leva serviços do SUS diretamente a pontos de parada e descanso nas estradas.
1: A estrutura oferece consultas médicas e de enfermagem, vacinação, testes rápidos, exames laboratoriais básicos, eletrocardiograma e teleconsultas.
2: O ministro Alexandre Padilha destacou que as unidades móveis de saúde como esta ajudam os caminhoneiros a fazerem um acompanhamento de saúde que eles não costumam fazer em suas cidades de origem.
3: A gente tem quase 400 mil caminhoneiros cadastrados nas unidades básicas de saúde de origem, pelas equipes de saúde da família, mas de cada 10, 4 nunca sequer foram uma vez na unidade básica de saúde de origem. A gente está aproveitando no meio do trabalho, nesse momento de descanso, faz a vacinação, faz os exames, está vendo muita gente que estava com a medicação incorreta, então ajusta a medicação para doenças crônicas, como hipertensão, diabetes. Problemas relacionados à obesidade, muitos problemas no campo da saúde mental.
1: Na tarde de hoje, o ministro também lançou a Política Nacional de Atenção Integral à Saúde da População em Situação de Rua.
2: Ela também prevê a criação de unidades móveis de rua.
1: Serão 400 veículos que ampliarão a capacidade de atuação nas cidades e devem contemplar todas as equipes cofinanciadas pelo Ministério da Saúde.
2: 300 milhões de reais para estimular o desenvolvimento científico e a inovação no Brasil.
1: Está aberta mais uma chamada universal do CNPq, que tem o objetivo de apoiar pesquisas em todas as áreas do conhecimento.
2: As inscrições vão até 3 de agosto.
4: Na Universidade de Brasília, o professor Fábio Pitella lidera uma equipe de pesquisadores em busca de novas formas de tratamento contra o câncer. A pesquisa consiste em editar o genoma de células cancerígenas para bloquear o avanço da doença. O trabalho da equipe foi contemplado por um edital do CNPq de 2024, que destinou cerca de 140 mil reais para a pesquisa. O professor explica que o dinheiro é essencial para a continuidade do trabalho.
5: As pesquisas são relativamente caras, nós usamos insumos que não são tão triviais, então sem o fomento do CNPq é praticamente impossível a gente conduzir uma pesquisa dentro de uma instituição pública. O edital universal, ele nos ajuda a manter o laboratório funcionando, mas também a formar pessoas e capacitar recursos humanos, né?
4: Agora em 2026, uma nova chance está disponível para pesquisadores que buscam apoio financeiro para seus trabalhos. A chamada universal deste ano vai investir 300 milhões de reais em inovação científica. Este é o terceiro edital lançado nos últimos 4 anos. De acordo com o presidente do CNPq, Conselho Nacional de Desenvolvimento Científico e Tecnológico, Olival Freire, a iniciativa garante previsibilidade para as pesquisas.
6: Elas têm que ser como desfile de escola de samba, jogo de Copa do Mundo. Você tem que saber que ela vai acontecer em qual época do ano, porque a ciência é uma atividade que depende de previsibilidade. Você tem que preparar projetos de pesquisa, você tem que mobilizar colegas, mobilizar alunos.
4: A chamada é dividida em 3 grupos. Faixa A, voltada para jovens doutores com projetos de até 24 meses. Faixa B, destinada a pesquisadores com vínculo formal na instituição de pesquisa e projetos de até 36 meses. E faixa C, que compreende pesquisadores mais experientes, com equipes maiores e cooperação entre instituições. Pelo menos 90 milhões de reais serão destinados para fomentar projetos desenvolvidos nas regiões Norte, Nordeste ou Centro-Oeste. As inscrições vão até 3 de agosto e o edital completo está disponível em gov.br/CNPq. Reportagem Graziele Bezerra.
1: Também esta semana foram anunciados outros 300 milhões de reais pelo Ministério da Ciência, Tecnologia e Inovação para iniciativas de popularização da ciência no país.
2: Nesse caso, os recursos serão destinados a apoiar projetos como Olimpíadas Científicas, Feiras de Ciências e programas de formação de jovens cientistas.
1: O programa também contempla investimentos em museus, centros de ciência, planetários e outras estruturas dedicadas à difusão do conhecimento científico.
2: A Prova Nacional Docente foi criada pelo Ministério da Educação para apoiar

0: A seleção de professores da educação básica pública em todo o país.
1: Ela testa se os candidatos possuem as competências essenciais para a docência.
0: Os resultados de cada exame têm validade de 3 anos e podem ser utilizados em múltiplos processos seletivos ao longo desse período.
1: Além disso, a prova também corresponde à avaliação teórica do ENAD, o Exame Nacional de Desempenho de Estudantes para os cursos de licenciatura.
0: No ano passado, mais de 500 mil professores alcançaram o padrão de proficiência na prova. E esse ano, as inscrições para ela já estão abertas.
2: O Ministério da Educação abriu as inscrições para a Prova Nacional Docente, a PND. Os professores interessados têm até o dia 3 de julho para se inscrever no exame por meio do endereço pnd.inep.gov.br. Os participantes que tiveram o pedido de isenção da taxa de inscrição aprovado devem acompanhar as próximas etapas do cronograma e efetivar a inscrição dentro do prazo estabelecido. Já aqueles que tiveram a solicitação negada precisam pagar a taxa de R$ 85. A PND vai ser aplicada no dia 20 de

0: oportunidade para os professores do país.
1: Mais de 2.000 redes vão utilizar a sua nota. A nota da prova que você faz hoje vale para os 3 anos seguintes. No ano passado, mais de 10.000 professores ingressaram, ou na rede estadual ou na rede municipal, com a nota da PND.
0: A Prova Nacional Docente faz parte do programa Mais Professores para o Brasil, que reúne ações de reconhecimento e qualificação do magistério da educação básica e de incentivo à docência no país. Neste ano, a PND registrou adesão de 2.031 entes federativos. O número representa a participação de 96% das capitais e de 85% dos estados brasileiros, um crescimento superior a 30% em relação a 2025. Para mais informações, acesse as redes sociais do Ministério da Educação ou portalgov.br/MEC. Reportagem, Júlio César de Oliveira.
2: E essas foram as notícias do Governo do Brasil.
3: Uma realização da Secretaria de Comunicação Social da Presidência da República.
2: Com produção da empresa Brasil de Comunicação.
3: Fique agora com o Minuto do TCU, em seguida as notícias do Poder Judiciário e do Congresso Nacional. Boa noite.
2: Boa noite para você, até amanhã.
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6: O Tribunal de Contas da União avaliou o Compromisso Nacional Criança Alfabetizada, programa do governo federal voltado a garantir a alfabetização de todas as crianças até o segundo ano do ensino fundamental. A auditoria teve foco na formação continuada de professores, coordenadores pedagógicos, diretores e outros profissionais da educação. O programa prevê apoio técnico e financeiro a estados e municípios, além do acompanhamento dos resultados. A fiscalização apontou avanços na política, mas identificou desafios que podem comprometer o alcance das metas. Um exemplo é a dificuldade de coordenação entre estados e municípios. O tribunal também destacou que o monitoramento das ações é frágil e determinou ao Ministério da Educação que crie plano de ação para corrigir os erros. Saiba mais em tcu.gov.br.
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0: STF valida a criação de feriada de Corpus Christi no estado do Rio de Janeiro.
1: CNJ aprova novas regras para o sepultamento de corpos não identificados e para a emissão das certidões de óbito.
0: Empresa de segurança deve incluir todos os cargos no cálculo de cota de aprendiz.
1: Boa noite, eu sou Marcela Luiz.
0: E eu sou Walter Lima.
1: Supremo Tribunal Federal mantém validade de lei do Rio de Janeiro que transformou o dia de Corpus Christi em feriado estadual.
0: A decisão unânime foi tomada em sessão plenária virtual. Marcelo Della Libera.
2: A ação foi apresentada pela Confederação Nacional do Comércio de Bens, Serviços e Turismo, a CNC, que alegava invasão da competência privativa da União para legislar sobre direito do trabalho. Mas a relatora do caso no Supremo Tribunal Federal, ministra Carmen Lúcia, entendeu que a lei estadual questionada protege um patrimônio cultural e material, sendo de competência legislativa concorrente da União, dos estados e dos municípios, conforme prevê a Constituição.

0: federal. Ainda segundo a ministra, o processo destaca que a celebração de Corpus Christi em diversos municípios fluminenses assume característica de festividade popular, com eventos musicais, feiras e atividades que movimentam significativamente a economia local e o turismo.
1: Conselho Nacional de Justiça aprova novas regras para o sepultamento de corpos não identificados e para a emissão das certidões

0: poderão ser autorizados após a apresentação de um laudo da polícia científica que comprove a coleta de dados biométricos e biológicos necessários para uma futura identificação. A norma também prevê a integração de informações entre os cadastros nacionais de corpos não identificados e de pessoas desaparecidas.
1: STJ admite recurso extraordinário sobre relativização da vulnerabilidade de vítima de estupro menor de 14 anos de idade.
2: O pedido de admissibilidade foi feito pelo Ministério Público de Santa Catarina. Fátima Uchoa.
3: Um acórdão da sexta turma do STJ, questionado pelo MP, considerou por maioria dos votos que o relacionamento amoroso entre o réu e a vítima e o aval dos responsáveis por ela afastariam de forma excepcional a aplicação da súmula 593 do STJ e da previsão legal sobre estupro de vulnerável. O ministro Luiz Felipe Salomão lembrou que o STF tem jurisprudência pacífica no mesmo sentido do entendimento firmado pelo STJ, reconhecendo que é absoluta a presunção de violência nos crimes de estupro contra menor de 14 anos, sendo irrelevante o eventual consentimento da vítima. Para Salomão, ficou nítida a divergência do acórdão. Assim, admitiu recurso extraordinário e determinou a remessa dos autos à Suprema Corte.
1: O número de vagas de aprendiz deve considerar todos os cargos de uma empresa.
2: A CLT determina um número equivalente a 5% dos postos de trabalho. Marla Lacerda.
4: Uma empresa de segurança foi condenada a pagar uma indenização de R$50 mil porque excluiu o cargo de vigilante do cálculo de vagas para aprendizes. A seguradora possuía mais de 2.700 empregados e apenas 4 aprendizes. Para os ministros do TST, o fato da atividade de vigilante ser considerada de risco, exigir idade mínima de 21 anos e porte de arma, não dispensa a inclusão do posto de trabalho nos cálculos para definir a cota. Isso porque a função também exige período de experiência para conseguir vaga no mercado de trabalho.
1: Justiça condena mais 6 envolvidos em esquema de tráfico internacional de drogas no porto de Salvador, na Bahia.
2: A ação foi proposta pelo Ministério Público Federal, Vanessa Pereira.
5: Segundo a denúncia, o grupo criminoso inseria cocaína em containers de cargas lícitas com destino à Europa, especialmente para Holanda, Bélgica e Espanha, utilizando a estrutura portuária de Salvador, na Bahia. Os réus foram condenados pelos crimes de tráfico internacional de drogas, organização criminosa, associação para o tráfico, lavagem de dinheiro e falsificação de documento público.
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1: Uma boa noite.
2: E até amanhã.

0: Paula Groba.
1: E eu sou Humberto Pinheiro.
0: E estes são os destaques de hoje do Jornal do Senado, que começa agora.
1: A ação policial poderá ser mais rápida em casos de abuso infantil na internet.
0: Avança projeto que garante no SUS exames para detectar risco hereditário de câncer de mama.
1: Senador comemora a decisão do STF que derruba a idade mínima na aposentadoria especial.
0: Boa noite.
1: Boa noite.
0: Na internet, um crime pode acontecer em segundos. Para acelerar o resgate de vítimas e a identificação de criminosos, avançou no Senado um projeto que autoriza a chamada ronda virtual.
1: A ideia é agilizar o acesso da polícia a dados de suspeitos na internet sem a necessidade de autorização judicial, em situações de urgência. O repórter Bruno Lourenço traz os detalhes.
2: O projeto de lei legaliza expressamente a chamada ronda virtual, varredura policial automatizada em ambientes digitais para coletar arquivos de abuso. Outra inovação é que em casos de transmissão ao vivo, o risco iminente à vida da vítima, as autoridades policiais poderão requisitar dados cadastrais e de conexão diretamente aos provedores de internet e aplicativos, sem a necessidade de esperar por uma ordem judicial prévia, como explicou a relatora, senadora Damares Alves, do Republicanos do Distrito Federal.
3: Nós vamos dar com esse projeto poder aos policiais de